0: responsáveis pela elaboração, coordenação e implementação de ações voltadas à promoção dos direitos das mulheres. O curso é gratuito, tem carga horária de 96 horas e vai ser realizado com atividades online, ao vivo e também em formato assíncrono. A formação integra uma estratégia nacional de fortalecimento da gestão pública e de cooperação entre União, estados e municípios. O objetivo é oferecer instrumentos para planejamento, execução, monitoramento e avaliação das políticas públicas, além de criar uma rede permanente de troca de experiências entre as equipes que atuam nos organismos de políticas para as mulheres. Ao final do curso, as participantes devem elaborar diagnósticos e planos de ação voltados aos próprios municípios e estados. Para se inscrever, acesse gestorasemrede.com.br. Claudimário Carvalho, para a Voz do Brasil.
1: As propagandas e publicidades sobre apostas de cota fixa, as chamadas bets, passaram a ter novas regras voltadas à proteção aos consumidores.
2: Elas estabelecem, entre outras coisas, limites sobre o que pode ser dito nessas propagandas, responsabilização solidária de quem veicula as publicidades e proteção às crianças e aos adolescentes.
1: Além disso, as propagandas de bets terão também que exibir mensagens de alerta sobre os riscos envolvidos nas apostas.
2: Sobre tudo isso, nós conversamos com a secretária de Prêmios e Apostas do Ministério da Fazenda, Daniela Correia.
1: Eu e Mariana Jungmann também falamos com ela sobre saúde e bets. Acompanhe.
3: Secretária Daniela Correia, muito bem-vinda à Voz do Brasil. Vamos falar um pouco sobre essas duas portarias que regulam a publicidade sobre as apostas de cota fixa. A gente pode traduzir que é uma regulamentação sobre as propagandas de bets, assim, para ficar mais claro para o nosso público. E o que estabelecem essas portarias?
4: Bom, obrigada. Para a gente é sempre importante aqui na Secretaria de Prêmios e Apostas ter a oportunidade de tratar sobre o tema. E, de fato, quando a gente está falando dessas duas portarias, as portarias mais recentes aqui, a gente está falando desse universo de publicidade, propaganda e ações de marketing nesse mercado de aposta de cota fixa. Acho que é sempre importante dizer que esse mercado de aposta de cota fixa é um serviço público, né? E a lei, a 14.790, é a lei que traz ali a regulamentação e traz ali diretrizes legais na implementação, não só desse tema de publicidade, mas diversos outros temas. E a nova portaria interministerial ali, a 73, ela traz ali, reforça esse alguns conceitos, acho que amplia ali a questão da proteção ao consumidor apostador, mas também traz ali a distribuição da responsabilidade solidária em todo esse veículo de comunicação, de divulgação, seja pessoas físicas e jurídicas, nesse mercado de apostas. E a gente tem uma outra portaria que altera a portaria que trata de jogo responsável, que trata dessas obrigações também legais que os agentes operadores precisam cumprir entre publicidade, ações de marketing e propaganda, que é justamente as frases de advertência, né? O 18+, e foi importante para a gente ali trazer e clarificar sobre o tema.
1: Essas frases de advertência, né, que vão ter que conter nas publicidades, elas devem dizer o quê? E que tipo? E por que que esse tipo de mensagem é importante, secretária?
4: Bom, as frases é: o Ministério da Fazenda adverte. E aí você tem: aposta não é investimento. Essa é uma das frases. A outra é: apostar pode causar dependência. Né? E uma questão de que apostar faz você perder dinheiro. Então é justamente nessa perspectiva, seja da saúde mental, seja da saúde financeira, do endividamento.
1: Ainda falando das mensagens, ela tem um tamanho mínimo, né? Ou seja, tem que estar num formato legível, facilmente visível, né, para o consumidor.
4: Exatamente. A gente traz ali, e aí de novo, né, a necessidade de que eles estejam ali num tamanho mínimo de 10%, e a gente reforça, inclusive, nessa nova portaria, que eles precisam estar de uma maneira horizontal, né? Porque muitas vezes, né, tornar essa frase de uma maneira muito mínima e verticalizada dificulta até a leitura por parte, né, da sociedade.
3: Escondendo a frase.
4: Exatamente.
3: Né?
4: Então, a necessidade de se ter isso de maneira legível, né, num contraste visual ali também, né? Você ter um fundo ali que a pessoa consiga ler. E eu acho que são todas essas informações que são importantes.
3: Agora, um outro ponto importante dessa nova regulamentação sobre a publicidade de jogos é que ela passa a responsabilizar também quem faz a propaganda, né? Quem veicula a propaganda. E aqui a gente está falando, inclusive, dos influenciadores digitais, secretária, dos veículos de comunicação, e aí enxergando os influenciadores digitais também como uma espécie de veículo de comunicação, é isso? O que está previsto nessa responsabilização?
4: Sim, a ideia é a portaria, ela traz isso tanto voltado para pessoas físicas quanto para pessoas jurídicas, né, que veiculem, que distribuem, que impulsionem, né, que propaguem, não só a questão

0: questão das bets ilegais, aí eu acho que é importante também, né, você ter essa responsabilização, porque quando você está falando de um ambiente ilegal, você não tem essas ferramentas à disposição daquele consumidor, daquele apostador. Então, né, você fica muito mais frágil no desenvolvimento de riscos e de transtorno de jogo e do endividamento. Então, elas não precisam cumprir as regras. E também no processo, né, de junto com as operadoras legalizadas, mas no processo de cumprir o que está dizendo ali a lei, né? No sentido, e das portarias, reforçado agora pela portaria interministerial, no sentido de que o jogo, ele tem restrições na sua publicidade, né? Você não pode dizer que o jogo, ele substitui a renda, você vai ficar socialmente aceito, né? Você é mais bonito porque você joga. Então, a própria proteção que a gente comentou aqui, né? Da criança e do adolescente. Então, você não pode veicular para a publicidade para a criança, né? A criança não pode ser alvo da publicidade, ela não pode estar na publicidade. Então, eu acho que a distribuição da responsabilidade aí, eu acho que é importante, né? Nesse mercado.
1: Secretária, esse tipo de regulação sobre a publicidade deve ter efeito para reduzir a quantidade de apostas, né? Especialmente nos casos de compulsão, não é isso?
0: A ideia é justamente isso, né? Se você está num ambiente ou no mercado onde você está falando de entretenimento, né? E quando isso passa, isso não é mais um entretenimento, isso não, você está colocando aquela pessoa em risco, né? Então, de novo, essa é uma série de mecanismos que eu acho que é importante, né, colocar à disposição. E aí eu queria ter a oportunidade aqui para dizer que a gente lançou no final, obviamente, o Ministério da Fazenda, junto com a SPA, isso já estava na agenda regulatória, a gente lançou a plataforma centralizada de autoexclusão. Então, hoje, se um cidadão ele não quiser apostar, ou ele não quiser estar nessa atividade, ou, enfim, estar nesse mercado, ele pode utilizar essa plataforma onde você fica auto-excluído de todas as plataformas autorizadas pela SPA em âmbito nacional. E aí você pode dizer se é por um prazo determinado ou por um prazo indeterminado. Então, você pode se auto-excluir por um mês, por 3 meses, por 6 meses, por 9 meses, por 12 meses, ou indeterminado. E lá você pode dizer o motivo também. E a gente percebe que um dos principais motivos é justamente a perda de saúde, de controle mental, né? Então, acho que, de novo, essa é uma outra ferramenta também à disposição de qualquer pessoa da sociedade, obviamente, né? Que queira utilizar. E a gente traz ali uma série também de outras questões, como ferramenta de autoteste da saúde, autoteste financeiro. Enfim, são todos os mecanismos e ferramentas nessa questão do jogo responsável.
2: É importante aqui a gente lembrar também que quem tiver identificando que tem problemas de saúde mental relacionados à questão do jogo deve procurar ajuda,
0: sim,
2: né, secretária?
0: Exatamente.
2: E aí dentro do SUS a gente tem possibilidades, sim, de acompanhamento e de tratamento, né?
0: Exatamente. A gente tem um acordo de cooperação técnica com o Ministério da Saúde, que é um grande parceiro. A gente, ano passado, começamos com um grupo de trabalho interministerial, junto com o Ministério da Saúde, Ministério do Esporte, a Secretaria de Comunicação Social, justamente nesse trabalho de se pensar, né, quais são as ferramentas, porque quando você tem identificação de que você tem um risco, né, ou desenvolvimento de um potencial risco ali, você também precisa procurar caminhos. Então, o SUS, ele desenvolveu ali, ele fez um trabalho junto com toda a rede de colaboradores, não só da Unidade Básica de Saúde, mas também do próprio CAPS, né, na formação, né, no desenvolvimento da capacitação dessas pessoas, no recebimento dessas pessoas, na identificação dessas pessoas. Também fez ali um teleatendimento, então eles construíram, desenvolveram um teleatendimento voltado para essa parte de transtorno do jogo, de identificação, e o desenvolvimento ali de capacitação junto às unidades do CAPS, né, mais próximo da localidade da pessoa. Então, a gente também, na página da plataforma centralizada de autoexclusão, a gente fornece todos esses telefones, esses endereços, a página do DataSUS, se a pessoa também quiser fazer o seu autoteste da saúde, né, porque você se identifica, mas você precisa também achar um caminho ali.
2: Muito bem, nós conversamos com Daniele Correia, secretária de Prêmios e Apostas do Ministério da Fazenda. Secretária, muito obrigada pela sua entrevista à Voz do Brasil.
0: Obrigada a vocês.
3: Como nós ouvimos, o Sistema Único de Saúde oferece ajuda para quem enfrenta problemas relacionados a jogos e apostas.
1: O serviço de teleatendimento em saúde mental teve início em março e, a partir de hoje, oferece 100 mil acompanhamentos por mês.
3: O atendimento é remoto, sigiloso e pode ser o primeiro passo para o acesso à rede pública de cuidados.
4: Segundo o Ministério da Saúde, mais de 25 milhões de pessoas fizeram apostas em 2025. Desse total, cerca de 4,4% apresentam dependência de jogos, condição que pode causar prejuízos à saúde mental, às finanças e às relações pessoais. Alguns sinais podem indicar a necessidade de buscar ajuda, como o aumento do tempo ou do dinheiro gastos com apostas, preocupação constante com jogos e mudanças no sono, no humor, na rotina ou nos relacionamentos. O Sistema Único de Saúde oferece atendimento sigiloso para pessoas que enfrentam esse problema. O serviço funciona como porta de entrada para a rede de atenção psicossocial e disponibiliza orientação, acompanhamento profissional e apoio também aos familiares, como explica o ministro da Saúde, Alexandre Padilha.
5: Então, além de abrir a porta do cuidado individual, de quem sofre com vício e dos seus familiares, a gente está abrindo uma outra porta, que é ter um diagnóstico cada vez melhor do problema, para ter ações cada vez mais preventivas, regulatórias.
4: Para acessar o atendimento remoto, basta entrar no aplicativo ou na versão web do Meu SUS Digital, fazer login com a conta gov.br, acessar a área de mini-apps e selecionar a opção Problemas com Jogos de Apostas. Em seguida, o usuário responde a um autoteste que auxilia na identificação do tipo de cuidado mais adequado. Quando o resultado indica risco moderado ou elevado, o encaminhamento para o teleatendimento é feito pela própria plataforma. Nos demais casos, são apresentadas orientações sobre os serviços disponíveis na rede de atenção psicossocial. De acordo com o Ministério da Saúde, o serviço remoto teve início em março e passa a oferecer 100 mil atendimentos mensais, explica o diretor do Departamento de Saúde Mental, Marcelo Quimate Dias.
6: Então, nessa primeira ação, nós tínhamos uma média de mais ou menos uns 600 atendimentos por mês. Tivemos uma procura muito grande e a partir de agora a gente vai passar a oferecer até 100 mil atendimentos por mês.
4: Quem preferir também pode procurar atendimento presencial em uma unidade básica de saúde. No local, a pessoa e seus familiares recebem acolhimento, orientação e avaliação inicial. Quando necessário, a equipe pode encaminhar o paciente para o Centro de Atenção Psicossocial, o CAPS, onde é oferecido atendimento multiprofissional. Reportagem Thaís de Araújo.
1: E relembrando, pela plataforma de autoexclusão, é possível solicitar o bloqueio do acesso às plataformas de apostas.
3: Para isso, basta acessar a página da ferramenta e entrar com a conta gov.br.
1: Doadores de sangue que colocaram piercing, fizeram tatuagens ou cirurgias não precisam mais esperar 12 meses para voltar a doar.
3: Pois é, as regras para doação foram atualizadas e devem estar implantadas nos hemocentros do país até setembro.
1: O objetivo é aumentar os estoques de sangue, garantindo a qualidade e a segurança do material.
7: Doar sangue salva vidas. Para se ter uma ideia, uma única doação pode ajudar até 4 pessoas. A funcionária pública, Axa Cruz, que mora em Brasília, já doa sangue há 16 anos.
8: Um ato tão simples, rápido e que pode salvar vidas. Então eu me sinto muito honrada. 3 vezes por ano, inclusive uma delas é no dia do meu aniversário. Para mim já virou uma tradição.
7: E quem recebe esse sangue pode ficar tranquilo. Todo o material coletado passa por um rigoroso controle de qualidade e por testes que garantem a segurança das transfusões. Para reforçar ainda mais esse controle e ampliar a segurança de doadores e pacientes, o Ministério da Saúde atualizou os regulamentos técnicos que orientam os serviços de hemoterapia em todo o país, como explica a gerente de captação de doadores do Hemocentro de Brasília, Kelly Barbie.
9: Cada vez mais no sentido de aprimorar, de melhorar os exames para testar uma qualidade cada vez maior desse sangue coletado. Então, você não vai precisar esperar mais 12 meses para muitos impedimentos. A maioria agora é de 4 meses. Como eu falei do piercing, da tatuagem, de medicamentos, de cirurgia, enfim, a novidade é muito boa e muito bem-vinda.
7: O Felipe, que doa sangue há 30 anos, sabe da importância desse ato de amor.
10: Me traz um sentimento muito bom, né? Um sentimento de solidariedade com o próximo. E, além disso, a gente nunca sabe quando vai precisar, um familiar também, né? Então, é muito importante. Eu saio com o coração aquecido.
7: E para você que nunca doou sangue, é muito simples. Basta procurar um hemocentro mais próximo, ter entre 16 e 69 anos, pesar no mínimo 50 quilos e estar em boas condições de saúde. Não apresentar sintomas de gripe, resfriado ou febre. Não precisa estar em jejum, mas nas 4 horas que antecedem a doação, deve evitar a ingestão de comidas gordurosas. Reportagem Cleide Lopes.
3: Se você é responsável por crianças ou adolescentes com menos de 15 anos, fique atento.
1: A campanha nacional de multivacinação já começou em todos os postos de saúde do país.
3: Essa é a chance de proteger o público infanto-juvenil contra doenças como poliomielite, influenza e hepatites.
1: O dia D da campanha vai ser em 22 de agosto e a mobilização vai até 1º de setembro.
11: A campanha nacional de multivacinação teve início nesta segunda-feira e vai até 1º de setembro. Crianças e adolescentes menores de 15 anos são o foco principal para atualizar a caderneta de vacinação. Pela campanha, são ofertados os imunizantes previstos no calendário nacional de vacinação do Ministério da Saúde, como poliomielite, tríplice viral, hepatites A e B, febre amarela, HPV, influenza, COVID-19 e dengue. Para receber a vacina, basta comparecer à unidade básica de saúde mais próxima da sua residência e levar documento de identificação, cartão do SUS, se tiver, e a caderneta de vacinação. Já o dia D da mobilização será em 22 de agosto. Para informações sobre horários de atendimento e disponibilidade das vacinas, basta consultar a unidade de saúde do seu município.
3: Priscila Machado, para a Voz do Brasil. Contribuintes que têm pendências com a Receita Federal começou a valer hoje mudanças no atendimento presencial relativas ao imposto de renda.
1: A portaria proíbe o fornecimento de cópia de declaração do imposto e recibo de entrega nas unidades de atendimento.
3: Saiba o que muda no atendimento com Daniele Popov.
12: Portaria publicada nesta segunda-feira traz mudanças como a proibição do fornecimento de cópia da declaração do imposto sobre a renda da pessoa física. A entrega do recibo relativo à declaração também foi proibida nas unidades de atendimento da Receita. As mudanças foram adotadas para reduzir os riscos de acesso indevido a informações protegidas por sigilo fiscal, já que documentos como a declaração do imposto de renda contêm dados pessoais sigilosos e que podem ser usados indevidamente. A partir de agora, a cópia da declaração e o recibo de entrega passam a ser disponibilizados exclusivamente por canais que utilizam mecanismos de autenticação e controle de acesso. Outras alterações que a portaria traz são ajustes relacionados ao atendimento presencial, ao atendimento orientado e à recepção de documentos em processos de atendimento digital. Daniele Popov para a Voz do Brasil.
1: Curso Nacional de Escrita Criativa tem inscrição aberta até quarta-feira, dia 5 de agosto.
3: Com ele, o participante vai aprender a produzir textos que buscam envolver, emocionar ou prender a atenção do leitor ou ouvinte por meio da criatividade na linguagem, na estrutura e na narrativa.
1: A chamada pública vai selecionar 1.000 participantes.
3: Os selecionados vão receber de forma gratuita formação em escrita criativa em todas as regiões do país.
1: Mais informações no site da Universidade Federal do Rio Grande do Sul, em ufrgs.br/territórios-da-escrita.
3: E essas foram as notícias do governo federal.
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1: Fique agora com as notícias do Poder Judiciário e do Congresso Nacional. Boa noite.
3: Boa noite para você e até amanhã.
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15: CNJ aprova perda do cargo de juiz e extingue a aposentadoria compulsória como punição máxima.
16: Para o STJ, olheiro que atua durante venda de drogas responde por tráfico, não por colaboração.
15: Eletricista terá plano de saúde mantido, mesmo após ter sido demitido.
16: Boa noite, eu sou Marcela Luiza.
15: E eu sou Marta Ferreira.
16: O Conselho Nacional de Justiça aprovou nesta terça-feira a perda do cargo de juiz e acabou com a aposentadoria compulsória como punição máxima a magistrados que cometerem infrações graves.
15: Pelas novas regras, nos casos mais graves, o juiz poderá ser colocado em disponibilidade com proposta de perda do cargo.
16: Nessa hipótese, o magistrado será imediatamente afastado das funções e passará a receber remuneração proporcional ao tempo de contribuição até a decisão definitiva do Supremo Tribunal Federal.
15: Com isso, o CNJ adequa as normas ao entendimento firmado em maio pela primeira turma do STF, segundo o qual a aposentadoria compulsória deixou de ter fundamento constitucional como sanção disciplinar após a reforma da Previdência.
16: Em 10 meses, gestão do ministro Edson Fachin responde por 10% das aposentadorias compulsórias do Conselho Nacional de Justiça.
15: Hoje, o plenário do CNJ extinguiu a aposentadoria compulsória como punição máxima a juízes que cometerem infrações graves. Pablo Lemos.
17: No início da sessão desta terça-feira, o presidente do STF e do Conselho Nacional de Justiça, ministro Edson Fachin, destacou alguns dados sobre os processos disciplinares julgados pelo Conselho.
18: Do final de setembro a julho deste ano, esse plenário concluiu o julgamento de 24 processos administrativos disciplinares, aplicando 11 penas de aposentadorias compulsórias, 8 disponibilidades, 4 censuras e 1 advertência. Ainda em sede de revisão disciplinar, foram aplicadas outras 2 penas de aposentadoria compulsória e mais 2 de disponibilidade. Assim, 14 juízes que cometeram faltas gravíssimas foram afastados dos quadros da magistratura. Trata-se de 10% do total de aposentadorias compulsórias até hoje aplicados pelo CNJ, sendo essa penalidade administrativa mais grave até então vigente.
17: Fachin destacou que a atuação disciplinar é uma das competências constitucionais mais relevantes do CNJ para a preservação da confiança da sociedade no judiciário.
16: Quem atua como olheiro ou vigilante de forma integrada e indispensável à comercialização de drogas responde pelo crime de tráfico e não por colaboração como informante.
15: Essa conclusão é do STJ, Fátima Uchoa.
19: Moradores de Goiânia enviaram um vídeo a policiais militares com 2 homens comercializando drogas. Um vendia entorpecentes enquanto o outro permanecia ao lado observando a movimentação. Os policiais os abordaram e concluíram que o segundo homem era um vigilante durante a negociação. A Justiça de Goiás considerou que ambos atuavam na comercialização das drogas, cada um com papel específico no crime. A quinta turma do STJ negou provimento ao recurso da Defensoria Pública que buscava desclassificar a condenação por tráfico de drogas para o delito de informante. Segundo o relator ministro Ribeiro Dantas, quem permanece ao lado do vendedor e ajuda a garantir a segurança da negociação participa diretamente da prática do crime.
16: Eletricista terá plano de saúde mantido mesmo após ter sido demitido.
15: Para o TST, por se tratar de contrato de trabalho, a Justiça Trabalhista tem competência para julgar o caso. Larissa Batista.
20: O eletricista foi demitido após 37 anos de trabalho e foi informado que poderia continuar com o plano de saúde da empresa. Porém, a única opção oferecida pela companhia de energia representava um aumento de mais de 5 mil na mensalidade. No TST, ficou decidido que a empresa deve garantir, tanto para o eletricista quanto para os dependentes dele, o mesmo plano de saúde dos trabalhadores ativos. Ainda cabe recurso da decisão.
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16: Uma boa noite.
15: Boa noite.
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22: Eu sou Paula Groba.
23: E eu sou Humberto Pinheiro.
22: E estes são os destaques de hoje do Jornal do Senado, que começa agora.
23: Botão do pânico para corridas por aplicativo avança no Senado.
22: Incentivo à violência contra a mulher pode virar crime específico.
23: Leis ambientais aprovadas pelo Congresso serão analisadas pelo STF.
22: Boa noite.
23: Boa noite.
22: Mais segurança para motoristas e passageiros de aplicativos de transporte. Um projeto em análise no Senado prevê a criação de um botão do pânico para ser acionado em situações de violência durante as corridas.
23: A proposta já foi aprovada pela Comissão de Ciência e Tecnologia e agora será discutida pela Comissão de Transparência e Defesa do Consumidor. A reportagem é de Herman Kulitz.
24: O botão do pânico tem por objetivo aumentar a segurança, tanto dos passageiros quanto dos motoristas de transporte por aplicativo. aplicativo, como Uber e 99, e deve ser acionado em casos de violência. O texto original do senador Carlos Viana, do PSD de Minas Gerais, determinava um cadastro prévio com foto do titular da conta e do cliente que irá embarcar, e reconhecimento facial antes de cada viagem. Mas, na Comissão de Ciência e Tecnologia, o relator, senador Carlos Portinho, do PL do Rio de Janeiro, conseguiu aprovar duas alterações. Eliminou a exigência de reconhecimento facial e exigiu identificação visível nos veículos usados para o transporte pago privado de passageiros. Portinho falou sobre a importância da regulamentação.
0: O motorista também vai estar seguro, porque ele, sabendo quem é o usuário, se amanhã ele sofrer algum crime, ele fica muito vulnerável, e ele poder identificar, não só com os dados na plataforma, mas reconhecimento da foto, né, ou de um documento com foto.
24: O projeto aguarda a análise da Comissão de Transparência e Defesa do Consumidor. Se aprovado, segue para a Câmara dos Deputados.
22: E já está na Comissão Mista de Orçamento a medida provisória que abre crédito extraordinário para garantir o pagamento do apoio financeiro do governo a produtores e importadores de combustíveis.
23: O objetivo é evitar que a elevação de preços por causa da guerra no Oriente Médio gere aumento da inflação nos custos de transporte, com efeito em cascata nos demais setores da economia. Repórter Alexandre Campos.
2: São R$ 3.473 milhões que serão usados para compensar o aumento do valor de compra desses insumos no mercado internacional em decorrência dos conflitos no Oriente Médio. O senador Jax Wagner, do PT da Bahia, lembrou que se nada for feito, a elevação do preço dos combustíveis poderá prejudicar toda a economia.
4: Aí o presidente tem que reagir para evitar que, inclusive, se comprometa a economia nacional, provocando uma inflação acima daquilo que a gente já tem da meta que está colocada.
2: Líder da oposição no Congresso Nacional, o senador Isalci Lucas, do PL do Distrito Federal, cobrou fiscalização.
5: Tem que ver agora o controle disso, né? Tem que controlar para ver se realmente, na bomba, se o consumidor vai sentir isso, né? E corre o risco de você dar isenção, fazer tudo isso e o preço continuar do mesmo jeito.
2: Como a medida provisória tem força de lei, a Agência Nacional do Petróleo já pode repassar aos produtores e importadores de combustíveis e óleo diesel os valores do apoio financeiro nessas operações, desde que comprovadas as importações.
22: Já está em vigor a lei que destina parte do dinheiro das BETs para o Fundo da Polícia Federal.
23: O FUNAPOL foi criado em 1997 para financiar e estruturar as operações do órgão. Repórter Pedro Pincer.
6: A lei determina que o Fundo para Aparelhamento e Operacionalização das Atividades FIM da Polícia Federal, o FUNAPOL, deverá receber até 3% dos recursos obtidos pelo governo com apostas de cota fixa, conhecidas como BETs. Esses recursos, antes direcionados à Seguridade Social, vão cobrir gastos com a saúde dos servidores da PF, além de retribuição por atividade extraordinária. O repasse dos recursos das apostas está previsto para ocorrer de forma gradual, 1% em 2026, 2% em 2027 e 3% a partir de 2028. O senador Randolfe Rodrigues, do PT do Amapá, ressaltou a importância desse dinheiro para a Polícia Federal.
25: O morador dos morros cariocas, o morador das favelas desse país, são igualmente vítimas do crime organizado quanto o cidadão que mora nos locais nobres. Para combater, precisa de polícia estruturada e precisa de fortalecimento, sobretudo das instituições federais, que têm a função precípua, com inteligência, de investigar o crime e de desarticular o crime. Sem recurso e sem estruturação, não se faz o combate adequado ao crime.
6: Além dessa receita, o FUNAPOL conta com transferências voluntárias de entes federativos ou de organismos internacionais, vinculadas a programas de enfrentamento ao crime organizado, doações de pessoas físicas ou jurídicas, nacionais ou estrangeiras, e outras receitas legalmente previstas.
22: Quem incentivar, instigar ou ameaçar outra pessoa para que pratique violência doméstica e familiar contra a mulher poderá ser condenado até 2 anos de reclusão, além do pagamento de multa. É o que prevê um projeto de lei em análise na Comissão de Segurança Pública.
23: A proposta também estabelece aumento de pena quando o crime for cometido durante a vigência de medida protetiva de urgência, utilizar anonimato e envolver compartilhamento ou ameaça de divulgação de dados pessoais, imagens ou informações sensíveis da vítima. O autor do projeto, o senador Efraim Filho, do PL da Paraíba, ressalta que a medida é necessária porque a instigação de terceiros, inclusive por meios digitais, contribui para aumentar o ciclo de violência contra a mulher.
7: As medidas protetivas que hoje a lei permita que sejam tomadas contra o agressor possam ser também tomadas contra terceiros que, porventura, venham a também infligir a ameaça no sentido de desestabilizar a vítima, intimidá-la a ponto de retirar a denúncia ou algo desse tipo.
22: E uma série de ações que questionam decisões do Congresso Nacional com impacto no meio ambiente serão julgadas neste mês no Supremo Tribunal Federal.
23: Os pedidos à Justiça tratam da Lei Geral do Licenciamento Ambiental e do Marco Temporal das Terras Indígenas. Quem explica é o repórter César Mendes.
8: Aprovada em maio do ano passado no Congresso, a Lei Geral do Licenciamento foi criticada pela senadora Elisiane Gama, do Maranhão, por flexibilizar as licenças.
9: Quanto mais flexível, mais possibilidade de desastres.
8: O presidente da República vetou a mudança, mas a derrubada do veto no Congresso, em novembro, foi elogiada pelo senador Marcos Rogério, do PL de Rondônia.
10: Não somos poderes subalternos, somos poderes iguais.
8: Agora, a Lei Geral do Licenciamento vai passar pelo crivo do STF no julgamento de ações movidas pela Rede, o PSOL e o Partido Verde, questionando a flexibilização das licenças para Sueli Araújo, do Observatório do Clima, inconstitucional.
11: São dispositivos que afrontam a nossa Constituição e é dever do Supremo afastar essas inconstitucionalidades.
8: O STF julga ainda neste mês ações contrárias ao Marco Temporal das Terras Indígenas e à suspensão da moratória da soja.
22: Nas eleições de outubro, o eleitor vai precisar escolher dois candidatos ao Senado, mas não vale repetir o mesmo nome.
23: Se isso acontecer, o segundo voto será anulado. Saiba mais na reportagem de Marcela Cunha.
12: Dois votos, dois nomes e duas vagas. Essa é a conta que o eleitor precisa guardar nas eleições de 2026 para o Senado Federal. Na urna eletrônica, o cargo de senador vai aparecer duas vezes. Primeiro, o eleitor digita o número de um candidato, confere a foto e confirma. Em seguida, uma nova tela será aberta para a escolha do segundo candidato. Mas não adianta repetir o número para reforçar o voto no candidato preferido. Os votos precisam ser dados a pessoas diferentes. Se o eleitor escolher o mesmo candidato nas duas vezes, apenas o primeiro voto será válido e o segundo será anulado. A votação em dois nomes ocorre porque, neste ano, cada estado e o Distrito Federal vão preencher duas vagas no Senado. O eleitor só poderá escolher candidatos que disputem a eleição na unidade da federação onde ele vota. Mas, segundo o consultor legislativo do Senado, Gilberto Guerzoni, muitos eleitores podem chegar ao dia da votação sem saber que tem direito a duas escolhas.
26: O eleitor, na hora que ele responde a pesquisa, muitas vezes ele até desconhece que tem dois votos, ele desconhece a lista de candidatos e ele não escolheu, né, o seu senador, especialmente o seu segundo senador.
12: A dificuldade aumenta porque o voto para senador divide a atenção do eleitor com as escolhas para presidente, governador e deputados. Para não esquecer nenhuma das escolhas, a recomendação da Justiça Eleitoral é levar uma colinha de papel com o número dos candidatos.
23: Com edição de Paula Grova e trabalhos técnicos de João Lira, o Jornal do Senado fica por aqui. Acompanhe agora as notícias da Câmara dos Deputados. Boa noite.
22: Boa noite e até amanhã.
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27: Plenário pode votar medidas provisórias e projetos ligados ao agronegócio.
28: Câmara aprova a regulamentação da atividade profissional do salva-vidas.
27: Vítima de violência poderá usar recursos de conta conjunta com o marido.
28: Boa noite. A Comissão de Constituição e Justiça da Câmara aprovou proposta que autoriza a mulher em situação de violência doméstica a utilizar recursos depositados em conta conjunta com o marido para se reacomodar em local seguro.
27: A repórter Maria Neves traz mais detalhes sobre o projeto que foi encaminhado para análise dos senadores.
29: Pela proposta da deputada Laura Carneiro, do PSD do Rio de Janeiro, a medida protetiva deverá ser autorizada pelo juiz e a utilização do dinheiro pode ocorrer em qualquer regime de bens adotado pelo casal. Laura Carneiro lembra que a Lei Maria da Penha assegura que mulheres em situação de violência sejam afastadas do lar e acolhidas em abrigo ou local seguro quando houver risco de vida. Entretanto, segundo afirma, levantamento do Instituto Brasileiro de Geografia e Estatística de 2018 mostrou que somente 2,4% dos municípios mantinham casas-abrigo. Os estados gerenciavam outras 43 unidades. Diante disso, a parlamentar ressalta que muitas vezes a vítima de violência é obrigada a permanecer na mesma casa que o agressor e continuar submetida a maus tratos, situação que a proposta busca evitar.
1: Ação de separação demora muito, divórcio demora muito. Durante esse período, ela vai viver como? E como ela não tem como viver, ela acaba não se afastando do lar e continua sofrendo as agressões. Vai chegar um ponto que ela vai acabar o feminicídio. Então, o objetivo é que quando ela peça a medida protetiva, quando ela começa a sofrer a violência doméstica, ela tenha uma oportunidade de ter essa violação patrimonial e essa violação econômica minimamente resolvida.
29: Laura Carneiro ressalta ainda que contas conjuntas podem ser livremente movimentadas pelos seus titulares, o que poderia tornar a medida proposta desnecessária. No entanto, recorda que não são raros os relatos de violência patrimonial nos quais o agressor impede ou dificulta o acesso da mulher à gestão do patrimônio ou desvia recursos financeiros do casal. Permitir que a mulher disponha dos bens conjuntos, portanto, seria uma forma de contornar esse problema e permitir que a mulher reconstrua a própria vida longe do agressor. Da Rádio Câmara de Brasília, Maria Neves.
3: Segurança Pública.
28: Da Vitória do PP do Espírito Santo apresentou projeto que determina a suspensão imediata da posse e do porte de arma de investigados por violência doméstica. O texto prevê a apreensão da arma em até 24 horas, sem necessidade de decisão judicial específica.
27: Da Vitória explica que o objetivo é diminuir o risco de agressões fatais enquanto houver investigação, processo ou medida protetiva. A matéria está sendo analisada em conjunto com outros projetos semelhantes e caso seja aprovada nas comissões, pode seguir direto para o Senado.
28: Avança na Câmara projeto de Félix Mendonça Júnior, do PDT da Bahia, que bane das redes sociais condenados por crimes contra mulheres quando as plataformas forem usadas na prática do delito. Pelo texto, as empresas de tecnologia têm 48 horas para excluir as contas.
27: Félix Mendonça Júnior lamenta o fenômeno de monetização e espetacularização da violência de gênero nas redes sociais e que o Brasil figure entre os 5 países com maior número de feminicídios. Por estas razões e para proteger a dignidade humana, ele pede a aprovação da matéria.
3: Justiça.
28: Rodrigo Hollenberg, do PSB do Distrito Federal, questiona o sigilo imposto sobre o registro das visitas ao empresário Daniel Vorcaro na prisão. Ele afirma que a população tem o direito de conhecer eventuais vínculos e relações que possam ser relevantes para o caso do Banco Master.
13: Me causou uma grande surpresa a notícia de que a Polícia Federal teria pedido o sigilo sobre as visitas a Daniel Vorcaro na prisão. É muito estranho, porque a população quer saber exatamente quem são as pessoas, as autoridades, eventualmente as autoridades, que realizaram negócios com Daniel Vorcaro. Portanto, no meu entendimento, não se justifica absolutamente qualquer tipo de sigilo em relação às visitas realizadas a Daniel Vorcaro na prisão.
27: Rodrigo Hollenberg defende ainda a continuidade das investigações sobre o Banco Master e cobra a instalação de uma CPI para apurar as responsabilidades e recuperar recursos. Ele reitera que a apuração é fundamental para garantir transparência e esclarecer os fatos.
3: Saúde.
28: Beto Preto, do PSD do Paraná, é autor do projeto que torna obrigatória a realização de pelo menos uma ultrassonografia morfológica durante o pré-natal oferecido pelo SUS. O deputado explica que a medida busca ampliar a qualidade da assistência prestada às gestantes.
27: Ele lembra que a experiência já foi adotada no Paraná e defende a ampliação da iniciativa para todo o Brasil. Beto Preto afirma que o exame realizado entre a 20ª e a 24ª semana de gestação é importante para avaliar o desenvolvimento fetal e identificar situações que demandem acompanhamento especializado.
15: Por que entre a 20ª e a 24ª semana? Que é o momento que ainda é possível você evoluir para um tratamento cirúrgico intrauterino. Então, esse é um momento importante. O Brasil vai dar um passo gigante no sentido de garantir mais ainda pré-natal correto para as mulheres brasileiras e dizer que no Paraná nós já instituímos esse ultrassom, essa ultrassonografia morfológica já, e isso vem dando muito certo. Queremos expandir para todo o Brasil através desta lei.
0: Homenagem.
28: Raimundo Santos, do PSD do Pará, destaca a criação do Dia Nacional da Música Gospel, celebrado em 9 de junho. O deputado afirma que a lei reconhece a presença do gênero musical em espaços religiosos, plataformas digitais, praças e emissoras de televisão.
4: Qual a importância desse reconhecimento, dessa homenagem à música gospel? A música gospel, na verdade, é o gênero musical que, durante, por exemplo, a pandemia do novo coronavírus, foi o gênero mais ouvido e que serviu de alento para tantas pessoas consumidas pelo estresse, pela ansiedade, porque as mensagens da música gospel, elas são uma mensagem de paz, de amor, de esperança, mensagem também de fé.
27: Raimundo Santos explica que a escolha de 9 de junho faz referência ao nascimento de Frida Wingren, enfermeira, musicista e compositora de hinos cristãos. Ele reforça a relevância da data nacional para a valorização da música gospel e para a cultura brasileira.
28: Josenildo, do PDT do Amapá, apresentou o projeto que institui 29 de junho como Dia Nacional do Pescador Artesanal. O deputado propõe incluir esses trabalhadores na data que atualmente homenageia a apenas os praticantes da pesca amadora.
27: Josenildo observa que a medida reconhece a contribuição da pesca artesanal para a economia das comunidades costeiras e ribeirinhas. O parlamentar ressalta que a atividade preserva conhecimentos tradicionais ligados à cultura popular e ao uso sustentável dos recursos naturais.
0: Trabalho.
28: Os deputados aprovaram um projeto que regulamenta a profissão do salva-vidas. Saiba mais sobre o assunto na reportagem de Paula Bittar.
5: A Comissão de Constituição e Justiça da Câmara aprovou uma proposta que regulamenta o exercício da profissão de salva-vidas no Brasil. Pela proposta, para exercer a atividade, o profissional deve ter mais de 18 anos, estar em bom estado de saúde, possuir ensino médio completo e passar em uma avaliação prática de corrida e natação. Também é necessário completar um curso profissionalizante de 160 horas em uma instituição reconhecida e manter a formação atualizada a cada 2 anos. Os salva-vidas terão como atribuições a realização de técnicas de prevenção, resgate e primeiros socorros em situações de emergência e ações educacionais sobre os riscos de acidentes aquáticos. A proposta obriga os estabelecimentos que oferecem acesso a ambientes aquáticos a contratar profissionais salva-vidas que terão como direitos o uso de uniformes e equipamentos de proteção, jornada de trabalho de até 40 horas semanais, seguro de vida e aposentadoria especial para aqueles expostos a condições de risco durante as atividades. A relatora na comissão, deputada Ana Paula Lima, do PT de Santa Catarina, explicou que os profissionais lutam há mais de 15 anos por reconhecimento.
16: Houve projeto já arquivado sobre o tema, mas a categoria nunca desistiu porque sabe o que representa esta profissão no nosso país. No Brasil, morrem em média 16 pessoas afogadas por dia e pelo menos 4 delas são as nossas crianças. Reconhecemos que restringir o exercício dessa profissão é constitucional, porque está diretamente ligada à proteção da saúde, da segurança de quem depende desses profissionais no mar, nos nossos rios, nos lagos e piscinas.
5: O projeto aprovado também estabelece que o piso salarial da categoria seja definido em lei específica. A proposta que regulamenta o exercício da profissão de salva-vidas já pode seguir ao Senado, a menos que haja recurso para votação pelo plenário da Câmara. Da Rádio Câmara de Brasília, Paula Bittar.
0: Agricultura.
27: Padre João, do PT de Minas Gerais, celebra os 20 anos de criação do Sistema Nacional de Segurança Alimentar e Nutricional, o SISAM. O parlamentar exalta a política de combate à fome no país e defende que, após consolidar o acesso básico à comida, o foco central deve ser a qualidade do alimento.
17: Ao virar essas 2 décadas do SISAM, temos que, além de garantir comida de verdade para todas as brasileiras e brasileiros, nós temos que avançar na qualidade do alimento. Porque é assustador o crescimento da obesidade e do sobrepeso, sobretudo em crianças e adolescentes. Isso significa uma degradação de fato da qualidade de vida dessas pessoas.
28: Padre João manifesta preocupação com o aumento do consumo de produtos nocivos à saúde e defende o uso de mecanismos fiscais para desestimular esses hábitos. Ele sugere que alimentos ultraprocessados e refrigerantes tenham alíquotas mais altas.
0: Desenvolvimento Regional.
27: Hildo Rocha, do MDB do Maranhão, propõe isentar estados autossuficientes e superavitários de energia das cobranças extras das bandeiras tarifárias amarela e vermelha. O parlamentar explica que a ideia é criar uma diferenciação para estados que produzem mais energia do que consomem.
2: Atualmente, o sistema de bandeiras tarifárias é aplicado de forma uniforme em todo o território nacional, sem considerar disparidades regionais quanto à capacidade de geração. Tal situação penaliza consumidor de estados que são autossuficientes em energia, que acabam pagando tarifas adicionais mesmo não contribuindo para a necessidade de acionamento de termoelétricas ou compra de energia mais cara no mercado. Então, é essa a motivação para me apresentar esse projeto de lei, no sentido de fazer com que haja justiça.
28: Hildo Rocha argumenta que o atual modelo pune estados como Maranhão, que tem grande geração hidrelétrica, eólica, solar e a gás, mas pagam as mesmas tarifas adicionais cobradas de estados deficitários. Ele afirma que a proposta torna a cobrança mais compatível com a realidade energética de cada região.
27: Projeto de Dilvan da Faro, do PT do Pará, cria a Política Nacional de Proteção às Mulheres Ribeirinhas. Com foco na inclusão social, na justiça territorial e no desenvolvimento sustentável, o texto promove também a autonomia econômica e a defesa dessas mulheres contra a violência.
28: A proposta de Dilvan da Faro amplia o acesso das ribeirinhas a políticas públicas e valoriza os saberes tradicionais, indicando a relevância da incorporação deles em ações de combate às mudanças climáticas.
0: Votação.
27: A retomada dos trabalhos na Câmara pode ter votações de medidas provisórias e projetos ligados ao agronegócio. As votações serão ajustadas conforme o calendário eleitoral. O repórter Antônio Vital tem as informações.
6: A Câmara dos Deputados retoma os trabalhos depois do recesso parlamentar de julho com o calendário de votações ajustado em função do período eleitoral. Até o primeiro turno das eleições, em 4 de outubro, deputados e senadores têm que conciliar a atividade legislativa com o calendário eleitoral. Agosto é o mês em que os partidos têm que realizar as convenções, definir e registrar as candidaturas e dar início às campanhas nas ruas. Por isso, Câmara e Senado reservaram 2 semanas de esforço concentrado para votações. A primeira na semana entre 10 e 14 de agosto. A segunda entre 31 de agosto e 3 de setembro. Entre as propostas que devem ser votadas estão 7 medidas provisórias editadas no início do ano e que perdem a validade se não forem analisadas pela Câmara e pelo Senado até o final de agosto. Uma delas institui o Programa Extraordinário de Reequilíbrio Financeiro das Famílias, também chamado de Novo Desenrola Brasil. O programa tem o objetivo de ajudar famílias a renegociar dívidas com instituições financeiras com condições mais favoráveis. Outra medida provisória que precisa ser votada cria ajuda financeira para importadores de óleo diesel e gás de cozinha, como maneira de evitar desabastecimento em função da guerra no Oriente Médio. Ela também prevê apoio financeiro ao setor aéreo. Ainda em relação a combustíveis, pode ser votado o projeto do governo que cria subsídios e ajuda financeira para empresas do setor, como maneira de reduzir o impacto da guerra entre os Estados Unidos e Irã nos preços do óleo diesel, biodiesel, gasolina, etanol e querosene de aviação. Outras propostas que podem ser votadas foram apresentadas como prioridade no primeiro semestre pela Frente Parlamentar da Agropecuária. Um dos projetos suspende por 2 anos sanções e embargos ambientais a pequenos produtores rurais. A medida não tem apoio do governo, que argumenta que, na Amazônia legal, isso pode significar a suspensão de sanções a quem possui propriedades de até 400 hectares, como disse o deputado Helder Salomão, do PT do Espírito Santo.
7: Pode criar, sim, problemas que reduzam a efetividade das sanções, cuja finalidade é interromper imediatamente o dano ambiental. O projeto de lei prevê 24 meses para que os proprietários adotem medida de recuperação ambiental.
6: Também pode vir a ser votado na Câmara projeto que reduz a jornada normal de trabalho para 40 horas semanais e garante 2 dias de repouso semanal remunerado, sem redução de salário. O projeto apresentado pelo governo regulamenta a proposta de emenda à Constituição aprovada pelos deputados no primeiro semestre e que aguarda análise pelo Senado. Outras propostas prontas para a pauta ainda não têm consenso entre os diversos partidos políticos. É o caso do projeto que inclui um incentivo à violência contra a mulher como crime inafiançável, como o racismo. Da Rádio Câmara, de Brasília, Antônio Vital.
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9: Economia.
28: Reginaldo Lopes, do PT de Minas Gerais, afirma que a reforma tributária sobre o consumo vai simplificar o sistema de impostos a partir de 2027. O deputado observa que o novo modelo cria mecanismos de devolução de tributos para ampliar a justiça social.
10: Nós vamos devolver parte dos impostos pagos por 73 milhões de brasileiros e brasileiras de renda per capita até meio salário. O cidadão vai comprar, pagar e receber de volta parte dos seus impostos. Um modelo transparente, onde o cidadão brasileiro, a cidadã brasileira, vai saber o preço de um produto e o preço do imposto. Com justiça tributária, para justiça social, para combater as desigualdades, nós vamos devolver 100% dos impostos para 73 milhões de brasileiros.
27: Reginaldo Lopes ressalta que o cashback alcança despesas essenciais, como energia, água, gás, internet, telefonia e esgoto. Ele também menciona a ampliação da faixa de isenção do imposto de renda como parte de uma agenda voltada à redução da carga tributária sobre os trabalhadores.
28: Feirantes de todo o país poderão ter isenção do Imposto sobre Produtos Industrializados, o IPI, na compra de veículos utilitários novos. A medida proposta por Adriano do Baldi, do PP de Goiás, visa beneficiar mais de 2 milhões de profissionais cadastrados.
27: O projeto reconhece o automóvel como ferramenta indispensável ao trabalho da categoria, o que justifica a isenção do tributo. Adriano do Baldi diz que a compra de um veículo será permitida a cada 5 anos, comprovada a inscrição regular do feirante por pelo menos 24 meses.
28: Termina agora o Jornal Câmara dos Deputados, produzido pela Rádio Câmara, com trabalhos técnicos de Wellington Teles e apresentação de Val Monteiro e Luciana Vieira. Uma boa noite para você.
27: A Voz do Brasil volta amanhã. Boa noite.

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1: Voltando a falar sobre curiosidades a respeito dos famosos, a Mariah Carey tem algumas curiosidades bem diferentes. A cantora é apaixonada por borboletas porque acredita que elas trazem sorte. A Mariah também tem um medo. Ela não suporta ficar em locais fechados. Ela evita ao máximo, por exemplo, elevadores. A cantora tem pavor de entrar num elevador, principalmente se ele for muito pequeno. Curioso, né? Falando ainda sobre curiosidades envolvendo cantoras famosas, tem uma novidade sobre a Pink. Bom, a cantora já foi eleita a Mulher do Ano pela revista Billboard. Mas o que você talvez não saiba é que a cantora era muito rebelde quando era mais jovem. A Pink, quando era adolescente, já trabalhou em algumas redes de fast food. Em uma delas, ela foi despedida. Sabe por quê? Porque ela dava comida pros amigos dela de graça. Além disso, a Pink fazia batata frita enquanto fumava. Dá pra acreditar?
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terça-feira pra você, valeu pela sintonia. Agora tem mais uma edição do Balda Mix. É pra gente voltar no tempo e relembrar muita música boa, viu? E você, o que você vai fazer? Você vai fazer inscrição agora, que tem o Kit Mix com copo e eco bag no final do programa, tá? Pra você que é fã do melhor mix do Brasil. Então, vamos lá, você vai se inscrever agora. O WhatsApp da Mix é o 11 983 408 mil, pra você mandar nome completo e a hashtag Kit Mix. Boa sorte pra você, tá bom? Começando essa viagem no tempo, indo pro ano de 1988, In Excess, New Sensation.

0: Never There, essa de 1998, né? A gente recordando muita música aqui no Baú da Mix, e você pode fazer inscrição para concorrer ao Kit Mix com copo e eco bag. O sorteio é no finalzinho do programa, então você que é fã do melhor mix do Brasil, faz a sua inscrição agora, tá bom? No 11 983 408 mil, mandando lá nome completo com a hashtag Kit Mix. Depois, ó, só ficar na torcida e a gente vai relembrando muita música boa aqui no baú. A gente continua ainda nos anos 90, agora com Metallica, de 1996, Mama Said.
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Star aqui no Baú da Mix. Tem kit mix com copo e eco bag. Já já vai rolar o sorteio, tá bom? Então você que ainda não se inscreveu, essa é a hora, tá? 11 983 408 mil, WhatsApp da Mix, pra você mandar nome completo com a hashtag kit mix e fica aí na torcida, ok? Agora tem Paralamas do Sucesso.

0: E Matchbox 20, essa de 1997, Push, para fechar mais uma edição aqui no Baú da Mix. E agora é hora da gente saber quem leva o kit mix com copo e eco bag. Atenção, Felipe Muniz, final do telefone 9794. Felipão, parabéns para você. Aguarda aí que a equipe da Mix vai entrar em contato, tá bom, Felipe Muniz?
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0: 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E tem novidade de música. O filme dos bastidores dos shows da Billie Eilish já ganhou uma data de estreia no streaming. O longa chamado Hit Me Hard and Soft foi dirigido pela própria cantora e também pelo diretor James Cameron, conhecido por filmes como Titanic e a saga Avatar. O filme da Billie Eilish mostra de uma forma bem íntima os bastidores da mais recente turnê da cantora, além de músicas na íntegra e registros captados aí pela própria artista. Vale lembrar que a turnê da Billie Eilish começou em setembro de 2024 e terminou no final do ano passado. Durante esse período, a cantora se apresentou em diversos países. O filme Billie Eilish, Hit Me Hard and Soft, chega ao catálogo da Paramount Plus a partir do dia 6 de agosto. Tá chegando, hein? Depois de amanhã, viu? Pra saber mais sobre o longa, vai lá em radiomixfm.com.br.
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1: Mix agora 11:19, eu sou do Bon Jovi Always. Último aqui no Mix Acústico.
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0: Mix agora 12:03. Já estamos na quarta-feira, 5 de agosto de 2026. E agora mais uma edição do No Break. São 2 horas direto, muita música pra gente curtir. E você também pode participar, tá bom? Vem pelo WhatsApp da Mix pra você pedir sua música no 11 983 408 mil. Usa lá a hashtag No Break. Também pelas redes sociais. Aliás, ó, você tá seguindo a Mix lá no Instagram? É o arroba Rádio Mix FM Brasil. Coloca a gente por lá também, tá? A gente começa aqui o No Break com Joe Corey.
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0: Mix agora meia-noite e meia e o som da Madonna, Dance Theria. Você continua ouvindo 2 horas direto, muita música, é o No Break. E você pode indicar sua música também, tá? Vem pelo WhatsApp da Mix, que é o 11 983 408 mil. Já sabe, né? Você pede o seu som usando a hashtag No Break. Agora tem Fastball.
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0: do programa. E você, já pediu a sua música? Vem com a gente aqui, ó. O WhatsApp da Mix é o 11 983 408 mil. Pra você pedir a sua música, você participa com a gente usando a hashtag No Break. Agora tem Alex Warren. 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

0: Tupac Changes. Você continua ouvindo muita música na programação da Mix. É o No Break. Agora tem Bob Sinclair. 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

0: E fechando mais uma edição aqui do No Break.
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1: Tá chegando mais um Super Mix e agora a gente vai conferir só música legal. Vamos dar aquela turbinada na programação, então aumenta o som pra curtir.
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2: Salve, salve, muito bom dia, 6h04 na manhã desta quarta-feira, dia 5 de agosto de 2026. Muito bom dia para você que tá chegando agora no melhor mix do Brasil, na 107.1 FM, a rádio da Ubra, todo mundo na Ubra, Ubra em todo mundo. Hoje é o dia 217 do ano, faltam exatamente 49 dias para o início da primavera e 169 dias para o fim do ano. E aí, como é que vocês estão na manhã desta quarta-feira, meio de semana? Conta pra gente que a gente quer saber, participe conosco pelo nosso WhatsApp, dia 51914318745. 51914318745. E hoje é dia de X9. Hoje é dia de entregar geral. Entregar o colega de trabalho que tá fazendo corpo mole. Entregar o irmão ou a irmã que roubou o teu lanche da geladeira. Entregar geral. Fica à vontade. Pode mandar aí. 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Tá chuviscando um pouco na rua, então pode sair com guarda-chuva, mas com uma roupa um pouco mais leve na manhã desta quarta-feira. A previsão do tempo eu trago na sequência. Você vai ouvir no programa de hoje, frango assado mantém tradição e movimento o almoço de domingos em Porto Alegre. Ó, e o avião decolou mesmo, né? Porque não tá mais ali. Então, cê foi! Viúva descobre no velório que marido mantinha 3 relacionamentos extraconjugais. Homem pede conselho médico ao chat GPT e a manda ele entregar pra Deus. Tudo isso e muito mais a partir de agora, aqui no Jornal da Mix, comigo, Ramiro Ruschel, e também com Thaís Mendes Rodrigues. Tudo bem, Thaís Mendes Rodrigues? Thaís Mendes R underline no Instagram.
3: É isso aí. Buenos dias, bom dia, bancada, bom dia, audiência. Quartou aqui na Rádio Mix. Que eu ia dizer pra vocês? Tá um calor úmido mesmo. Pra nós mulheres que tem o cabelo mais rebelde, é muito ruim. Por exemplo, eu não consigo ajeitar meu cabelo na sumidade. Hoje eu não quis prender, mas bah, dá uma prendidinha assim, ele já fica todo arrepiado. Não sei, Josi, se tu se sente.
2: Problemas
3: assim
2: do universo feminino.
3: Girls problems, exatamente. Uma boa quarta-feira, mandem o X9 pra gente que eu quero me entregar hoje.
2: Que tu quer te entregar?
3: Eu não tenho problema com isso.
2: Alto
3: entrego,
2: X9?
3: Me entrego,
2: tá
3: isso aí.
2: Bom. Bom dia, Josiane Oliveira, arroba Miss Josi. Uma excelente quarta-feira.
4: Obrigada, Ramiro. Bom dia para essa bancada linda, meus colegas. Bom dia para nossa audiência maravilhosa. Hoje, dia de X9, então, dia de entregar alguém, sacanear alguém.
2: Ah, vamos cantar musiquinha?

0: que nós estamos aqui é o que estreou, tá fazendo maior sucesso, que é o A Odisseia. Então, para quem estiver participando, é só escolher. O poder absoluto vai para a melhor história de X9. Então, fique aqui ligadinhos com a gente, que o Jornal da Mix está começando com muita informação, informação de trânsito, curiosidades. 51914318 74. Bora?
1: Bora lá. Já lesse sobre o que é A Odisseia, o filme?
0: Eu vi que... Eu gostei do trailer, que é pra mim eu achei meio romance, não, com uma história
1: A Odisseia, a Odisseia filme. Peraí, ó. Aqui, ó. Vamos tipo botar pro nosso ouvinte saber.
2: Hã? Não era um livro obrigatório que tinha que ler na escola, no ensino médio?
1: Não sei, vou ver aqui, ó. É um épico de ação, fantasia e mitologia dirigido, escrito, produzido por Christopher Nolan. O longa-metragem adapta o clássico poema grego do Homero, narrando o retorno de 10 anos do rei Odisseu à sua terra natal. Então tá, né? É um filme de época, é um filme que trata lá da Grécia Antiga.
0: Ele levou 20 anos, né? 10 anos na guerra e 10 anos pra retornar. E a esposa dele ficou... Spoiler, né? E a esposa dele ficou aguardando, então, esse retorno do rei e do marido, né?
1: Tá.
0: Todo
1: certo.
0: Mundo dizendo que ele tava morto.
1: Olha aqui. Muito bom dia, Júlio Menezes Júnior, @ Júlio M. Júnior.
3: Bom dia, com muita alegria, 5 de agosto, quarta-feira, o antigo, o eterno dia do sofá.
1: É.
3: Os mais velhos entenderão o porquê.
1: Entendedores entenderão.
3: Na Rádio Mix, dia do X9 total, dia de entregar alguém, participe com a gente, né, pelo 51914318 74. Noite tensa para os gremistas, dia de Copa do Brasil na Arena do Grêmio, com fortes emoções. Sabe que essa noite vai mostrar muita coisa do que significa o 2026 para o time do Grêmio e para a torcida tricolor.
0: Será que hoje
3: clima
0: vai?
3: Clima tenso, luz vermelha acesa.
1: Vermelha
3: na Arena
0: vermelha?
3: Luz vermelha acesa
0: a gente
3: na Arena
0: quer gol, a gente quer gol, né, Júlio?
3: Muitos gols. Bora lá, então.
1: O Inter é amanhã, né? Pelo que eu tô vendo aqui, às 8 da noite.
3: É, mais tranquilo um pouco, mas sempre alerta, né?
1: Fez um placar, mas tem que sustentar esse placar, né?
3: Exatamente. Certa resposta.
1: Certa resposta. Ainda mais que é contra o Corinthians, né? Eles sempre dão um jeito, né, mano?
0: Né, mano?
3: Se eles não deram, a arbitragem ajuda, né, mano?
1: Bom dia, meu amigo! Meu amigo! Opa, caiu.
4: Ih, deu ruim. Que sacanagem, hein?
1: Lucas Cunha, @ Lucas C. Janjo.
4: Ó, Miro, eu acho que meu microfone tá desligado desde ontem, meu.
5: Quem tá desligado é tu, tio Dadá.
4: Não, eu tô postando aqui, eu cheguei. O meu X9, eu já posso começar no meu X9?
0: Pode.
4: Eu cheguei na rádio e meus coleguinhas trancaram a porta para eu não entrar.
0: Foi o Ramiro.
4: É, Ramiro.
1: Aham.
4: Tá querendo me derrubar.
5: Pegadinha, tudo pegadinho.
1: Passou das 6 agora só pedindo permissão.
4: Ah, é? Só pedindo amém. Ah, bom saber. É que eu moro muito longe, por isso que eu me atraso.
1: Não, ninguém se atrasou. Todo mundo tava aqui quando tocou
4: horário,
1: a vinheta de aventura.
4: Tocou a vinheta, eu tava ali, né? É que eu vim da porta até aqui no Moonwalker, né? Tava treinando. Campeonato Mundial de Moonwalker amanhã, então tô treinando. É mentira. Um bom dia pra audiência, bom dia pra essa bancada linda, maravilhosa, esse
0: bom
4: time
0: dia.
4: Que eu amo de paixão. E aos guri.
1: Bom dia, Pedrinho.
5: Bom dia, galera. Bora lá.
0: Bom dia.
1: Ele reclama que eu nunca dou bom dia pra ele, hoje eu dei.
5: O Pedrinho Oficial.
1: Tá bombando.
5: Muito.
4: Bombane.
1: @ O Pedrinho Oficial, que ontem fez um post de consciência, né? De cidadão brasileiro, Pedrinho.
5: Pedrinho Presidente.
4: P2. Sai da frente, é o Pedrinho Presidente.
1: Pedrinho se lançou pré-candidato ontem.
5: É o P2, Pedrinho Presidente.
2: Ô Pedrinho, como é que é teu nome mesmo? Arroba.
1: Pedro!
5: O Pedrinho Oficial.
1: Tu não segue ainda?
2: Sim, mas eu não achei.
1: Ah, tá.
4: Ah, aos Miguel.
1: Datas comemorativas. Dia Nacional da Saúde.
0: Importantíssimo.
3: Saúde é o que interessa.
1: O resto não tem pressa. Bah, a gente tá velho mesmo, né? A gente leu de cada coisa.
3: Tá louco.
0: Era da escolinha do professor Raimundo, né?
1: Eu acho que
4: sim. Saúde.

0: não sei o que, pedrada,
1: o resto,
0: né?
1: Não tem pressa.
0: Saúde é o que interessa.
1: Não.
2: Isso! Isso!
1: Não, isso aí é o feliz aniversário do musical JM.
0: Não, era da escolinha do professor Raimundo. Quem um cara que entrava, que era musculoso, ele entrava. Saúde, não sei o que, pedrada.
2: Cara de academia.
0: E saúde não interessa, o resto não tem pressa.
2: Quem sofreu com essa aí, Júlio, do isso! Foi a minha irmã, né? Porque a minha irmã é raiz.
0: Putz. Eu tenho uma prima Melissa.
2: A infância inteira, Raíssa! Beijo pra Raíssa.
1: Um beijo pra Raíssa.
0: Um beijo pra Melissa, minha prima.
1: Um beijo pra Melissa.
2: Dia Nacional da Vigilância Sanitária. A gente falou ontem aqui, né, das coisas da lagartixa no iogurte.
1: Das baratas.
2: Das larvas no hambúrguer.
1: Da gilete no...
2: Da gilete no X, etc, né?
0: A lâmina no X foi demais.
2: Então é importante demais a vigilância sanitária.
3: Era o Paulo Cintura o nome do...
0: Paulo Cintura.
3: Do personagem, né, da escolinha.
2: Hoje também, como dia da saúde, da vigilância sanitária, mais um dia importante também, dia da farmácia.
3: Muito importante, né?
4: Eu amo uma farmácia.
3: Desde o tempo da farmácia com PH.
2: É, farmácia.
0: Hoje tu encontra farmácia. Tudo numa farmácia, quase um...
3: E encontra farmácia em tudo também.
2: Também.
0: Quase um mercado virou farmácia, né?
2: Eu quase caí o dia que eu entrei numa dessas farmácias e dei de cara com um pacote de carvão. Aí eu vi que o troço realmente tinha... Aí eu vi que nós tínhamos mudado de século mesmo.
0: Já estão vendendo fritadeira sem óleo numa farmácia.
2: Não, é que agora o mundo tá assim, eles estão vendendo carvão em farmácia e remédio em supermercado.
1: É,
2: então...
1: é verdade. Daqui a pouco vai ter um açougue na farmácia, né?
0: Aí sim, tá tudo bom, né? Já compra carninha, já compra como é que é o antirrefluxo.
2: Que tu vai querer 3 mg de picanha?
1: Cara, tu imagina que loucura. Ah, o que tu quer hoje? Não, me dá um Dorflex, um Tilenol, um Sinus e um carvão.
0: E um quilo de picanha.
2: Um Dorflex, um Tilenol, um carvão e uma maminha.
1: Tu sabe se esse corte é bom pra quem tá gripado?
2: Qual é o melhor corte pra curar alergia?
1: Essa carne precisa de prescrição médica. Ah, muito bom, muito bom.
2: Dia da cultura caipira.
0: Oi. Ó, Zé da Capitinga.
2: Quem é que gosta aí da festa junina, festa
1: eu
2: julina?
1: Gosto.
0: Eu gosto.
3: Não, é mais
0: gosto,
3: Nerso, gosto. É Zé agora, então.
0: Zé da Capitinga.
3: É Nerso.
2: Nerso. Dia Internacional do Colecionador de Rótulos de Caixa de Fósforos.
1: Meu Deus. Arbaridade.
4: Olha o que aconteceu ontem, preciso contar pra vocês.
2: Não sei se existe, mas existia, né, Júlio?
1: Acumuladores.
3: No túnel do tempo.
2: Existia.
0: De caixinhas de fósforos,
3: aquelas,
0: não sabia disso.
3: Aquelas com propaganda que vinha, uma caixinha de
0: fósforos. Sim, ela ainda elas vêm com umas figurinhas em cima,
1: não,
0: né, mais antigamente.
1: Que é brinde, né?
3: Era, uh-huh.
4: Eu fui acender uma vela ontem, aí eu peguei e risquei o fósforo assim, olha...
1: Uma vela aromática.
4: E aí quebrou. Bob e aí Marley. A ponta com fogo caiu no chão.
2: E aí pegou fogo,
4: não? Não pegou porque eu soprei, mas aí eu pensei.
2: Só que não tem que soprar, tem que pisar em cima, né?
4: Eu imaginei. Eu fogo na casa, eu fiquei apavorada.
3: Acendeu uma vela para vir um par ideal.
0: Santo Antônio.
4: Foi isso, quase botei fogo na casa ontem.
1: Tá, mas tu soprou o fogo no chão. Tu te abaixou e soprou.
0: Ela tava querendo fazer o fogo do chão.
4: Como é que eu ia pisar?
1: Você tava de pé descalço?
4: Sim.
1: Ah, tá.
2: Chuta.
4: Ia pegar fogo no sapato, sei lá. Tenho muito medo de fogo.
2: Dia dos brinquedos de lata e corda.
0: Ai, lembra do telefone sem fio,
2: telefone,
0: gente?
2: De latinha, com a corda.
0: É, bah, eu adorava fazer com as minhas irmãs. A gente morava num condomínio com as janelas dos dois prédios, assim, eram pertos. Daí a gente tinha amigo do outro lado. A gente fazia o telefone sem fio. Aí na madrugada a gente ficava. E aí tem alguém do outro lado.
3: Amiguinho.
2: Amiguinho.
4: É, verdade.
3: Né? Sabe aí.
0: Tinha o Alexandre Cabeça de Cebola.
1: Alexandre Cabeça de Cebola.
0: Imagina uma cabeça desse tamanho.
1: Vocês imaginem começar a vida já com esse apelido.
0: Como é que tá?
1: Que idade vocês tinham?
0: 5, 6.
1: Imagina, cara.
2: Cabeça de cebola aí, com os anos vai passando, o cara vai perdendo cabelo, vai ficando mais cabeçudo.
5: Manda um abraço pro Cabeça de Alho.
2: E também, hoje, olha que coincidência, Júlio. Estivesse lá ontem, aniversário do município de Cachoeira do Sul.
3: Sério?
2: Rio Grande do Sul, cidade onde temos uma sede da nossa UBRA.
1: Parabéns, Cachoeira.
3: Parabéns mesmo. Vai.
1: Valeu,
0: e
1: Cachoeira.
0: E é linda a cidade, linda, né? Hein?
3: A cidade é linda também. A sede é muito linda também.
2: E recepção, cara, ontem excelente,
3: né? Cara, o pôr do,
2: né,
3: sol, né, ontem em Cachoeira do Sul, nos fundos da sede da Ubra, algo inenarrável. Sensacional.
2: Vale do Rio Pardo, né? Cachoeira do Sul.
3: Vale do Rio Pardo.
2: A recepção calorosa ontem dos professores, né? E dos alunos também.
3: Muito bacana. Mais uma oportunidade, né? Do presidente Carlos Augusto Melk nessa turnê que ele tá fazendo em todas as sedes do Rio Grande do Sul e semana que vem no resto do país aí para finalizar.
2: Hoje é outra cidade histórica do Rio Grande do Sul também, né? Santa Maria.
3: Santa Maria.
2: Então, aniversário do município. Parabéns a você. Parabéns. Cachoeirense, Cachoeira do Sul revelou muitos talentos pro rádio, vocês sabiam?
4: É.
2: Sabia. Tipo o Mauro Borba, que foi aqui do cafezinho.
3: Paulo Sérgio Pinto.
2: Paulo Sérgio Pinto, se eu não me engano. É. Farid Germano Filho.
3: Paulo Henrique Amorim, não.
2: O Edgar Schmidt, aí, o Laerte, né, de Franceschi.
4: Nossa.
2: Entre outros que eu não vou me lembrar agora, mas Luciano... Ah, me esqueci agora, que fala de futebol argentino. Mas saiu muito radialista da cidade de Cachoeira do Sul.
0: Que legal.
2: São dois polos, assim, Osório e Cachoeira do Sul.
3: Que bacana.
1: Loucura,
3: isso,
1: né?
2: É.
1: E Cachoeira já foi a capital gaúcha do arroz também, né?
2: Também.
1: Nos tempos áureos.
2: Também. Frango assado mantém tradição e movimenta o almoço de domingo em Porto Alegre. Essa eu trouxe por causa da Josi, né? Que esses dias falou do frango assado.
0: É,
2: que ela
0: é
2: tem...
0: bom.
1: Fala, esses sério? Dias não, essas semanas,
2: fala, sério.
1: Né?
2: Essa, foi essa semana? Foi segunda, foi segunda.
0: Não, não, foi na semana
2: passada. Não, foi semana passada.
1: Não, foi semana passada. Retrasada.
3: Não, não, foi semana que vem.
0: Retrasada.
4: A gente tem falado mais de uma vez de frango assado.
0: E o pior que eu achei o papelzinho, porque teve um ouvinte nosso que pediu, né, o endereço certinho com o número pra passar, que ele é de outra... De outra cidade, né? E eu peguei e esqueci de botar dentro da bolsa. Eu só sei o nome da rua, que é no meio da quadra, mas não sei o número.
2: Bom, enfim, a notícia é bacana e é real. Se tu der uma banda de carro nos meios-dias de domingos, tu vai ver o tradicional frango assado segue como um dos pratos preferidos dos porto-alegrenses e canoenses também, por que não? A combinação com polenta frita, maionese e farofa atrai filas em padarias, mercados e casas de assados, reunindo famílias em torno da mesa e oferecendo praticidade para quem prefere não cozinhar, né? Tirar o domingo para realmente só fazer um rango bom e descansar. Para atender a alta demanda, a rotina nos estabelecimentos começa cedo, ainda pela manhã. Os frangos são temperados e colocados para assar perto do horário do almoço. O movimento aumenta com pedidos por telefone, aplicativos de mensagens e entregas em toda a cidade. A procura é tão grande que muitos consumidores fazem reservas antecipadas para garantir a refeição. Os preços variam conforme o estabelecimento e os acompanhamentos com opções a partir de R$ 50,00, enquanto alguns combos mais completos podem chegar a R$ 129,00 em alguns locais. Outros também oferecem a opção de venda por quilo. Mais do que uma refeição, frango assado de domingo continua sendo uma tradição que atravessa gerações em Porto Alegre e também na região metropolitana.
4: Bom demais.
1: Fenômeno, chegar, né? 129 pila.
0: Lembrei.
2: Mas é um combo daí, deve ter arroz, deve ter maionese, deve ter polenta, é um almoço completo.
3: Um almoço,
2: né,
3: para três pessoas.
4: Frango do Fabiano em Capão
3: duas,
4: é muito bom.
0: Lembrei, é Rua Guarujá, número 767, aqui no bairro São José. O melhor frango assado da região.
2: Eles botaram aqui do mais barato na notícia, a 50 a 129. Mas se tu for ver, a faixa é entre 60 e 70 reais, assim. Se for
1: isso
2: fazer
1: aí
2: uma média,
1: 59, 60, isso, 70 pila.
0: Porque normalmente o pessoal acaba levando ali, vai polenta, vai a salada de maionese, aí se tu quiser tem porção de arroz, enfim, o pessoal acaba levando não só o frango, né?
2: Quem tinha um frango, um restaurantezinho, essas não era...
1: Telefrango, chama de telefrango.
2: Espetacular é a menina que traz os cafés da manhã pra gente aqui.
0: A Pamela.
2: Era Pamela duas Brandão. Quadras da minha casa, a gente tinha costume de pegar ali frango assado, polenta, maionese.
1: A polentinha é bem boa, né?
2: A Pamela tinha ali o melhor frango assado do bairro, Nossa Senhora das Graças ali, era dela.
4: É. Só polenta dura, crocante, né?
2: Crocante, é gostoso.
1: E lá na Venâncio...
0: O tempero desses, o que chamou a atenção, é um tempero diferente, que fica suculento o frango.
2: Suculento.
0: É muito bom.
1: Suculência.
0: Rua Guarujá, número 7. Não, agora tu que vai gostar. 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É frango assado dos guri.
2: Dos guri.
1: Ó, frango assado dos guri.
4: Abre o frango assado do Tadala.
1: Da frango Tadala.
5: Esse dia eu vi o Tadala pai assado. Falar 3 da manhã, frango assado. Não entendi nada.
2: É o outro frango assado tava e é pedindo, bom também, né, Pedrinho?
1: Tava pedindo frango assado entendi, às 3 da manhã no iFood, né, Pedrinho? É, deve ser, né?
5: 24 horas.
2: 24 vamos, agora horas. É frango assado.
0: Não, e é uma delícia.
2: Eu vou falar sério.
0: É uma delícia.
1: Não tem como, né?
2: Tentando desviar é o assunto. Fala sério.
5: Se falar sério. Eu ia falar outra coisa.
2: É uma delícia.
1: O que é uma delícia? O frango assado é uma delícia.
0: É uma delícia e ajuda as famílias, né? Esse porque o trabalho que dá, as pessoas normalmente acordam ali num sábado.
2: 4, 5 da manhã
0: pra preparar pra meio-dia começar a fazer as
1: só
0: entregas.
1: Só não é,
0: né?
1: Pior, só tem duas pessoas que se ferram mais, que são os padeiros, que tem que acordar às 3 da manhã pra assar o pão.
2: E nós.
0: e os donos de frango assado.
1: Não, às vezes aí trabalho só de sábado pra domingo. Semana, é.
0: Às vezes não,
2: ah,
0: né,
2: mas
0: gente?
2: Daqui a pouco é um segundo feriado, trabalho. Daqui a pouco trabalha a semana inteira em outra profissão.
1: Não, normalmente
2: e faz isso pra complemento de renda.
0: E normalmente são famílias, né? Daí acaba se juntando.
1: Não, mas olha só, isso é interessante. Esses dias eu tava dando uma volta por Canoas. Ali,
2: que novidade.
1: Guajuviras. É,
4: o segredo dele é todo tá
1: vendo o que que tava certo e o que que tava errado na cidade. Caçando fofoca. E aí eu vi como tem casa, assim, que a galera põe em faixa frango assado.
2: É verdade.
1: 50.
0: Sim.
3: Eu vi um monte de casa tiozão com luzes vermelhas na frente.
0: E é legal, porque normalmente puxam aquelas receitas gostosas que a gente tem, né? Sempre tem uma tia, uma avó, mãe que faz uma salada maravilhosa, tem um tempero diferenciado. E aí, quando traz pro frango assado, pra esses assados de final de semana, é uma delícia, porque tu não precisa cozinhar, mas tem aquele gosto de comida caseira, né?
3: A gente teve o privilégio de comer a maionese que a Josi faz na despedida da Marcela. No
2: churrasco. Ah, é verdade.
3: Que o Ramiro assou aí.
2: É verdade. Só não me coloque nunca maçã na maionese. Por
0: ah,
2: favor.
0: Não.
1: Isso aí é sacanagem.
0: Nem na cebola. Maionese tradicional.
1: Nem milho, nem cebola.
3: Coloque o que você quiser na sua maionese e não dê bola pro Ramiro.
0: Não. A maionese é sua, coloque o que você quiser na sua maionese.
2: A maionese é minha, eu boto o que eu quiser.
0: Mas eu adoro colocar um limãozinho siciliano.
2: Então tá, bota o que tu quiser, mas não me convida pra correr.
1: A maçã é sacanagem.
4: Ou faz que nem minha mãe.
1: Porque a maçã, ela se camufla de batata.
2: Cara,
1: e aí tu vai comendo só daquele...
2: Quando eu conheci a Vivi lá no século passado, as primeiras vezes que eu tava namorando ela, fui na casa dela, a mãe dela botava maçã na maionese, eu não podia falar nada.
3: Eu
2: cara.
3: Gosto de cenoura na salada de maionese.
1: Ah, é bom.
2: Ah, raladinha, assim,
3: não,
2: inteira?
3: Não, um cubinho igual a batata.
1: Cozidinha.
4: A minha mãe, ela faz separada, uma sem orégano pra mim e uma...
3: Ah, com orégano é legal
4: orégano
3: também.
4: Com orégano pra eles, as duas.
2: Eu gosto da tradicional, só maionese, batata e ovo.
4: Sim. É, eu bem também. Bem tradicional. Não preciso de orégano.
2: Dele ovo.
5: É batatinha ou vinho? Tio
1: Ramiro. Batatinha ou vinho?
4: Falando em batata, ontem de janta eu fui cozinhar uma batata pra fazer uma batata
2: tocou
4: recheada.
2: Tocou fogo na casa.
4: Também. Pra fazer uma batatinha recheada com bacon, com queijo.
1: Ah, peraí, tu fez um jantar à luz de velas ontem.
2: Não, a fogueira. Fez um jantar em volta da fogueira.
1: A batata deu certo, pelo menos, não, porque ó, a vela escuta, não deu, né?
4: Peguei a receita com a minha mãe, tá bonitinho e tudo mais. Aí eu, bah, mas aí pra fazer a batata recheada, eu tinha que tirar o miolo da batata, misturar depois todos os miolos e depois rechear a batata de volta.
3: Isso aí.
4: Eu, bah, que preguiça, quer saber? Peguei o molho que eu fiz, saquei por cima das batatas
3: aí
4: e comi.
3: É bom.
1: Não e é bom
3: batata. Requeijão, forninho depois, bah, faz uma mistura com requeijão.
0: Batata gratinada, é uma delícia.
3: E queijo.
4: Mas eu fiquei com preguiça de fazer.
3: Bah, muito bom isso aí.
1: O que é?
2: Eu fiz uma da churrasqueira final de semana, com assar com casca mesmo, né, a batata.
4: Ah, sim, tem que ser.
2: Mas daí eu temperei com azeite de oliva, páprica, açafrão, temperinho pronto de alho, cebola e salsa. E um pouquinho de sal. Rapaz.
5: Salzinho.
1: A batata.
2: Salzinho. Espetacular. Espetacular.
1: Espetaculada.
3: Isso é batata, cara.
1: Isso é batata.
0: E ela não era
1: é
0: espetada, ela estava na grelha.
1: Não, espetada.
2: Não, espetadinha.
0: Espetada.
1: Espetadinha.
2: Viúva descobre no velório que marido mantinha 3 relacionamentos extraconjugais simultâneos.
1: Fora os ameaços.
4: 3 que apareceram, né?
2: Uma arquiteta e engenheira civil de Salvador, na Bahia, revelou que descobriu durante o velório do marido que ele mantinha 3 relacionamentos extraconjugais. A Kaline Macedo viveu 12 anos com um companheiro que morreu aos 41, também com 3 amantes, né? Morreu aos 43, não, mas foi um acidente de carro. Enquanto retornava... Ah, não, tem a ver com a amante. Enquanto ele retornava de uma viagem com uma das amantes. De acordo com o relato, duas das mulheres estiveram presentes no velório e a existência da terceira foi descoberta posteriormente. Kaline afirmou que a mãe foi quem começou a perceber as inconsistências e ajudou a revelar a vida dupla e depois tripla do genro. O desabafo foi publicado nas redes sociais, acumulando centenas de milhares de curtidas e comentários na publicação. Kaline descreveu o ex-companheiro como um mitomaníaco manipulador e contou como a descoberta mudou completamente a forma como passou a enxergar o relacionamento que viveu por mais de uma década.
1: Tadinho. Cara, tu imagina, imagina tu descobrir...
5: todas as mulheres, a felicidade.
4: Deus não mata, nos castiga.
5: Eu não encontrei, fiquei na saudade.
1: Imagina tu descobrir depois, né, que o cara faleceu, tu não pode nem mandar longe.
4: Não dá nem pra matar
1: não
4: ele.
1: Não dá nem pra...
2: E quando vem essas notícias, eu sempre lembro da frase da Thaís, né? E a logística, como é que organiza?
1: Como é que organiza?
0: Olha, tia, outro dia a gente trouxe uma notícia que tinha uma... A gente trouxe uma notícia que, de uma mulher que fazia uma planilha pra poder ter os 10 namorados.
2: Mas daí era aberto, não era traição, né? Ela todos sabiam que ela se relacionava com outros. E ela, pra conseguir atender a todos, né? E dar um pouquinho
0: montava
2: de carinho pra cada um.
0: Montava uma planilha Excel.
3: Aí... Imagina o padre na despedida. Ó, o pessoal da família da Tereza aí. O pessoal da Adriana aqui. O pessoal da família da Cíntia. E assim vai, né? Tá louco.
2: Meus pêsames pras todas as famílias aqui.
1: Ó, essa que a Josi falou, a mulher fez um fluxo, né? Fez um funil de vendas.
2: Exato.
1: Ia botando, ó, essa aqui é lead. Essa aqui é... Prospect, é, foi.
2: Não, aí tudo bem, a mulher não era casada com ninguém, os caras todos aceitaram, tinha um cronograma ali que ela organizou no Excel.
3: Só pra avisar que não tem herança, o velório deu X valor e vão ter que dividir por todo mundo aqui.
0: É um horror e, coitada, a mulher fica com um trauma, não só mulheres, né, homens e mulheres, né, mas a atitude aí terrível. A gente sabe que existe, né, mas pra quê? Fica então com solteiro e fica com todas, mas né, não faz mal aí pra...
4: Eu não seria... Se tu fosse amante, tu iria no velório do teu... Eu acho que eu não iria no velório.
2: Ah, mas depende do envolvimento emocional aí. Tu não sabe se tu iria ou se tu não iria.
1: Não, é que eu acho que pra tu te colocar na condição de amante de alguém... É porque tu
0: amante
1: tem um envolvimento
0: sempre sabe,
1: emocional.
0: Né?
3: É. Pessoal, você não entendeu? Era amante...
2: Amante.
1: Amante. Amante de quem?
3: A mãe do cara.
0: E normalmente cara, a amante tia. Sempre sabe, né? A corna da história é a que não sabe,
3: que
0: né?
3: Isso, Josiane.
0: A amante é a que sabe. E aceita aquilo.
3: Que é isso?
0: Que é pior ainda do que o marido tá
3: pode
0: fazendo.
3: Pode isso, Arnaldo?
2: Não.
1: Ah, mas
2: pode.
1: Aí a amante
2: a regra
1: também
2: é clara.
1: Não é corna.
2: Clara.
0: Não, porque a amante, ela entra sabendo que ela está num relacionamento, a pessoa é casada.
2: Às vezes.
4: E ela acha que
1: às
4: ela vai
1: vezes.
4: Ficar
0: não, às vezes o cara mente também pra amante, né?
1: Exato.
0: Mas a grande maioria das histórias, a amante sabe.
4: Olha
1: o Pedrinho tá, tá cantor hoje.
0: Tá cantor.
1: Ah, tô gostando.
2: Ai, vamos com o WhatsApp, que tá bombando já.
0: Ai,
2: por aqui,
0: meu Deus,
2: Josi.
0: Esse X9 de quarta-feira tá mais pra relacionamentos.
4: Sempre acaba em relacionamento, né?
2: Mas vale X9 em relacionamento
0: vale
2: também.
0: Vale também.
3: Ah, esses são os melhores.
0: Vamos lá. Ó, bom dia. Gostaria que não falasse meu nome, ok. É, lá vamos pro X9. Me relacionei com uma mulher durante meses. Percebi que estava caindo num golpe. Terminei o namoro e bloqueei em tudo. Foi aí que ela começou a falar com a mãe do meu filho. Resolvi falar mais uma vez com ela para juntar provas e consegui. Mandei os prints para vocês analisarem.
3: Arlindo.
0: Na hora do... Ela gostava de apanhar. Só que ela é muito... Ah, muito branquinha e qualquer coisa marcava. Se eu levo ela e o filho pra morar comigo, depois ela me denuncia, como ficaria? Não vou denunciar ela, porque ela tem um filho pequeno, mas vou guardar todas as provas. E olha que nem sou rico. Tenho minha casa, meu carro, que ainda estou pagando, e o carro que eu uso para trabalhar. Relacionamento tá difícil, tanto para homens quanto para mulheres. Aí ele mandou uns prints aqui pra gente.
2: Mandou uns prints aqui, cara, tava lendo aqui.
5: Ratinho!
0: Ratinho, por causa de ratinho. Não vou falar o nome que ele pediu para não falar, né?
5: Por que eu vou
0: não vamos
5: dizer.
0: Expor. Mas bye, história bye, tensa, bye, hein?
3: A radioatividade.
1: A tensa, né?
2: História
1: mesmo.
2: Tensa. Nossa.
0: História tensa no dia de X9. Vamos lá. Temos mais, temos mais. Bom dia, meu povo querido. O frango assado é bom demais, de todas as formas. A famosa televisão de cachorro. Gostaria de desejar um ótimo trabalho para todos vocês. Um grande abraço. Nosso querido Marcelo, motorista de ônibus. Ei, bom dia.
3: Dia, Marcelo.
4: Bom dia.
5: Bom dia, tio bom dia. Marcelo. Cuida desse ônibus aí, hein?
2: Olho pra frente e mão na direção.
0: Bom dia, pessoal da Mix. Amo muito minha esposa Caroline. Queria ressaltar a importância dela em minha vida. E não consigo viver sem ela. Linda, guerreira e inteligente. A pessoa mais especial da minha vida. E a pessoa que quero viver para sempre.
5: Eu
0: te amo.
5: Dela,
0: quem mandou pra gente aqui foi o Antônio Marcelo. Mandando então aí sua declaração.
4: Pedrinho,
2: cala a boca do Pedrinho.
5: Ela foi embora.
0: Ele comeu o radinho hoje.
2: A gente tá tentando ouvir os ouvintes.
5: Por nunca ter dado muito valor, mulher que eu tinha.
0: Vamos
1: e
0: lá.
1: Agora sofro muito.
0: Bom dia, tempo chato. Somente a Mix para alegrar o nosso começo de quarta-feira. Zeca fazendo Uber aqui em Porto Alegre. Gostaria de dois ingressos, um par de ingressos. Já ganhou, só escolher, Zeca.
2: Pedrinho, se Zeca. Ninguém gava...
1: O Zeca gava.
5: É dia de feira, quando a minha amiga não importa.
0: Ramiro, temos vários áudios, se o Pedrinho deixar.
2: É, o Pedrinho não tá deixando hoje.
5: Desculpe, tia José.
1: Te para quieto aí, guri.
5: Eu engoli um CD, ó. E um pendrive.
0: Toma um todinho aqui, ó.
2: Vamos lá.
5: Opa!
6: Bom dia, Mix. Bom dia. Meu X9, quando eu era pequeno, eu... morava na casa da minha irmã, aí eu peguei, tomei todo o iogurte, aqueles de garrafa, e tomei mais da metade e enchi o restante de água e larguei na geladeira, daí não falei que fui eu.
2: Misturou o refri com
3: água. Ah, mano.
2: Rafael Alves, abraço.
0: Bom dia, Rafael.
7: E aí, galera, bom dia. Fábio Garcia, de Cachoeirinha, indo pro serviço nesse dia gosmento, chovendo.
2: Gosmento.
7: Quem o cara da escolinha era o Paulo Cintura, que falava essa história aí.
2: Isso.
7: Que coisa mais idiota, aquele personagem.
2: Isso aí, valeu, meu querido.
5: Isso!
2: É o cara do Fusca, aquele, o Fábio, do... Trouxe o Fusca, que as paredes tem que pintar lá, lembra que eu falei?
0: Ah,
2: na
0: sim.
2: Casa.
0: O Fusca lindo.
2: Aham, uhum. E depois ele mandou a foto de uma moto ali. Vamos ver se é próximo aqui.
8: Bom dia, pessoal da Mix, tudo certo?
3: Bom dia.
8: Fabrício
3: bom dia.
8: Tavares de Sapucaia, tá Fabrício. Bom o papo do frango assado aí. Josi, com certeza, frango assado ajuda. Ajuda a família, né? Além de ser uma delícia, ajuda. Ajuda as famílias, sim. Ajuda as famílias a aumentar. Cada vez mais. Abraço. Abraço, uma boa quarta-feira pra todo mundo.
4: Muito bom.
2: Boa, Fabrício.
0: Bom
2: abraço.
0: Dia.
2: Tem mais um áudio aqui, vamos lá.
9: Bom dia, bancada maravilhosa. Indo por trampo.
2: Luciana.
9: Mais curto de vocês. Gostaria de saber como é que se faz pra mim poder seguir o Pedrinho. Amo ele, amo todo mundo. Beijão. Boa quarta-feira pra nós. Beijo, Luciana.
2: Como é que faz pra te seguir, Pedrinho?
5: Ô, Pedrinho Oficial. @ O Pedrinho Oficial.
2: Responde
5: beijo carinhoso
2: Luciana.
5: Aí.
2: Eu vou marcar aqui, tu responde pra Luciana ali. Para aí aqui adicionar, marcar como não lido. Marquei daí, só responde ali, bota o @ do Pedrinho para ela ali. E tem mais alguns recados aqui, mas a gente fala depois do intervalo, que são 23 minutos para 7. Então a gente dá uma paradinha, toma uma aguinha, um cafezinho e na sequência nós estamos de volta no melhor mix do Brasil, 107.1 FM, todo mundo na Ubra, a é Ubra em todo mundo. Mundo. Já voltamos.
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0: 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Agora faltando 17 minutos para 7 horas da manhã. Muito bom dia para quem tá se ligando agora conosco aqui na 107.1 FM. Todo mundo na Ubra, Ubra em todo mundo. Quarta-feira, dia 5 de agosto, 19 graus de temperatura. Um dia abafado e úmido. Chuvisca em alguns pontos aí de Porto Alegre e da região metropolitana. Então, cuidado no trânsito. Participe conosco no dia do X9, 51 9143 1874, ou pode participar com outros assuntos também, sobre frango assado, sobre ter três amantes de uma vez e elas comparecerem ao velório, tudo que a gente já debateu no primeiro bloco do programa, que tem um oferecimento de Colégio Anglo Porto Alegre, onde aprender é prazeroso e transformador. 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Faltando 16 minutos para 7 horas da manhã. Previsão do tempo, a quarta-feira vai ser de tempo firme, na tarde. E na região metropolitana também, o sol vai aparecer entre nuvens ao longo do dia, com predomínio de nebulosidade variável e baixa chance de chuva. Então é esse chuvisqueiro xarope que a gente teve agora pela manhã, pode se repetir também à tarde. As temperaturas mínimas entre 17 e 18 e a máxima entre 25 a 27 graus. Fatos históricos, 1914, em Cleveland, nos Estados Unidos, é instalado o primeiro semáforo elétrico.
1: Tava lá.
0: Tava lá, Júlio, fotografou o evento. Cortou a fita.
2: Tá, só que cortaram a fita errada e cortaram o cabo do...
0: 1962, apartheid, Nelson Mandela é preso e não seria libertado até 1990. Vocês sabiam que o Mandela, ele permaneceu o tempo inteiro casado, né? Enquanto esteve preso, de 62 a 1990. Depois que ele saiu, um mês depois ele se separou. Não aguentou a mulher. Tava sozinho. 20 anos.
2: Me prende de novo. Me prende de novo, por favor.
0: Mas é verdade. 1962 também, mesmo ano do apartheid, a atriz americana Marilyn Monroe foi encontrada morta em sua casa.
3: Que pecado, né?
0: É. Pecado. Por exageros da vida. 2010 ocorreu o tradicional, o clássico acidente, né? Porque ficou imortalizado em filme na mina de San José, que aprisionou 33 mineiros chilenos aproximadamente 700 metros abaixo do solo por quase 70 dias. Foram 69 dias.
2: Saíram mineiros
1: através de cápsula. É. A cápsula, né?
0: E quem estrela esse filme é o Rodrigo Santoro.
3: Sim.
0: Ele é um dos principais.
2: Saíram como?
1: Fizeram lá uma cápsula.
0: Os caras saíram. Fizeram tipo um...
1: Um foguete.
0: Uma cápsula que entrava junto com uma corda, um guindaste, alguma coisa, e saía um por um pra tirar de dentro do túnel.
2: Ah, me dá agonia só de...
0: Não, não. Sobreviveram todos, os 33.
2: Eles eram mineiros ou chilenos?
3: Os dois.
0: Mineiros chilenos.
1: Milenos. Milenos. Eram milenos.
0: Milenos.
2: Eram brasileiros que estavam no Chile trabalhando.
0: Não. Não complica.
4: Tadala tá engraçadinho. Ai, meu, hoje.
0: Tadala dormiu com
4: o meu palhacito.
2: O meu palhacito.
0: É, dormiu com o patati não, patatá.
2: É que eu consegui descansar essa noite, eu tô bem...
3: Qual é a música que tu foi embora cantando ontem, Lucas?
2: Bah, essa do... esse negão tomou. Meu, do nada. Gruta, muito, né? Obrigado, muito obrigado.
0: Muito bem, em 2016 ocorre a cerimônia de abertura dos jogos da 31ª Olimpíada no estádio do Maracanã, no Rio de Janeiro, Brasil. Tem obra até hoje da Olimpíada que não ficou pronta.
2: É, da última agora, né?
0: Sim, foi a única no Brasil.
2: Ah, sim, 2016.
0: Foi a única no Brasil. aí se, quando tinha os lançamentos da Copa, da Olimpíada, tudo, obras de melhorias que vão ficar para a eternidade pro país. Até hoje tem obra pela
2: obras,
0: metade.
2: Obras de melhoria que vão ficar para a eternidade.
0: Exato,
2: né?
0: Fora os estádios para a Copa do Mundo que foram construídos em local onde não tem jogo, né? Tipo, sim, no meio do Pantanal, na Amazônia.
2: Cara,
0: ai, cara, ai, Brasil, ai, não é para amador mesmo.
2: Brasil, zil, zil, zil.
0: 12 minutos para as 7 horas da manhã. Chegou aquele momento que muita gente espera e outros nem tanto.
5: Da Pedrinho,
0: é o momento em que o Pedrinho faz uma pergunta polêmica para a IA responder.
6: A pergunta de hoje é: se você fosse locutor ou locutora de rádio por um dia, qual seria a primeira música que colocaria no ar e por quê? Resposta da IA. Eu colocaria Evidências. Se existe uma música capaz de unir o Brasil inteiro, é essa. Em menos de 10 segundos já teria um coral de ouvintes cantando no carro. Esta foi a resposta da IA. Agora vem a resposta do Pedrinho. Eu abriria com Viva La Vida do Coldplay.
0: Putz,
6: é piorou. Difícil ouvir essa música sem sentir que o dia vai ser bom, vai render, vai ser legal. Colocaria Baby Shark. 5 minutos e teria crianças felizes e adultos desesperados. Uma chuva de mensagens pedindo pra tirar do ar essa música.
5: Baby Shark. Baby Shark.
6: E pra finalizar, o som do Vitor Clay. Porque se tiver chovendo, a música daria esperança. E se estivesse sol, parecia que acertei na previsão do tempo. Essa não tem erro. Valeu! E vocês, que música colocariam se fossem locutor de FM por um dia?
0: Por um dia, a primeira música, assim, ó.
3: É o meu Rio Grande do Sul, Céu, Sol, Sul.
0: Ah, boa!
3: Terra e Cor.
6: Tio Julinho, não vai pipocar, vai responder hoje.
0: Eu tô pensando.
3: Qual, Julinho?
1: Ah, deixa eu pensar aqui.
0: Posso falar a minha?
3: Pode.
0: Deu pra ti, do Cleito Cledir.
3: Deu pra ti.
0: Vou pra Porto Alegre, tchau.
3: Baixo astral. Qual o nome da minha? Eu esqueci o nome, eu cantei a música, mas eu esqueci
2: Vou
3: o nome.
2: Pra Porto
0: Alegre. É Céu, Sol, Sul?
3: Céu, Sol, Sul.
0: Isso.
3: Do
0: Céu.
3: Leonardo.
0: Leonardo.
3: Né?
2: Eu ia botar Querência Amada.
0: Querência Amada.
1: Eu ia botar Já Tive Mulheres, do Martinho da Vila, porque essa música tem uma história polêmica, eu gosto dessa história.
0: E resume a tua vida também, né, Júlio?
1: Resume.
3: E tu, Thaís?
7: Eu ia botar A Nossa Praia, do Matheus e Cauã.
0: Nossa Praia.
2: Nossa Praia.
0: Não conheço.
2: Cidreira Internacional.
3: Pinhal.
0: Ela na praia do Pinhal.
2: Ah, Pinhal é legal.
3: Ah, eu adoro o Túnel Verde. Eu me lembro assim.
2: O Túnel Verde da.
3: De criança, a gente indo pra praia e passava naquela estradinha do
0: disse, baby,
3: Túnel Verde.
0: Não me leve a mal. Essa música ele fez pro irmão dele, pro irmão mais velho, o Adriano. Que o mais novo, que era o alemão, faleceu, né? Faleceu muito jovem, fez parte da Cidadão Quem junto com ele. O Luciano Lendecker, né? Irmão do Duca.
2: Luciano Lendecker.
0: Mas a música foi pro Adriano, que é o irmão mais velho.
2: Que é uma história real.
0: É um hino,
2: né?
0: Sobre litoral gaúcho, né?
2: Aí é massa, né? É.
3: E nossos ouvintes, mande aqui no 51914318-74. Se você fosse locutor por um dia, que música você colocaria e por quê?
0: Eu gostei posso do Baby minha Shark. Avó. Baby Shark. Baby Shark. Cara, eu tenho pavor de uma música da infância da Rubi, que ontem completou seus 18, né? É o Amo Você, Você Me Ama, Somos Uma Família Feliz. É o Barney.
2: Abraço,
0: é o Barney, o dinossauro.
2: Cara,
0: vontade de jogar. Ela tinha na época. Não, na época não tinha. A Rubi ainda nasceu numa época que não tinha. Como é que se diz?
7: YouTube.
0: Smart TV.
2: Smart TV.
0: Era, ainda era DVD portátil. E a gente viajava, por exemplo, daqui a Torres 2 horas e esse Barney comendo ali no DVD, né?
2: Bah, minha irmã era no RBD. Meu Deus do céu.
7: E agora a musiquinha
2: é
7: pão, pão, pão, pão de queijo, viu?
0: Não conheço.
2: Ah, isso é tudo
6: menudos,
2: que eu mereço.
6: Menudos, menudos,
0: não se reprima.
3: Menudos, Xuxa.
1: Ah,
2: A Xuxa, Lua de Cristal.
3: Lua de... Eu fui assistir Lua de Cristal no cinema.
2: Eu falei sexta-feira, eu falei com a guria.
6: Ah,
2: eu
6: tu
2: show...
6: foi com o Sérgio Malandro, né?
3: Não. Minha tio mãe Malandro. Que me levou.
2: Como é que é o começo do Lua de Cristal?
3: Lua, ele que... vendendo...
2: Ah, não, no começo da música.
0: Eu tudo pode louco ser. Nessa bancada.
2: Tudo pode ser.
3: Se quiser, será. Sonho sempre vem pra quem sonhar.
0: Vocês podiam puxar a letra no Google, né?
2: Ah, mas é legal assim. Qual é a coisa do roubar da máquina?
6: Como ela é, tio Ramiro.
0: Ai, mas... 7 minutos para 7. O que, que será que a nossa audiência tá pensando, né? Vamos ver no WhatsApp ali.
3: Vamos ver agora, pra já. E ai, temos ai. Lá, vamos lá.
1: Já pra cama.
3: Temos aqui. Bom dia, bancada maravilhosa. Indo levar a filhota em Porto Alegre e depois volto para trabalhar em Canoas todos os dias. Amo ouvir vocês. Hoje tem o encontro anual das prendas de 1990. Somos amigas desde então. Uma até vem dos Estados Unidos, sempre nesse encontro. Beijos a todos, tradicionalistas, professora Tati Marques. Bom Mar... dia,
1: que
3: professora
1: maravilha,
3: Tati.
1: Um ótimo Zaga encontro Aldéria. Aí.
2: Zaga Aldéria, véio.
3: Que legal. Temos aqui, bom dia... Ah, é um... peraí, deixa eu deixar como não lida, porque tem áudio junto. Vamos marcar aqui, vamos lá. Bom dia, sou Marta. Se eu fosse locutora por um dia, colocaria... Dias Melhores do Jota Quest. Ah. É a música da minha vida. Sou fã demais boa, deles. E na formatura da pré-escola, tocou na entrada da minha turma. Sem eu escolher, e eu quase enlouqueci. Hoje em dia, ela faz muito sentido na minha vida. Quem mandou aqui pra gente foi a Marta. Bom dia, Marta.
1: Bom dia. E a música ótima da formatura escolha. Também marca muito, né, a gente. A música da formatura, possivelmente, muitas pessoas colocariam... Se fossem locutores.
0: A minha música eu botei em inglês, cara. Come on everybody, cantada pelos Acústicos e Valvulados. Yeah. Minha música de formatura.
3: Temos aqui também, ó. A música que eu colocaria seria Em Busca... Em Busca da Minha...
2: Felicidade.
3: Peraí. Em sorte. Busca da Minha Sorte, do Tiaguinho. Quem mandou pra gente foi o Márcio. Bom dia, Márcio.
1: Bom dia, Márcio. Abraço aí.
3: Temos agora áudio. Solte os áudios.
0: Vamos, solte os áudios.
8: Bom dia, Rádio Mix.
3: Bom
8: uma
3: dia.
8: Ótima quarta-feira para vocês aí.
1: Opa!
8: Hino de Piamão para Taquara. Queria desejar um bom dia para vocês, para minha esposa Daniela Maciel de Moraes, que essa hora deve estar na Avenida Ipiranga. Indo trampar também. Mulher guerreira, pula cedo. Bom dia.
0: Nossa,
8: fazer para ela que eu amo muito ela.
0: Valeu, Rodrigo.
1: Valeu.
0: Rodrigo.
1: Bom
0: isso aí.
1: Dia pro casal aí.
0: Abraço, Rodrigo. Vamos lá com o próximo aqui. Não, esse áudio aqui que tu marcou é de ontem, Josi.
6: Não. Tudo na mesma semana.
0: Sim, esse áudio que tu marcou aqui é do dia 29 de julho.
3: É?
6: Foi ontem. 1999.
3: Aqui aparece... Ah, cá, tá bom, verdade. Caso Indefinido do Cristiano Araújo, ele mandou. É que tinha áudios ali, eu achei que era... Foi o Jerônimo. Jerônimo Parque.
0: Aí ele entra com outro assunto. Não, porque eu acho que, sei lá, a guerra dos Estados Unidos com o Irã.
3: Caso Indefinido do Cristiano Araújo. Hoje a música dele. Temos outra
2: essa
3: aqui,
2: aí
3: ó.
2: É clássica do Cristiano.
3: Maravilhosa, né?
0: Vamos lá com os áudios.
9: Bom dia, Rádio Mix. Um abraço para todos os ouvintes aí. Um ótimo dia para todos. Se eu fosse radialista por um dia, a primeira música que eu colocaria, Vanderbilt, Um Lugar no Baralho, pai. Toca essa para nós aí, Lambi Lambi.
6: Vamos!
9: Mas o tio aí hoje tá desorientado, né, pai? Tá sem o sinal do Wi-Fi, tá bem perdidinho. Olha só,
0: tá sem
9: isso aí
0: sinal,
9: acho que é o efeito retardado do Sardala, hein, pai? 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
0: Boa!
9: Se vamos Aqualoucos, 3 dias direto lá.
0: Boa!
9: Valeu, Rádio Mix. Comemorar o aniversário da minha filhinha de 9 anos.
0: Baita!
9: Um abraço.
0: Valeu, Marco.
3: Temos um aqui, ó.
0: Um Lugar do Baralho. Na verdade, é Um Lugar do Caralho. Eu vou falar o nome certo da música. É do Júpiter Maçã, não é do Vander Wildner.
3: Bom dia, Rádio Mix. Minha música seria Até o Fim, dos Engenheiros do Havaí, que foi a minha música de formatura. Boa. Quem mandou também pra nós foi o...
0: Eu vou até o fim.
3: Diego Costa.
1: Abração aí, Diego, bom dia.
3: Bom dia.
0: Cara, música é tudo na vida, né, cara? Sim, tu marca, tu lembra do lugar que tu tava quando tocou determinada música, assim. Quando toca aquela música, tu lembra, quando eu ouvi essa música, eu tava lá na praia, não sei aonde.
3: Sim.
7: Eu não sou assim.
2: Meu, que loucura. Eu lembro da música que eu entrei na formatura terceiro ano, e eu não lembro da música que eu entrei na formatura da faculdade. Acho que tô com perda de memória recente.
0: Tu te formou em quê?
2: Não
0: lembro.
2: Não lembro. Não me lembro nem quando eu me formei. Não, é que eu me formei...
1: Meu Deus.
2: Me formei pra enchente. Eu acho que depois da enchente eu apaguei algumas memórias.
0: Mas qual foi o curso que tu te formou?
2: Administração.
0: Administração.
2: Com ênfase em marketing.
0: E tá conseguindo administrar tua vida?
2: Não.
0: Isso que é importante. Tu e a Josi são administradores aqui. Consegue administrar tua vida, Josi?
3: Hoje eu consigo.
0: Consegue.
2: E tá agora bom. Eu sou estudante, voltei pra faculdade pra concluir o jornalismo, né?
0: É isso aí.
2: Estudo da UBRA.
1: Sim. Tem uma matéria boa pra gente fazer essa semana aqui dentro da UBRA, eu e tu e eu, nós dois.
2: Olha aí, vamos dar.
0: E o carrinho de golfe?
1: Aí, ó, e o nosso novo diretor aqui
2: nosso
1: da
2: diretor
1: TV.
2: Da TV.
1: Ó, Ramiro Ruschel, parabéns, assumiu ontem esse novo cargo aqui, né?
3: Parabéns.
2: Tu tá conseguindo dirigir tua vida?
0: Mais ou menos.
1: Já era diretor das redes sociais, agora acumula a função aí com a televisão. Bah, vamos lá, vamos ajudar o Ramiro, que é uma missão.
2: Vamos lá, meu diretor.
1: Tamo junto, Ramiro.
0: Vamos lá.
3: Solta a música do Missão Impossível.
0: Ramiro
3: Ruschel na missão.
0: Vamos lá.
2: Que mudou até o semblante.
0: Pra
2: quem me lembrar disso?
0: Vamos lá. É isso aí, senão vamos se afrouxar, não se afrouxemos.
1: Não podemos se entregar pros homens.
0: De jeito nenhum. Não podemos se entregar pros homens de jeito nenhum, amigo e companheiro. Não tá morto quem luta e quem peleia, pois lutar é a marca do campeiro. Não podemos se entregar pros homens
3: de jeito nenhum.
0: Vamos lá, tem mais um recado ali.
3: Deixa eu ver. Vamos lá. Cri. Galera, minha música seria Dias Melhores do Jota Quest, ó, 2-0 já.
0: Dias Melhores.
3: Nesse país, cada vez mais difícil de viver. Acho que a música é mais emblemática seria essa.
0: Que país é esse? É, Dias Melhores, ele falou, né?
3: Mas do Jota Quest.
0: Que país é esse? Nas favelas, no Senado, isso aí nunca foi tão atual, né?
3: É.
0: Sujeira pra todo lado.
3: Legião
1: Meu
3: Urbana.
1: Nome é Enéas.
0: É, o Júlio sempre lembra, né?
3: Se o Enéas estivesse vivo hoje, seria eleito.
0: Não, tem muito corte do Enéas, ele profetizou muita coisa que aconteceu no Brasil, cara, impressionante.
3: Era o mais... E ninguém votava, né? Impressionante.
0: Muito bem.
3: Com quantas faculdades, né, gente?
0: É.
3: Um presidente tem que ter faculdade, né? Vamos pensar nisso. Se a gente, para entrar num cargo, a gente precisa ter, né? No mínimo uma, um presidente deveria ter 3 cursos, né?
0: Dos últimos, só um teve.
3: É de se pensar.
0: Não, pensando sério, dos últimos presidentes, acho que Fernando Henrique tinha e Dilma tinha faculdade. O Lula e Bolsonaro, que são os atuais rivais, nenhum dos dois tem faculdade, pelo que eu, até onde eu sei. Enfim, posso estar falando uma bobagem, mas não sei. Vamos lá, 7:01. Não falamos de política nesse programa, né? Por isso que eu quero cortar logo esse assunto.
3: Então já mudamos.
0: Vamos logo para o intervalo comercial, que daqui a pouco nós voltamos. 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
18: Fala, meus queridos, muito bom dia. Quartou demais e com destaque para quem vai acessar a capital pela Zona Leste. Não tem jeito, 040 em direção a Bento Gonçalves já conta com uma movimentação mais acentuada entre a Avenida Liberdade e Antônio de Carvalho. Não para por completo, mas de qualquer forma já sabe, se liga por ali. Estrada Caminho do Meio é alternativa e tá fluindo bem nesse momento até a transição para Protásio Alves. Entre a Avenida Paraíso e Moema tem um fluxo mais carregado. 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Não sai daí que já já eu volto com mais.
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0: Sete horas, 6 minutos. O melhor é o intervalo. Pena que não pode ir pro ar. Estamos ao vivo com o melhor mix do Brasil, Jornal da Mix, nesta quarta-feira.
6: É só deixar o canal aberto.
0: 5 de agosto de 2026. 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Vamos lá, seguimos aqui a previsão do tempo, então, como eu falei, vai ter chuvas esparsas por alguns momentos, como agora, por exemplo. Tá chovendo aqui no campo, se tá chovendo aí onde você tá também, nos avise. A mínima agora 18 graus e nós vamos até 25, 26 graus aí, um dia muito abafado, mas também com chuva. Chove e para, chove e para. Nascimentos, 1827. Marechal Deodoro da Fonseca, militar e político brasileiro, primeiro presidente do Brasil em 1892. Deixa eu só fazer uma correção aqui, o ex-presidente Bolsonaro tem curso superior de educação física. Então, só fazendo esta correção. 1930, Neil Armstrong, astronauta estadunidense, falecido em 2012, primeiro homem a pisar na Lua.
6: Ator!
0: Segundo o Júlio, não acredita que o homem pisou na Lua.
1: É um ator, é um ator.
0: Em 1962, João Baroni, baterista dos Paralamas do Sucesso. E em 1997, Olivia Holt, atriz e cantora estadunidense, é uma atriz de muito sucesso no canal Disney Channel, aí é pro público mais jovem, né?
1: Aniversariam hoje o Júnior Silva, meu amigão, dono do La Louca lá na Nova York. La Júnior Luca. Tá de aniversário hoje. A Marlove Filippetto, uma amigona também. Lenira Najar, outra amiga. Chiquinha de Oliveira, da Casa de Portugal. Era uma das donas daquele baile maravilhoso que tinha na Avenida João Pessoa, no Túnel do Tempo. O Wilton Aquino trabalha lá na Suzuki São Motors. E a Candice Klein aniversariam hoje.

0: Os abraços dos aniversariantes de hoje.
1: Eu quero mandar um abraço especial pro meu amigão Sandro Menezes. Tu conhece o Sandro Menezes, né?
2: Claro.
0: Filho do Mano Menezes, né?
1: Não.
3: Claro que não.
1: Sandro, conhece sim, depois eu te mostrar.
3: Ah, tá, conheço. Abraço, Sandro.
1: O Felipe Tizen, que é Uber e tá sempre na escuta aí, um abração pra ele.
0: Abraço pra todos os motoristas de aplicativo que são em massa ouvintes aqui do Jornal da Mix.
1: Pra mim é isso aí.
0: É isso aí? Alguém mais tem algum abraço de aniversário?
3: É isso aí.
0: Não? Então vamos lá. Olha aqui, chegou o momento. Atualização de trânsito com Josiane Oliveira.
4: Bom dia, pessoal. 7:12.
0: Olha, só mudou.
4: Já
0: mudou o tom e entrou no modo locutora.
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4: Já registro de chuva fraca e moderada em vários pontos de Porto Alegre e da região metropolitana, com pistas molhadas, redução da visibilidade em alguns trechos. O radar da Defesa Civil indica já algumas áreas de instabilidade instaladas já sobre toda a região metropolitana. Fluxo intenso dentro do esperado, mas com lentidão nos principais acessos, então, da Avenida Ipiranga, Protásio Alves, Bento Gonçalves, Avenida Assis Brasil, Terceira Perimetral, Freeway em direção à capital. A pista molhada exige mais atenção e aumenta o tempo de deslocamento. BR-116 entre Canoas, Esteio e Sapucaia do Sul, trânsito carregado no sentido Porto Alegre. Avenida do Parque, Rodovia do Parque, né? Fluxo bastante elevado, porém sem registro de bloqueios. E a ponte do Guaíba aqui com fluxo intenso sentido a capital, com lentidão, né, na chegada então a Porto Alegre, mas sem registros de bloqueio ou interrupção na travessia. São Leopoldo, o trânsito está bastante carregado ali, principalmente na região da Unicinos, Ponte do Rio dos Sinos e o acesso a Sapucaia devido ao grande volume de veículos desse horário. O Rio dos Sinos permanece ainda acima da cota de inundação, mas está em lenta redução. Novo Hamburgo, fluxo intenso na BR-116, especialmente no sentido São Leopoldo-Porto Alegre. A chuva está fraca, pontos mais fortes na região de Porto Alegre. Então, pessoal, reduzir aí e redobrar a atenção no trânsito. Conforme a gente tiver mais novidades, a gente traz aqui para vocês.
0: Muito
3: formou
0: bom,
3: mas o X da tia Helena.
0: O X da tia Helena. Muito bom. Boletim completo. Agora a IPTC pega, atualiza, né, o seu site com as informações da Ju.
3: Repassa.
0: E agora.
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0: Nós temos. Momento Ubra News com o repórter Lucas Cunha. O famoso
6: Tio Tadeia.
1: Tadeia. E hoje teremos os jogos de volta da Copa do Brasil. O Inter vai jogar lá contra o Corinthians.
6: Isso é amanhã.
0: O Inter é amanhã.
6: É, o Grêmio é hoje. A tragédia é hoje.
0: Então, já começou errado aí.
1: Hoje teremos um dos jogos de volta da Copa do Brasil.
6: Isso aí.
1: Entre eles, o Grêmio joga contra o Mirassol. Além da partida em si, vale o destaque para os estudantes de jornalismo da Ubra.
3: É verdade.
1: Que transmitem a partida ao vivo, direto da Arena do Grêmio. Pô, bacana, é boa, hein? Essa Ubra, né?
0: E estarão aqui repercutindo essa transmissão amanhã.
1: Amanhã.
3: Cara, que legal isso.
1: Em
3: aí,
1: atividade prática da disciplina de rádio jornalismo. O jogo de ida foi um empate em 1-1 e os alunos estarão em uma cabine.
0: Até que foi
1: dentro...
0: o jogo de ida?
1: 1-1.
6: 1-1.
3: 1-1 pro Grêmio.
1: 1-1 pro Grêmio. E os alunos estarão em uma cabine dentro do estádio e terão a possibilidade de entrevistar os treinadores Luiz Castro e Rafael Ganães.
7: Morri!
1: Esse evento mostra o compromisso do curso de jornalismo EAD com a prática profissional, trazendo experiências desafiadoras e que acrescentam ao currículo do discente. A transmissão será feita no YouTube da Agência Experimental de Comunicação da Universidade, a AGEX. A famosa AGEX. O endereço para o acesso é youtube.com/lab

0: ex-Ubra.
1: Nós vamos botar depois nas redes sociais vamos aí para o pessoal conseguir acessar.
2: Entrevistar o Luiz Castro, basta pegar a entrevista de fevereiro, março, abril, maio, junho, julho. É tudo a mesma, só fala a mesma
1: mas
2: coisa.
1: Mas a possibilidade de fazer uma pergunta para um aluno ali é,
3: pô, é diferenciado.
1: Excelente.
3: Não, e a universidade proporcionar isso. Aí dá pra ver que a Ubra mudou mesmo.
2: Parabéns aí pro professor Alisson, né?
3: Na minha vez não tinha isso.
1: Professor Alisson Soares.
3: Na minha vez não tinha isso. Quando eu fiz o curso presencial de jornalismo era diferente. Hoje a Ubra tá vivendo um novo momento.
1: Exatamente.
3: Que tá melhor do que antes.
2: O Rio Grande tá diferente.
1: O futebol, ele prepara o jornalista para qualquer função que tu vai exercer dentro do jornalismo.
3: É verdade.
1: Se tu for pegar, assim, os principais jornalistas, a maioria começou no futebol. Aí fala da Atena, tu pega lá o Galvão Bueno, que começou no futebol. Hoje ele apresenta qualquer coisa.
2: E terminou no futebol também.
1: E continua no futebol, né? Mas ele fez outras coisas já.
3: Sim, sim. Romero, eu acho...
1: pega e aí tem um processo inverso. O cara que faz rádio FM também faz qualquer coisa, velho. O Luiz Roberto, hoje narrador da Globo, iniciou como locutor de rádio FM, anunciador de música.
3: Né? E hoje tá aí.
1: Hoje tá se recuperando, né, de um problema de saúde, não foi a Copa, mas em breve estará de volta à Rede Globo. Mas o futebol prepara, cara, porque é um improviso.
3: É um improviso, né? Eu ia dizer isso, são muitas coisas acontecendo ao mesmo tempo, né?
1: São. E o cara tem
3: que... hard news ali, full time.
1: É isso aí.
2: E no meio de uma jornada esportiva pode entrar um fato jornalístico, né? Para toda a jornada, né?
1: Cara, em 1900 e... um dos títulos do Inter de campeão brasileiro, 75, 76 ou 79, não lembro qual. A rádio mais forte do Rio Grande do Sul era a Rádio Guaíba.
2: Guaíba, naquela
1: tinha
2: época.
1: Ranzolim,
2: a TV era preta e branca.
1: É isso aí. Mas é verdade, cara. Não, já era colorida, mas...
2: No 79 já...
1: já era colorida, mas tu tem razão, faz tempo que o Inter não ganha. Mas a equipe mais forte era da Rádio Guaíba.
2: Guaíba,
1: que tinha,
2: época,
1: que tinha os caras que depois foram pra Gaúcha. Ranzolim, Macedo ainda não, o Lazier, o Lupe Martins.
2: Isso aí. Antônio Carlos de Franceschi.
1: O Laerte de Franceschi, Edgar Schmidt... e o outro narrador, além do Ranzolin, era o Pedro Carneiro Pereira. E o Pedro Carneiro Pereira, ele, além de narrador da Rádio Guaíba, ele era corredor em Stock... não era Stock Car na época, era corredor de automóveis lá em Tarumã. E no meio de uma jornada do Inter, faleceu o Pedro Carneiro Pereira e a Rádio Guaíba... O Ranzolin recebeu a notícia e falou... Faleceu o Pedro Carneiro Pereira. Nesse momento, encerramos aqui nossa transmissão. No meio do jogo do Inter.
3: Sério?
1: Tem essa gravação? Procurar tem essa gravação. Como fato jornalístico interfere no futebol, isso que o Júlio tá falando.
3: Cara,
1: né?
3: Eu acho que era Stock Car, só que era Stock Car com Opala.
2: Não, acho que era Regional de Turismo.
3: Regional de Turismo.
2: Não, eu digo, às vezes tu tá narrando um jogo e pega fogo num prédio no centro
1: também.
2: Da cidade. Tu tem que, olha pessoal, nesse momento...
1: Que nem a Boate Kiss também.
2: Exato,
1: Tudo isso. Fala, Josi, você tá com o dedinho levantado.
4: Temos. Chegou aqui no nosso boletim de trânsito que continua o bloqueio parcial na Avenida Oscar Pereira por causa do acidente que nós comentamos ontem, do
2: poste,
4: carro,
2: né? O poste.
4: Do carro que atingiu o poste na proximidade da Rua da Igreja. Então, a faixa da direita no sentido centro foi interditada para os trabalhos da concessionária, né? E hoje ainda, então, continua bastante lentidão nesse trecho para os motoristas, então, redobrar a atenção, porque já está chovendo, mas continua ainda bloqueada.
1: 7 horas 18 minutos, 19 graus de temperatura, seção de Homem-Aranha é evacuada após crise de flatulência de um espectador.
4: Que nojo.
1: Com vídeo, tem vídeo. Uma sessão do Homem-Aranha em um novo dia precisou ser interrompida e evacuada após um espectador sofrer uma crise de flatulência durante a exibição. O caso aconteceu no último domingo em um cinema localizado num cinema localizado no shopping Plaza Boca Grande, em Cartagena, na Colômbia. Segundo relatos, o forte odor tomou conta da sala, levando parte do público a deixar o local antes mesmo do fim do filme. Vídeos compartilhados nas redes sociais mostram o momento de espectadores aguardando do lado de fora da sala, enquanto o homem, que estava fantasiado de Homem-Aranha, aparece entre o público, em cenas que rapidamente viralizaram. O Homem-Aranha cagão.
0: Aranha do homem.
1: Ainda não há confirmação se o episódio foi causado por um problema de saúde ou se tudo não passou de uma brincadeira. Sabe os fiozinhos de cheiro aqueles? Apesar do transtorno, ninguém ficou ferido e o caso repercutiu principalmente pelo inusitado da situação.
3: Barbaridade.
1: Mas ou o cara tava podre, ou alguém aprontou uma sacanagem, aquele fiozinho cheiroso.
0: Tem
3: aquele sprayzinho. Tocaram na roupa dele e não conseguiu. Me tira daqui, me tira daqui.
1: Mas tem um vídeo das pessoas evacuando a sala de cinema.
4: Que barbaridade.
2: E ele evacuando na...
1: E ele evacuando na fantasia do Homem-Aranha.
4: Que chinelagem.
1: Caraca, velho. Eu gostava de fazer isso de manhã cedo, quando eu estudava no centro de Porto Alegre. Aí lotação, inverno, vidro fechado, aí só...
4: Olha, vou te apresentar pra uma pessoa que gosta. A minha tia conta uma história de um supermercado que tava lotado. E aí foi lá, soltou um no meinho.
1: Não,
4: agora vocês podem ir comprar.
1: E o legal da lotação, que é a lotação lotada indo pro centro de Porto Alegre, 7:30 da manhã pra aula. E aí tu ficava olhando as pessoas, tudo se julgando. Quem será que foi?
4: Que horror, Ramiro. Será que ele
3: tem cara de... Tu sabe o que é ruim? Tu entra no banheiro e já tá um cheiro ruim. Aí tu... Droga, esse banho.
1: Aí tu só faz um xixizinho, aí tu
3: só
1: sai.
3: Só faz xixizinho, tu sai e tem um cara te olhando, Zinho.
0: Foi ele.
1: Te julgando.
3: Bah, tá mal, né? E aí, bem?
4: Agora, uma coisa verdade. Todo banheiro tem que ter uma música, gente.
1: Por quê?
4: Uma musiquinha. É desagradável tu entrar no banheiro, tu tá ali fazendo teu xixi, daqui a pouco entra alguém.
1: Mas já tem uma sinfonia ali.
0: Ou até quando tu mesmo tá fazendo, quando que vai cair o negócio no vaso, daquele barulho. Aí a água bate.
4: Vou te ensinar. Vou te trazer uma vinheta boa pra cá.
1: Um poema?
4: Não, é uma vinhetinha. Numa
1: fazer
4: música
1: cocô
4: disso.
1: É arte profunda.
4: Quando a água bate,
1: a merda
4: a volta.
1: Bate na água.
2: Algo diferente acontece no banheiro masculino do quarto andar do prédio 16 da Ubra, pois os vasos estão entortando
1: tudo
2: para o lado direito.
0: Morri.
3: Direito.
0: É.
1: É a Marcele.
3: A Marcele vai, até boa, que o Marcele tá aí.
4: Bota a Marcele de novo.
0: Encontrei ela ontem.
1: A Marcele tá de aniversário nos próximos dias, só não lembro direitinho qual é.
4: Ai, não,
1: dia,
4: já
1: mas
4: vamos
1: é
4: descobrir.
1: Em agosto agora.
4: Temos que fazer uma surpresa.
1: Então, vamos com o WhatsApp 51 9143 1874, porque tem uma galera participando.
4: Uma galera. Vamos pra galera, então.
1: Aí eu vou pra galera.
4: Bom dia, se eu fosse locutor por um dia, minha primeira música seria O Louco... Não. Os Loucos Lá da Fronteira.
3: Não afrouxemos nem nos dançantes, pois semos loucos de dar com pau. É César Oliveira e Roger Mello.
4: Essa música me lembra muitos tempos que morava lá no interior, lá em Júlio de Castilhos. Um abraço, quem mandou pra gente foi nosso ouvinte Rude.
2: Não seja rude. Abraço, Rude.
4: Eu não acredito que o homem pisou na lua. As imagens foram gravadas em via mão.
2: Tamo junto. Também
3: vai na via mão.
2: Também não acredito.
1: Cheio de cratera.
3: Que, Lu? Que? Foi aqui em via mão? Aqui na parada 50 de via mão.
4: Bom dia. A música seria Esperando na Janela, da banda Cogumelo Plutão. Gostaria
1: onde esperando
4: de um...
1: na janela. Não é essa.
4: Gostaria de um par de ingressos para assistir a Odisseia. Paula Silva mandou aqui pra gente. Bom dia, Paula.
5: Odisseia.

0: viver.
1: Minha música para começar o dia é do Cool and Gang.
2: Cool and the Gang.
1: Cool and the Gang.
2: Cool and the Gang.
1: Celebrate, Jorge.
0: Celebrate tonight.
1: Come on. Jorge Aires mandou aqui pra gente. Bom dia, Jorge.
3: Valeu, Jorge.
1: Bom dia, bancada. Se fosse locutora por um dia, a música que eu colocaria seria Dias de Luta, Dias de Glória, do Charlie Brown.
2: Boa!
4: História nessas histórias. Dias de luta. Essa, isso aí.
1: Se possível,
2: Zóio de Lula.
4: Zóio de Lua.
2: Meu escritório é na praia. Pai, eu tô sempre na área, mas eu não sou da sua laia, não. Nada,
1: se possível, eu gostaria de um par de ingressos para o Aqualocos. Boa quarta a todos. Um beijo. Quem mandou aqui pra gente foi a Caroline. Bom dia, Caroline.
2: Carol. Tudo vira música.
4: Tenho medo, tá o João de Santos Cristo. Dá uma música pequena pra caramba.
1: Se fosse locutor por um dia, minha primeira música que eu colocaria seria Rosa, de Orlando Silva, pois era a música que meu pai cantava para
2: trago
1: minha mãe.
2: Trago uma rosa.
4: Trago essa rosa.
2: Trago essa rosa.
4: Para lhe
2: trago
4: dar
2: com rosa.
1: Todos. Era a música que o pai dele cantava para a mãe dele todos os dias, pois o amor entre eles era lindo. Mas gostaria de um passaporte Rodrigues para o Aqualocos. Essa música é linda, realmente.
2: Bacana.
3: Qual é mesmo o cantor?
4: Orlando,
3: quem é o cantor?
1: Orlando Silva. E a música é Rosa.
2: Ué.
1: Bom dia, bancada. Ué. Eles conseguiram ficar quietos. Eu consigo. Para, Ramiro, deixa eu terminar de.
4: A participação, a tua divina e graciosa, estátua majestosa
2: do amor.
4: Tu ficou
2: quieta no mesmo tempo que eles.
1: É porque, né?
4: Não, eu posso reclamar só o primeiro.
1: Pode.
4: Tu és divina e graciosa, estátua majestosa do amor, por Deus esculturada e formada com ardor. Tu da alma da mais linda flor, da mais ativo, do mais ultivo olor, que na vida é preferida pelo beija-flor.
1: Lindíssima.
2: Linda.
1: É um se poema, Deus, né?
4: Ô, Pedrinho,
1: bom dia, bancada. Semana sempre começa bem ouvindo vocês. Gostaria de um par de ingressos para o Homem-Aranha para ver esse night com a minha esposa. Não temos homem. Ah, temos. O poder absoluto. Tiago Oliveira, Distância Velha. Beijo para minha esposa Brenda, minha filha Maria Antônia e meu filho Bento. Se eu fosse locutor por um dia, colocaria a música do Charlie Brown. Qualquer uma.
5: Ah, vai. Vai ter que, né?
3: Essa eu não conheço, não.
5: Vai ter que.
1: Bom dia, Rádio Mix. Se eu fosse locutor por um dia, chegaria já colocando a música Florentina do grande Tiririca.
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4: Essa música é profunda, hein?
1: Florentina de. Continua. Jonathan de São Leopoldo, gostaria de um par de ingressos para o Homem-Aranha. Então sai um GNC e sai um UCA. E vocês têm que escolher aí qual dos dois. Bora!
7: O beijo da Mulher-Aranha.
1: Bom dia, a primeira música seria Remédios Demais, da Matanza.
2: Nossa!
1: E fecha com Tempo Ruim, é como motorista de aplicativo. Só peido se tiver dois passageiros ou mais, para plantar dúvidas.
5: Amei.
1: Quero ingresso GNC. Quem mandou foi o Ghost.
2: É, tem que gerar dúvida, isso aí, as pessoas se julgando.
4: Os pensamentos pós-modernos, né?
2: Isso é o mais legal, é todo mundo se julgando na lotação.
4: Só
2: aí.
4: Só peido se tiver mais de um.
1: Muito bom.
4: Todo mundo na lotação e a lotação em todo mundo.
1: Que horror, não peidem, gente, isso é horrível.
2: 51 91 43 1874.
5: É, pra fora.
4: É, tem que botar pra
2: antes
4: fora.
2: Pra fora do que pra dentro.
5: Exatamente.
4: Não. X9, hein?
2: Ah, o pessoal já largou o X9, deixa falar do que quiser.
1: A gente não pediu as músicas, o pessoal tá participando, falando
4: verdade,
1: da música do
4: verdade.
1: Locutor,
2: não,
1: do
2: não enlouquece as pessoas.
7: Aí,
2: o quadro do Pedrinho tá matando a pau, eu vou acabar com esse negócio de dia tal, vai ser a pergunta do Pedrinho, vai abrir o programa.
4: Aham. E aí deixa rolar, é verdade.
8: É, Pedrinho, vai trabalhar, Pedrinho, não faz nada,
2: Pedrinho,
8: né?
2: Pedrinho, só quer queimar a mesa com o Todinho aqui.
8: É, isso aí. Vai queimar.
5: Dá tempo de eu contar o meu X9 ou não?
2: Claro! Por que demorou tanto?
5: O meu alto X9?
1: Agora vai voltar pro X9.
2: Acordamos, vamos Thaís.
8: 7h30 da manhã, dá tempo de te contar a
2: tua vida.
4: Teu X9, teu X tudo.
5: Lá em casa tem o tapetinho do Theo, onde ele faz as necessidades dele, que fica na cozinha. Aí esses esses dias meus pais saíram, foram no super. Aí eu acordei, assim, no final de semana. Daí eu vi que tinha um cocôzinho meio molezinho, assim, né? Era pra eu juntar. Aí eu peguei e tapei. Tapei ele com os guardanapos.
2: Putz.
5: Ao invés de juntar, eu voltei a dormir. E achei que ninguém ia ver. Aí minha mãe chegou, sentiu o cheirão. E ficou braba comigo, que eu não juntei o cocôzinho dele. E só tapei, assim, achando que ninguém ia ver.
8: Achei que ninguém ia ver.
5: Pura preguiça. Como eu tô preguiçosa, né? Não consegui fazer a batata.
8: Exatamente.
5: Não juntei o negócio.
1: Eu tô uma vida ociosa, né, Thaís?
5: É, né?
8: Semana de volta, gente, às aulas.
2: Deixa eu dar mais trabalho aqui agora, vamos ver.
5: Se...
4: Semana de volta às aulas.
2: Não para o nosso WhatsApp, Josiane Oliveira.
1: Não para. Não esse para, WhatsApp.
8: Não para, não.
1: E participe conosco no 51914318745. 51914318745.
7: Alguém ligou pra mim?
1: Se eu fosse locutor por um dia, eu ia escolher a música Chama Bem Pegado. Gostaria de um par de ingressos para ver Odisseia. Ah, Odisseia. Claro, levou. Que música Chama é essa? Bem Chama Bem Pegado.
2: Não deixa, de quem não, é? Pro Lula, não vai procurar, Lucas.
1: É verdade, não procura. Meu tio morreu.
2: Bota no Spotify.
1: Olha, ó, X9. Meu tio morreu por segurar um peido. Voltou, deu nó nas tripas. Quero ingresso para o Homem-Aranha.
2: Nó nas tripas é muito, muito nego velho.
1: Muito. Pode escolher entre o UCA e o GNC. Quem mandou aqui pra gente foi o... Jerônimo! Escolhe o UCA em Canoas, GNC para Porto Alegre, Grande Porto Alegre.
2: Gases temos reprimidos, áudios, às vezes, podem ser confundidos com sensação de infarto. Já aconteceu isso com um monte de gente.
1: Não se pode, né? A gente
7: cachorrinho, pode confiar, ele que gás.
2: Cala a boca, Pedrinho.
0: Muitíssimo bom dia! Gente, se puder, eu queria um ingresso para o Homem-Aranha. Que final de semana minha neguinha vai estar comigo, e aí eu vou poder levar ela no cinema sábado, tá? Um abração pra vocês aí, fiquem com Deus.
2: GNC ou CI, né? Pra Homem-Aranha, não tem?
1: Sim.
2: Não temos esse ingresso específico.
9: Não, é Chama Bem, é Chamamé, que é o Chamamé. Maldito do corretor acaba com a gente.
2: Chamamé.
4: Ah, Chamamé.
1: Agora sim, continuamos
10: dia,
1: não sabendo.
10: Bom dia, queridos. Indo para Oscar Pereira. Se eu fosse locutora por um dia, a minha música seria A Paz Que Eu Não Quero do Rá.
2: Ah, apagou.
10: Dirigindo ela Oscar apagou. Pereira, meu Deus. Perdão, A Paz Que Eu Não Quero do Rá, porque paz sem voz não é paz, é medo. Beijo.
2: Paz sem voz não é, não é paz, é medo. É isso aí, a Denise mandou.
1: Maravilhosa essa música.
2: E mais um aqui pra gente sair pro intervalo, vamos ver o Wesley.
11: Bom dia, bom dia. Estou ouvindo vocês. Primeira vez aqui participando, gostaria de ingressos GNC.
2: Boa.
11: Pra Porto Alegre. Acho que se eu fosse...
9: Com a gente.
11: O locutor eu colocaria pra tocar o famoso Del Rey ligado. Pela animação.
2: Valeu, Wesley! Primeira vez que participa conosco, obrigado e fique sempre conosco. Nós vamos para um rápido intervalo. Daqui a pouquinho a gente volta para o último bloco do Jornal da Mix desta quarta-feira, dia 5 de agosto de 2026. Rapidinho, uma pausa e já voltamos.
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0: 24 minutos, faltando para as 8 horas da manhã. Muito bom dia. Estamos de volta no Jornal da Mix, o melhor mix do Brasil. Quarta-feira, 5 de agosto, 19 graus de temperatura, 107.1 FM, a rádio da Ubra. Todo mundo na Ubra, Ubra em todo mundo. Nosso WhatsApp bombando, como sempre, 51914318 74, mostrando força de audiência nas manhãs de segunda a sexta, das 6 às 8 da manhã. 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Tem mais um momento Ubra News especial hoje, Lucas.
1: Ubra Gravataí marca Dia da Saúde com pausa para movimentar o corpo. No Dia Nacional da Saúde, a Ubra Gravataí preparou uma ação especial para alunos e colaboradores. No início de cada aula, serão feitas atividades físicas rápidas entre 5 e 10 minutos. 5 e 10 minutos para dar um grauzinho na saúde. A ideia é incentivar o movimento, o bem-estar e hábitos mais saudáveis no dia a dia. A universidade reforça que pequenas atitudes fazem diferença para cuidar da saúde do corpo e da mente. Como instituição que forma profissionais da área da saúde, a Ubra também tem que dar o exemplo e fortalecer essa cultura entre a comunidade acadêmica. Então, um abração aí pro Berton, né, diretor
0: Alexandre
1: lá
0: da, Berton, Alexandre, diretor.
1: Que nos enviou essa pauta maravilhosa. E é isso, Dia da Saúde, com saúde e movimento na Ubra.
0: Obrigado ao diretor Berton, Alexandre Berton, sempre fazendo um grande trabalho lá por Gravataí, sempre ligado aqui no Jornal da Mix, na 107.1 FM, a rádio da Ubra. Todo mundo na Ubra, a Ubra em todo mundo, 21 minutos para as 8 da manhã. E a gente agora tem um momento, Espaço Ubra, destinado à comunidade Ubra. E hoje a gente está recebendo as alunas da Medicina aqui do Campus Canoas. Adriane Pinheiro, tudo bem? Bom dia.
2: Bom dia, tudo bem?
0: Tudo
2: bom.
0: Bem. E a Maura Machado, tudo bem? Bom dia.
3: Bom dia, tudo bem, pessoal?
0: Bem-vindas. Sejam bem-vindas.
3: Bem-vindas.
0: Pois então, como é que está a nossa faculdade de medicina aqui da Ubra Canoas? Qual semestre vocês estão cursando?
2: Bom, eu acho que a Ubra ela tem evoluído muito. Nós estamos no quarto semestre agora, então a gente está entrando um pouco mais...
0: Pode puxar o microfone um pouquinho mais perto de ti. Isso.
2: Um pouco mais na parte prática. Então, acho que agora a medicina começa a ficar realmente legal.
0: Sempre foi teu sonho fazer medicina?
2: Sim, desde criança. Aí eu tive uma fase ali no final do ensino médio. Eu achei que eu não ia conseguir aguentar toda essa pressão. Mas por incentivos de fora, me motivaram e me fizeram estar
0: aqui. E a gente tem aqui na Ubra Canoas uma das universidades mais tecnológicas do Rio Grande do Sul e uma das mais tecnológicas do Brasil, né?
2: Sim.
0: Com os equipamentos novos que estão sendo implementados por aqui, né, Maura? Que é da área de publicidade e está mudando para a área da saúde, Maura. Bom dia.
3: Bom dia. Tem sido incrível, pessoal, essa experiência. É gratificante a gente contar com o apoio da universidade e contar com essa participação da comunidade. Na realidade, desde o início, nós vamos para participar em Canoas de todas as ações. Então, essa experiência em atender as pessoas, em ter esse contato, é super importante para o estudante. A gente, mesmo no ciclo teórico, nós não ficamos longe da prática. E, uhum. E também a questão dos laboratórios, como tu comentou, né? A Ubra tem um investimento altíssimo, assim. A gente tem prática em cadáveres, a gente tem todo um diferencial do curso de medicina que realmente no currículo vai pesar, né? Então...
0: Eu fiquei curioso como é que deu esse plot twist de sair da comunicação para medicina.
3: Na realidade, eu tive uma experiência de vida toda, assim, em comunicação e gestão de negócios, né? E o sonho da medicina era da adolescência, assim. E gatilhou há pouco tempo atrás, né? E eu disse, bom, tá na hora de eu fazer essa transição. Levei 2 anos de transição até poder me desligar da empresa que eu trabalhava. Mas foi uma decisão, assim, muito pensada, muito elaborada, né? E realmente, assim, eu queria participar mais com as pessoas, né? Poder fazer uma entrega para as pessoas. Esse é o meu objetivo no curso de medicina, assim. Poder me entregar e melhorar a vida das pessoas.
0: E aí tu escolheu a medicina, porque daí pode melhorar de verdade a
3: de
0: vida
3: verdade,
0: das pessoas, né?
3: Tratar. De verdade.
0: Já tem alguma especialidade que vocês têm em mente, assim? Eu sei que quarto semestre é muito cedo, vai passar por internato, por residência, tem muita coisa pela frente, né?
2: Bom, eu tô... Desde pequena, meu sonho sempre foi a pediatria.
0: Pediatria.
2: Mas eu ainda tô bem aberta, assim, tô conhecendo todas as áreas, porém eu tenho um carinho muito grande pelas crianças e...
4: Eu também, eu entrei na medicina criando pediatria.
2: Ó... Oh.
3: Cada semestre a gente quer uma especialidade diferente.
0: Sim, é que tu vai aprendendo coisas novas, né? E vai dando vontade, né?
3: E é um campo muito aberto, né? Na realidade, a medicina tem várias possibilidades. E a gente, quando entra, tu tem uma noção, mas tu desconhece do universo que pode, né? E o que tu pode trabalhar. E a questão da saúde, assim, com a questão das tecnologias, ela tem aberto muitos campos novos, assim. Talvez o que a gente vá fazer daqui a 4 anos, né, Adri? Não seja nada parecido, assim, do que a gente tem hoje.
0: Já estão aplicando bastante IA no curso?
2: Sim, a IA ela tá vindo muito forte. Acho que para ajudar, né, para somar. Mas a medicina ela é uma profissão muito humanizada, então ela tem que ter muito esse cuidado paciente, relação médico-paciente.
3: Uhum. Mas a própria Ubra, ela nos disponibiliza, né, alguns formatos de IA. Então, a gente tem aplicativos, a gente tem uma biblioteca virtual super ativa. Então, isso nos dá subsídios, assim, para a gente poder crescer e aprender a usar uma tecnologia com mais confiabilidade.
0: E aí, vocês já estavam na Ubra Canoas, né? Estão recebendo a nossa coleguinha Thaís aqui, de braços abertos.
4: Sim, elas me acolheram super bem no primeiro dia. A gente foi almoçar, né, gurias?
3: Sim.
4: Deram uma voltinha comigo aqui na faculdade.
0: Agora, sabe o que tem me chamado a atenção? E isso a gente tinha visto mais na Ubra Porto Alegre, agora estamos vendo em Canoas também. Tu tens a formação de publicitária, trabalhava na área de comunicação. A Thaís é arquiteta de formação. E na Ubra Porto Alegre tem muita gente fazendo medicina como segunda graduação, é, né? Como tem acontecido isso e principalmente como a Ubra tem recebido esses alunos, né?
3: Isso é um ponto, assim, que eu valorizo muito da universidade, que eu fui super bem acolhida aqui. Eu tinha preocupação de como seria, porque eu tenho mais idade, como é que eu vou conviver, como é que vão ser os adolescentes, como é que vai ser esse desafio, né? Por mais que eu trabalhasse com equipes mais jovens, eu tinha receio, assim, invertendo o papel. E foi super tranquilo, assim. Hoje eu não deixo a Ubra por nada, assim, porque foi muito bacana, né? Essa a recepção, o acolhimento e o dia a dia tem sido bem proveitoso, assim.
0: E a Thaís está se comportando ou não?
3: Mais ou menos.
0: Mais ou menos.
1: Gurias, e um conselho aí para quem tá pensando em estudar medicina na Ubra, né? O que que vocês têm a dizer para essas pessoas que querem virar calouras aqui na Ubra?
3: Venham, a gente está de braços abertos esperando vocês. Vocês vão curtir muito, vai ser uma experiência muito bacana. E vocês, com certeza, vão ter uma formação bem robusta.
4: E fora o nosso campus aqui, que é maravilhoso, né?
0: É maravilhoso, né? Vocês já passearam por tudo aqui?
2: Sim, eu demorei a conhecer o campus, mas... a gente sempre vai descobrindo uma coisinha nova, uma sala nova.
4: Aqui tu não conhecia, né?
2: Aqui eu não conhecia, eu só conhecia a parte de baixo, né? Onde foi a cerimônia do jaleco. Mas a Rádio Mix eu não, nunca tinha visto.
5: Cada dia a gente descobre um cantinho novo.
2: Aprende, né?
0: Eu estudei na Ubra aqui de 96 a 2002. Eu me formei em jornalismo, sou egresso da Ubra, né? Eu não conheço toda a Ubra ainda. Já trabalhei aqui 8 anos, estudei aqui 6 anos.
1: O Ramiro ajudou a sentar os tijolos do prédio.
0: Mais ou menos isso. Do 11 não, mas do 14 sim. E da capela também. Mas eu que já estudei 6 anos, trabalhei 8.
5: Coroinha da capela.
0: Não conheço toda a Ubra, não conheço. É impressionante. Que nem o Júlio falou, todo dia a gente descobre uma coisa
5: incrível,
0: nova.
5: Incrível, hein?
3: É. Casou com uma colega.
0: Casei com uma colega.
5: Verdade, verdade.
3: É, e a questão também, assim, que a gente vê são os investimentos, assim, as mudanças, né? Desde que a gente veio, assim, a gente acompanha um dia a dia bem puxado, bem... O pessoal está realmente preocupado em melhorar tudo que é necessário, né? E também Sim. trazer novidades, né? Que eu acho que isso talvez as pessoas não conheçam porque não participam aqui, né?
5: Que bom a gente poder visualizar isso, a gente vê no dia a dia mesmo a evolução.
0: E ter esse retorno, né? Se tiverem qualquer problema com o CAMU da Medicina Canoas, nos avisem que a gente dá um jeito na Marcele, tá?
2: Não, a Marcele, ela é uma querida, ela
0: A Marcele trabalhou com a gente aqui quase um ano, né? Ah, então ela tá resolvendo os problemas agora.
2: Resolve os problemas.
3: É que o estudante quer ser ouvido, né? É o que a gente fala, assim, ó. E,
5: importante.
3: E o estudante jovem, ele tem muitos anseios, assim, que são latentes, que não tem... Ele tem que colocar, né? E eu acho que o CAMU é uma forma de a gente ter essa voz perante a universidade, né? Nós mesmas participamos de algumas reuniões com a direção. A gente coloca nossos pontos. Claro que perfeito.
0: É importante ter essa troca, né?
3: É importante. Eu acho que tem o lado nosso e tem o lado de uma gestão que precisa entregar algumas coisas, né? Que talvez não vão ser entregáveis possíveis, aqueles que a gente quer, né? Mas eu acho que está se conversando.
0: O Júlio tem acompanhado aí as visitas do presidente Carlos Augusto Melk Filho, as unidades do... Começou pelo Rio Grande do Sul, né? E depois vai nível Brasil. Inédito. Mas o Júlio tem visto esse diálogo diretamente, né, Júlio?
5: Funcionários mais antigos do grupo diz que nunca tinham visto, né, o presidente...
0: Ou reitor antigo,
5: reitor,
0: né?
5: Enfim, comparecer na unidade. Está sendo muito positivo.
3: Ele tem feito reuniões com o time, viu? Sim, é bem legal, assim. Deixa eu contar uma coisa para vocês. Que eu, no ano de 2000, eu dei aula na universidade, olha na aí. UBRA, lá em Palmas.
0: Olha aí. Então tu é egressa da UBRA também como, como docente.
3: Meu marido foi fazer, ele é empreendedor, e aí foi fazer teve uma experiência de colocar uma filial do negócio dele na época. E a gente foi, Palmas tinha 11 anos, e a universidade lá já era grande, tá?
0: E cheio de gaúcho, né?
3: Cheio de gaúcho, os professores eram vários gaúchos, ainda era uma época que não era digital, né? Que era muito presencial. Então, assim, eu acho que mostra também essa participação da UBRA no Brasil inteiro, né? Essa preocupação em desenvolver comunidades diferentes, sabe? Eu acho que isso é bem importante, assim. Foi muito legal a experiência. Eu não fiquei mais porque eu voltei para o Sul.
0: E dava aula na área de comunicação?
3: Na área de comunicação, no curso de publicidade. Eu era recém-formada, tinha um pós na época e era uma época que era mais possível, assim, tu sem mestrado e tal, tu conseguir, né?
0: Que bacana, hein? Que baita depoimento,
5: isso,
0: né?
5: Isso está programado semana que vem, o presidente vai estar por lá.
0: No Santarém. Em Palmas, Itumbiara.
3: Sim, já era grande na época, em 2011, e no ano de 2000 tinha 11 anos a cidade, e a UBRA já estava instalada lá, né?
5: Sim.
3: Então é super
0: bacana. É que Palmas é a cidade mais nova do Brasil, a capital mais nova do Brasil, né? Capital do Tocantins, né?
3: É, só é muito quente lá, né?
0: É muito quente. Eu tenho um amigo que a mãe tinha fazenda lá em Palmas.
3: Sim, tem.
0: Então eu sempre tive relatos da cidade, uma cidade nova, mas quente.
6: Dificulta até para respirar, né?
3: Tem uma sombra, seco, né?
6: É seco.
3: Mas eu acho que mostra, assim...
6: E lindo, né?
3: E lindo. Planejado, organizado, né? E eu acho que a UBRA tá com os dois pés lá, né? Tá super bacana, assim, não sei hoje como é que tá, mas... Sim, mas mostra, assim, essa visão de comunidades diferentes, né?
0: E a Adriane falou que tem esse sonho da pediatria... E esse sonho é trabalhar mais em hospital, ter consultório próprio? Tu já pensou em tudo isso ou isso é planejamento pro futuro?
2: Bom, eu acho que a parte do hospital, ela tem que existir, né? Até porque a gente vai sair daqui sem sem um catálogo de clientes. Então, eu quero sim ter consultório, até para poder ter uma vida um pouco mais tranquila do que a rotina caótica do hospital. Agora, nas férias de verão, eu tive a oportunidade de acompanhar a emergência pediátrica do Hospital de Campo Bom. Uhum. E foi uma experiência muito válida, porque eu pude viver a rotina médica dentro de um hospital. E a emergência é um caos, porque tu perde a noção se é dia, se é noite. Mas eu sou uma pessoa muito...
0: É verdade que eu trabalhei 2 anos no HU aqui, como assessoria de imprensa. Tu entra no hospital, tu não sabe mais. Tu perde a noção de tempo, cara. É impressionante.
2: Sim, é bem louco, assim. Eu entrava às 7 da manhã e quando eu via já era 5, 6 da tarde. Era hora de ir embora, de passar o plantão.
0: Não sabe se tá chovendo, se tá sol, né? Tu não sabe nada, né?
2: Não sabe nada. Mas...
0: E outra coisa que eu ia perguntar para vocês duas, já existe histórico de gente formada em medicina na família ou vocês são as primeiras?
2: Não, eu sou a primeira. Eu tenho um primo que também está cursando, vai se formar antes de mim. Mas vão ser os primeiros médicos da família, não tem histórico.
3: Eu sou a primeira também.
0: Também.
3: Minha filha tem 14 anos e tô começando para que ela siga, né? Ela já
0: pra
3: fala.
0: Pegar o exemplo.
3: Meu filho tem 16 e ele não fala na área da saúde, mas assim, a Maria Antônia...
0: Só diz para não ser jornalista.
3: Eu digo, gente, se vocês forem comunicadores...
0: Eu falo para minha filha que fez 18 anos, não me vem para fazer pro jornalismo. Já tenho pai e a mãe jornalista, não precisa da filha também.
3: Então assim, eu tô começando porque também foi um dos motivos, assim, que tu me perguntou. Perguntou antes, né? Porque ela também tem esse anseio.
0: Que bacana.
3: E a gente tem alguns projetos já juntos, né? Então.
0: Daqui a pouco, mãe e filha trabalhando juntos.
3: Essa é a ideia. Essa é a ideia.
0: Muito bem, meninas. Muito obrigado pela visita. Um prazer sempre conversar com os alunos e saber que o nosso curso de medicina da UBRA aqui está sendo muito bem administrado e cada vez crescendo. E vai ser, né? O presidente diz, ele está fazendo toda uma reformulação na universidade. Começou pelo curso de medicina da UBRA em Canoas, porque tinha que começar em algum lugar. E é legal ouvir esses relatos de vocês. Muito obrigado, Maura Machado. Muito obrigado, Adriane Pinheiro.
2: Nós que agradecemos. Obrigada. O convite. Obrigado, Thaís.
4: Imagina, as portas sempre estarão abertas
0: para
4: vocês.
0: Não, aqui não é nosso, aqui é dos alunos. Esse espaço é dos alunos, a TV é dos alunos. Então, espalhem para os colegas que quiserem vir participar conosco, porque os alunos se apropriem, né, Júlio? Dos espaços que a nossa comunicação oferece.
5: Portas,
0: né,
5: abertas sempre.
3: Gente, muito obrigada pela oportunidade.
6: Obrigada,
3: é um prazer
6: vocês.
3: Conhecer vocês. Obrigada, Thaís. E assim, a gente está sempre à disposição.
0: Muito obrigado, meninas. Obrigada. E parabéns aí pelo trabalho que vem desenvolvendo já na faculdade, já, e terão um futuro brilhante pela frente, com certeza.
3: Se Deus quiser.
0: Faltando 7 minutos para as 8 da manhã, vamos de WhatsApp 51914318 74, repetindo 51914318 74. Amém.
6: Bom dia, participando com vocês, eu e meu esposo, gostaria de um par de ingressos para assistir Homem-Aranha, gostaria de levar ele para curtir o Dia dos Pais no cinema, se eu fosse locutor por um dia.
0: É verdade, tem Dia dos Pais final de semana.
6: Se eu fosse locutor por um dia, eu colocaria a música Mulher de Fases. Quem mandou pra gente foi o
7: Que
6: ouvinte.
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6: A Fabiana.
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6: Temos aqui, se eu fosse locutor por um dia, seria o Canto Alegretense, Orgulho de Ser Gaúcho, viajando e escutando a Mix.
0: Aliás,
6: lembrando o tempo que ia nas festas da pop rock, abraço para o Janjo, nosso garoto propaganda,
0: tá,
6: Daniel
0: lá.
6: Da Melvi Motos.
1: Ah, Dani, valeu, acabei de compartilhar um stories dele lá no
5: Achei que era, acabei
1: Instagram.
5: De comprar uma moto do cara.
1: Não, meu, ele tem umas motinhas. Sacanagem.
6: Um tadala, dois tadala. Bom dia! Com certeza a música que eu colocaria seria A Última Lembrança. Gostaria de um par de ingressos para assistir Homem-Aranha.
0: Vamos... Eu aproveitar que ele falou do
6: Ou GNC ou o SEAI.
0: Aproveitar que ele falou do Canto Alegretense e dizer que o Neto agradeceu a homenagem que fizemos ao Bagre aqui. Né,
6: Ai, que legal.
0: No programa de segunda-feira. Mandei também uma mensagem no WhatsApp pro Neto ali, também dando a minha solidariedade da minha família e também da equipe do jornal, né? A ele e a todos os familiares. Então, um abração aí, Neto Fagundes.
6: Temos áudios, Ramiro.
0: A Cris.
8: Bom dia, Rádio Mix. Adoro o programa de vocês. Aqui quem fala é Cris Veríssimo, de Porto Alegre. E com certeza, minha música, se eu fosse locutora, seria Fé, da cantora Isa. Obrigada por alegrar o nosso dia. Tchau, tchau, pessoal.
0: Que é cantada,
5: obrigado pela audiência aí.
0: Que é cantada Ótimo pela dia. Maria Bethânia também, eu acho, e pelo Caetano, essa música, não é? Ela é escrita pela Isa, cantada pela Maria Bethânia e pelo Caetano. Não tenho certeza, mas acho que é. Jair Miguel, vamos lá.
9: Fala, pessoal, muito bom dia. Meu nome é Miguel, sou de São Leopoldo e tô indo trabalhar na cidade vizinha, Novo Hamburgo.
0: Boa.
9: Eu escuto vocês propriamente desde abril, desde quando minha moto estragou, e ficou frio também, né? Então, ficou fácil vir de carro. E eu procurando uma rádio, encontrei vocês.
0: Boa.
9: Tem sido legal. Muito bom escutar vocês, o programa tá sendo muito divertido. Continue assim. Um abraço para todos.
0: Obrigado,
9: abraço
0: aí, Miguel. Muito obrigado.
6: Temos um pedido aqui, Ramiro.
0: Pedido de casamento.
6: Não, um pedido
10: faz
6: de...
10: Faz um pix.
0: Faz um pix.
6: Olha, ela iria gostar, mas é um pedido
0: só
6: de...
0: Só que eu dou minha chave no ar.
6: É um pedido de parabéns, colegas, para Mariane Nascimento. Ela tá de aniversário hoje, 41 aninhos. Parabéns, Mariane.
0: Alô, Mariane.
11: Olá, Marilene.
10: Natalina.
11: Tainha, vinho.
12: Natalia.
11: E muito sexo.
12: Valeu, Natalia.
6: Temos mais um áudio aí, Ramiro.
0: Tem mais um.
6: Final 9302. Tá lá no 737 da
0: Meu
6: manhã.
0: Deus do céu, onde é que eu vou achar tá isso, lá, cara?
1: Ah, esse aí mandaram em 1967.
13: Aí. Bom dia, meus amores. Se eu fosse locutora por um dia, um anjo do céu do Mascavo, que essa era a música que eu cantava pra minha filha, pra ela dormir quando ela era criança.
1: Um anjo do
13: Inclusive,
1: céu.
13: Hoje, ela tá de aniversário.
1: Olha,
6: parabéns.
1: Parabéns, filha.
13: Completando seus 26 anos. E aí, eu queria o ingresso pro UCI, que é pra gente poder ver em Canoas.
1: Ó, legal.
0: Tá, beleza. Valeu, obrigado, Dai. Valeu, muito obrigado, Natalina, pela participação. Valeu, Lucas.
1: Valeu,
0: Cunha.
1: Meu querido Ramiro Rocha.
0: Voltaremos amanhã, 6 horas da manhã, para animar
1: aí,
0: o pessoal. Valeu, abraço.
1: Abraço, obrigado. Tchau.
0: Valeu, tio Julinho.
12: Até amanhã, tio Ramiro. Valeu.
0: Valeu, Pedrinho.
10: Tchau, tio Ramiro. Até amanhã.
0: Pô, tua pergunta pra ela tão bombando, hein?
10: Foi bom, né?
0: Pedrinho.
10: 3 da manhã!
1: Emplacou mais uma.
0: Vamos ver amanhã se ele mantém o nível. Até amanhã, tia Josi.
6: Até amanhã.
0: É porque agora eu peguei do Pedrinho agora.
6: Arroba Miss Josi. Até amanhã, uma ótima quarta-feira pra todo mundo. Obrigada pela audiência de vocês. Beijo.
0: Vou imitar o Pedrinho. Até amanhã, tia Thaís!
10: Até amanhã, gente!
0: Valeu, Thaizinha. Obrigado.
10: Beijo,
0: até amanhã.
10: Boa parte.
0: E a gente, eu sou Ramiro Ruxo, a gente volta todo mundo amanhã, 6 horas da manhã, para trazer mais diversão, informação de trânsito, momento Ubra News, espaço Ubra e muito mais. Obrigado às meninas da medicina da Ubra Canoas e muito obrigado a essa audiência maciça que participa em grande número e consolida em números, né, a nossa posição de rádio mais ouvida neste horário entre as FMs. Muito obrigado, até amanhã, aquele abraço.
10: Beijo,
0: tchau.
10: Na boca, tchau. É coisa do passado. A moda agora é namorar pelado!
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19: Falei que voltava, não falei? Tô de volta na área e com destaque agora para motorista que vai pegar a BR-116. Fica ligado no trecho de Canoas, bem próximo da Refap, a movimentação é mais acentuada. Por ali tem serviços e também tem relato de acidente. Depois, passando desse ponto próximo do viaduto da Inconfidência, também tem uma movimentação mais acentuada, o que pede uma certa redução na velocidade, além de uma atenção a mais por parte do motorista nos dois sentidos da via. A 448, Rodovia do Parque, é a alternativa e tá fluindo melhor nesse momento. 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

0: sua região. Então, você está convidado e convidada para participar e eu tô aqui de olho nas notificações para colocar o seu áudio no ar hoje. 11 9 8340 8000. E aí no áudio, manda aí o seu nome, a cidade onde você mora e o som que você quer.
1: Bom dia, amigos, aqui é o Fernando de Ribeirão Preto. Toca pra nós aí, Imagine Dragons, Thunder.
0: Valeu, Fernando.

0: música que você escolheu. Que moral, hein? Então grava o seu áudio também. 11 98340 8000. Esse é o número do WhatsApp da Mix. E agora um pedido chegando do Mato Grosso, hein?
1: Bom dia, Rádio Mix. Aqui é o João Renato de Sinop, Mato Grosso. Eu queria ouvir a música do Ahá. Obrigado.

0: E você, eu não falei da sua cidade aqui? Ué, é só você representar a sua região e pedir o seu som aqui no nosso WhatsApp. Manda o seu áudio no 11983408000.
1: Bom dia, Rádio Mix. Manda um abraço aqui pro Gerson da Speed. Eu queria pedir a música Oops, I Did It Again, da Britney Spears.
0: Speed, abraço pra você então, cara. Aí, música boa que pediu, hein?
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3: Eu trouxe aqui o que vocês preferem.
4: Mulheres casadas.
3: Giovana Elba com Malu Mada.
5: Giovana.
3: Giovana ou Angélica?
5: Giovana.
3: Giovana ou Fernanda Lima?
5: Fernanda Lima.
3: Fernanda Lima ou Letícia Spiller?
5: Letícia Spiller.
4: É um sorrisão agora.
3: Letícia Spiller ou Flávia Alessandra?
5: Boa! Aqui, a Letícia Spiller, cara, foi meu crush na novela 4x4, mas a Flávia Alessandra é bem casadinha, né? Ai, Letícia, eu te amo, mas Flávia Alessandra.
3: Flávia, pra finalizar, mãe do Érico ou mãe do Simon?
6: Ô, mãe!
5: Mas como o Simon é da bolacha, eu já posso ter passado pela mãe do Érico.
4: Mãe de bola, mãe de bola!
5: Não, mãe do Érico.
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7: Bora de atualizações do trânsito aqui no Melhor Mix do Brasil e com destaque agora para motorista que vai se deslocar de Cachoeirinha sentido lá Porto Alegre. Fica ligado, porque na General Flores da Cunha, vixe, movimentação bem acentuada, o que pede uma certa redução na velocidade, inclusive no acesso da Assis Brasil. Na Freeway, no sentido A capital, também tem um trânsito mais carregado, que começa antes mesmo da ponte sobre o Rio Gravataí até as proximidades da BR-116. Atenção, porque tem serviços por ali, então já sabe, tem que ter uma certa redução na velocidade. 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
0: 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Mix agora 8h33, já estamos de volta com o Pede no Zap. Pra você que chegou agora, fica o convite. Grava um áudio e indica aquela música bacana que você gosta, nós vamos tocar. 11 9 8 3 4 0 8 mil.
2: Alô, Rádio Mix, aqui é o Arthur de Brasília, eu queria ouvir qualquer música do Bon Jovi, obrigado.
0: Com tão bom gosto, gostei, viu, de você ter pedido Bon Jovi aqui, um salve pra Brasília. Vamos tocar Bed of Roses pra você então aqui, ó.
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Bom dia, Rádio Mix. Aqui é a Vanessa. Sou da Zona Oeste de São Paulo, na região do Butantã. Gostaria de pedir Toca Foo Fighters. Valeu, um ótimo dia pra todos nós.

0: aplicativo em Londrina, no Paraná, e a Gerlaine é de João Pessoa, na Paraíba. Vamos lá atender mais um pedido e participe sempre aqui, gravando seu áudio com o som que você quer. O número é 11983408000.
1: Bom dia, Mix. Aqui é a Rúbia de Curitiba, ouvindo a Mix no caminho pro trabalho. Toca pra mim, Nelly Furtado, I'm Like a Bird.
0: E aí, tomara que o seu caminho fique melhor com essa música aqui e um salve pra Curitiba.
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0: você, 11983408000.
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5: Vamos que vamos de atualizações do trânsito e fala agora com o motorista que vai pegar a Carlos Gomes. Se liga no sentido ao aeroporto, porque desde a saída da Protásio Alves até a altura da Plínio Brasil Milano, tem uma movimentação mais acentuada. Não chega a parar por completo, mas já sabe, tem que ter uma certa redução na velocidade nesse trecho, que vai ser necessária ainda no sentido contrário, em direção aos bairros. Mas agora na Dom Pedro II, é entre a Benjamin Constant e Cristóvão Colombo que tranca. Além disso, bem próximo da Cristóvão Colombo tem relato de acidente, então já sabe, atenção! 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

0: Mix agora 9:26 é o Google Dolls Iris.
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8: Bora de atualizações do trânsito nesse quartão e com destaque para o motorista que vai pegar a Protásio Alves. No sentido centro tem um trânsito mais acentuado entre a Coronel Lucas de Oliveira e Ramiro Barcelos. Não chega a parar por completo, mas vale uma atenção a mais por ali, que vai ser necessária ainda na Ramiro Barcelos, no sentido Avenida Independência. Também tem um fluxo mais intenso. Não para por completo, mas vale uma atenção a mais por ali, inclusive no encontro com a Rua Costa Gama, que também tem uma movimentação mais carregada. 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Não sai daí que logo logo eu tô de volta com mais atualizações só pra você.
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0: Para 5 para as 10, som do Justin Timberlake, My Love.
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2: Falei que voltava e tô de volta aqui no Melhor Mix do Brasil, com destaque para o motorista que vai acessar a capital pela Castelo Branco. Se liga para trânsito carregado, que começa ainda na transição da Freeway para Castelo. Tem relato de acidente antes mesmo da Ponte Nova do Guaíba, o que acaba impactando ainda mais no trânsito e deixa um fluxo mais acentuado até a região da rodoviária. A Zaida Jarros, região do aeroporto, é alternativa, mas ainda tem uma circulação maior de veículos, o que tá causando lentidão, inclusive no encontro com a Avenida Ceará. 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

0: sempre por aqui pra você.
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1: Fala, Mix, tô de volta na área. Com destaque agora para o motorista que vai circular pelo bairro Navegantes. Fica ligado para uma ocorrência em atendimento na Avenida Presidente Franklin Roosevelt, bem próximo da Avenida Guido Mondim. Se trata de uma colisão envolvendo dois carros. A movimentação por ali é mais acentuada, então já sabe. Tem que ter uma atenção a mais, além de uma certa redução na velocidade por ali, que vai ser necessária ainda na Avenida José de Alencar, porque bem próximo da Avenida Gaston Mazeron, temos um veículo parado com problemas mecânicos. Os agentes da IPTC já estão no local. 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

0: Ana de Mogi das Cruzes. Toca pra mim uma do Guns N' Roses. Can't you go take the time, 'cause
1: the lights are shining. Aqui é Simone e eu quero pedir a música do Backstreet Boys, Everybody.
2: Fala galera da Mix, que é Valdir. Toca uma música aí do Coldplay.

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6: mais um cafezinho, meio-dia e 4 desse dia 5 do 8 de 2026. E bora começar mais um programinha gostosinho por aqui. O que é, meu?
8: Atenção.
6: Como é que tu interrompe a abertura do programa com um assobio tal qual um dono chama um cachorrinho que está perdido no meio de uma praça? E eu vim abanando o meu rabo pra ti agora.
9: Eu tentei ser discreto pra não incomodar, entendeu?
10: E eu só fiz um assobiando.
9: Só foi um.
6: Qual é?
11: Ô, Gênesis!
9: Tudo bom?
8: Tudo bom?
9: Roberto, cara, é um prazer. Inenarrável estar aqui com pessoas maravilhosas.
10: No Rio de Janeiro, onde tu tá, né?
8: Sentimos tua falta.
9: Meu boné do Rio de Janeiro em homenagem à Ana. Vamos tirar essa onda, vamos se divertir.
8: RJ de Rei Gelado.
9: Quarta-feira, já estamos chegando, já passamos do meio do ano, não?
8: Quarta-feira que é a nova sexta. Pô,
11: não, já tá na metade final, chegando ao Natal.
8: Já entrou
11: esse
8: dia, que era 2 de julho, né?
9: E a gente tá cada dia mais sincado e unidos. É uma parada... Veio, é uma parada. Fala tu então.
12: Beleza, então não fez falta nenhuma, desgraçado.
8: Hoje ele veio de papelão, né?
11: The Blue
8: em homenagem ao Cosma.
11: Really
8: cara, vocês perderam o rolê ontem na escola, velho. O Cosma, como ele entrou em surto, em uma psicose louca, porque ele viu uma loja que vendia tudo de papelão.
12: Chamada Mundo do Papelão. Mundo cara, papelão. Como eu ri naquele...
8: Não, aí lá vende volta. Casa de papelão, vende casa de cachorro de papelão, vende barraca de papelão.
11: Tá, mas vai chover?
12: Tudo ele entrou num hiperfoco
8: meu,
12: do papelão.
8: Ele se sentiu um mendigo.
12: Ele falou uns 15 minutos sem parar sobre o mundo
13: sozinho?
12: Do papelão.
11: Mas assim,
12: jogando curiosidades no ar.
11: Monólogo. A casa do cachorro de papelão, ela pode... Não, ela é pra ser interna.
13: É, provavelmente.
8: É biodegradável, né?
9: Meu, eu vejo que às vezes os caras deixam impermeável com cola branca mesmo.
13: Sim.
8: Mas sabe que a minha prima deu pro meu afilhado de...
11: Palmas para a prima que deu pro...
8: meu afilhado de aniversário. Pra filha dele.
10: Amor, cadê a garrafa?
8: Uma... Como é que chama?
11: Uma casinha.
13: Toca do Gugu.
8: Tipo uma toca, só que... Tipo um iglu, exatamente. Só que de papelão. E aí, claro, tu monta e tu pinta. E vem as tintas juntas. Ah, cara, muito legal, cara. Muito lúdico.
11: Aquelas que na estrada, tipo aquelas de princesa. É rosinha ou não? A casa de madeirinha? Que fica...
8: É tipo casa de madeira, só que de papelão.
10: Eu tive quando eu era criança uma casa grande? Da Barbie de papelão. Gigante. Meu tio fez pra mim com um papelão de...
9: Era um boné, na verdade, mas aí...
13: que filha. Era do teu boné.
10: Era do... Não era, no caso, eu não entrava dentro da casa, era uma casa de Barbie.
13: Ah, não. Então.
12: O mendigo de volta também tinha uma casa de
10: papelão.
13: Se fosse
10: o
13: boné
10: com...
13: dela, a gente podia acampar dentro.
10: É. E aí o meu tio...
8: Um clima bem gostoso pra começar o programa.
10: Meu tio fez de papelão do fogão, sabe? Que vem fogão.
12: O mendigo sorriso lá de gravata aí também tinha uma casa de papelão.
8: Cara.
12: Coisa linda.
8: Ai, cara.
11: Todo mundo realizando
10: dito
11: seus
10: isso,
11: sonhos,
10: o que tu queria falar, Bob?
9: Meu, eu já esqueci tudo. Primeiramente, agradecer ao todo Senhor Poderoso. Ouvi um amém?
8: Amém.
12: Amém.
9: Por nos dar saúde, nos trazer aqui pra poder trabalhar e trazer alegria ao povo gaúcho,
12: alegria.
9: Ao povo também brasileiro que nos vê
8: mundial,
9: nas redes gente. Sociais.
8: É.
9: Dizer que estava com saudades, fiquei um pouco enciumado porque eu vi alguns cortes, vocês muito alegres, eu não estando aqui.
8: Com a presença de outras pessoas.
9: De outras pessoas, fiquei bem.
12: A gente espera que vem duas pessoas.
9: Esse sorriso é do Cosmo?
13: Fora o happy hour que a gente fez depois.
10: Não sabe, mas teve uma festa
9: do papelão.
8: Inclusive, quem ficou com aquele boneco de vodu do Simon que a gente tinha usado ontem no Irã Churrasco?
9: Aquilo era um...
12: Inclusive, quem fez a música foi o Pura Cadência.
10: Eu acho que foi o Cosma que ficou com o boneco teu boneco de vodu.
11: Foi. Ele era de pão de alho. Mas eu comi.
10: Eu acho que ele comeu.
9: O meu, Cosma esses dias me chamou, né?
10: Ah,
9: do
10: ele
9: nada
10: falou
9: pra...
10: que a tua prima.
9: Que ele tá. Ele tá não, a prima aí, da mulher ver. Dele está namorando um amigo meu que já tocou na banda. Ele tá o famoso Negro Sorriso também.
12: Cinco vezes sobre isso e ninguém dando a mínima.
8: É
12: tipo...
8: um Negro Sorriso.
9: Meu, mas tipo assim, ele foi muito quente quando ele me chamou. Tipo, meu, tá aí. Tipo. Eu imaginei a cena, tipo, olhando pros lados.
8: Agora
9: assim,
8: faz parte
9: dele.
8: Do clã.
13: Tipo, cara, tu me pedindo ingresso.
9: Mandou uma foto. Não, não era uma coisa camuflada. Mas, tipo assim, ele... Meu, tu conhece esse cara? Só mandou uma foto na bombinha. Meu, na o negão sorriso, meu amigo. O negão é até policial, meu. Uhum. Gente boa.
11: Negão sorriso.
9: Tá, mas ele é certinho, sim, meu.
11: Ah, qual é que é? Mas que pergunta é essa?
9: Ah, porque ele tá namorando a prima da... Pá, da Mica aqui, não sei o que. Não, gente finíssima, pode firmar. Mas cuidado, que o negão é...
8: Ligeiro. É do meu.
12: Pecado, menino da.
9: Esses dias eu vi o negão na rua pelada chegando com a bola caramelo.
8: Meu Deus! Cara, que horror, velho. Bom, dito isso, esse é o Simon do Grupo do Bola, gente. Palmas para o Simon, palmas para o Simon. Como eu ia dizendo no começo do programa, cara, segue aí Mix FM Poa no nosso YouTube pra ver o Simon que está vestido de Rio de Janeiro
9: e
8: hoje.
9: E o que mais que tem que fazer, Ana?
10: E dá um like na live, por favor.
8: Like, boa, cara. Porque eu tava vendo aqui junto com o nosso guru de redes sociais / YouTube, que é Eric Clapton, né?
12: Uhum. Ah, eu sou guru?
8: Mais de 90% das pessoas que nos seguem, que nos veem, não nos seguem.
12: Não é.
10: Então aproveita esse momento, já se inscreve no canal e deixa o like na live.
9: Sim. Bah, que coisa boa.
8: Até porque...
13: Até porque quando o Dave... começa a live, aparece uma notificação pra ti.
8: É só clicar.
11: Mas eu tenho contato dentro do YouTube, por conta disso, o Capu, a gente conseguiu o endereço de todo mundo.
8: Boa!
11: Que assiste e não se inscreve.
8: Nossa, o
11: que
8: eu ia fazer?
11: Os detalhes vão sair de van. Vamos, dando porrada em todo mundo.
8: Não, eu faria pior, cara. Eu pegaria o nome, o CPF de cada um deles e faria ser mesário.
11: Ô, mamãe, tchau, Matinho.
8: Mesário, tchau, Matinho. Mas ser um mesário.
11: Ó, isso é uma coisa que eu queria conversar. Mas depois, em algum momento, sobre o que é o jogo, sobre o que é o programa e o que não é. Porque há uma confusão entre o que tá acontecendo, que é do
10: Deus
11: jogo e o que
10: live,
11: não
10: calma,
11: é do
10: acabou.
11: Jogo.
8: Tá bom, cara. Eu acho que eu me desconcertei. Eu me desconcertei agora, cara. Depois entra alguém aqui da gestão, né?
9: É verdade.
8: É. E agora é o seguinte: temos também ele que está de vermelho hoje pela primeira vez em 42 anos que eu conheço o Gélis.
9: O boi garantido.
8: Palmas para Gélis com o machado combinando o boné da camiseta.
9: É o boi garantido, boi bumbá, bumbá, bumbá. É o boi bumbá.
10: Ô, Gélis, só cuidado pra sair na rua, porque às vezes as vacas podem atrás de ti.
13: É pior, né? Tem umas vacas que vêm atrás.
8: Ô!
10: Essa se ofende mulher, assim.
9: É o próprio boi bandido.
11: É churrasco.
9: É o Gélis Lebon.
8: Cara, e hoje é engraçado porque o Gélis tá de vermelho colorido e o Eric Clapton tá de preto. Palmas para Eric Clapton, dinossauro.
11: Obrigado. Eu gostaria de falar que ontem eu tive pela primeira vez em toda a minha vida a apresentação de Dia dos Pais na escolinha. Fui até lá.
8: Chorou que nem uma criancinha, óbvio.
11: Não chorei, certo? Cara.
10: Mas o que ele fez?
8: Ele também tem isso, né?
9: Se fosse o Pikachu, ele chorava.
11: Se for cachorro, eu chorava. Mas é que era a turminha do berçário.
10: Pikachu, não cachorro.
11: Que eram dois. Ah, entendi que era um cachorro. O cachorro chorava. Pikachu, eu não sei se chorava. Mas era a turminha do berçário, que é dois, mais o da turminha tipo um, que é tipo
10: mas
11: um.
10: Mas o Nick,
11: aninho.
10: Tipo, ele consegue ficar sentadinho assim?
11: Ficou no meu colo, mas.
8: A cabeça
11: não
8: fica pesadinha ainda?
11: Não, ele já tá mais firminho agora. Não, o cara já tá musculoso, já tá.
8: Também, né? Sobrinho.
11: Na real, era assim, ó. Primeiro que fui eu e a Amanda, e chegando lá...
8: Amanda é pai?
11: Exatamente, a professora já falou.
8: Que eu já acho um abuso.
11: Esse evento é só para os pais.
8: Sério? Ah, a mãe na porta? Que a fuder.
11: Ela teve que ficar lá fora, e foi só os pais. A gente entrou lá na sala. E aí, chegou do nada, esse criancinho, todo arrumadinho, todo bonitinho. Chegou o Nick. Inclusive,
9: se o cara não tem pai?
8: Ah, que horror, mano.
9: Se
8: o cara não tem pai, né? Vai um representante.
10: Se o cara não tem pai, se a criança não tem pai, entra a mãe.
9: Se o cara.
12: A minha mãe foi em quase todas as apresentações de Dia dos Pais.
11: Eu acho que naquela situação é porque estava nós dois, entendeu? Daí, no caso, era eu. Mas aí tinha uma dinâmica entre os pais de jogar um dado e o número que caísse no dado tinha que fazer uma atividade.
9: Tigrinho?
11: Era.
10: Tigrinho não tem dinheiro.
11: Só uma apostadinha.
13: Os pais bebendo, jogando.
9: Só o filho do Eric aqui, ó.
8: As crianças engatinhando e o cara apostando. Meu filho vai correr mais. Primeiro que chegar numa madeira.
11: Peido ou cocô? Eu acho que é peido, hein?
8: A odd tá quanto?
11: A odd pro cocô tá alta, hein?
9: O Nick muito malandreado. Só pra pai. Não dá.
12: E as mãozinhas pequenas é boa pra rolar dado, né?
8: Vai ser o primeiro Dia dos Pais. Vai ganhar presente do teu filho diretamente.
9: É o teu primeiro.
11: Eu ganhei, né? Eu ganhei um porta-caneta que é feito de.
13: Palito de sorvete.
11: De tubo de. Não, tubo de. Papel higiênico, sabe?
8: Tá,
11: pintado
8: legal.
11: Com as mãos dele. Eu ganhei também um papelão com uma foto nossa colada com um ímã de geladeira pra colar na geladeira.
12: Vai chorar.
9: Meu, tu já viu o bagulho do um corte que tem de um pai que tá dando banho na criança bebê assim, e ele chorando assim sozinho, e a mulher pergunta a mulher dele, ai, o que que tá chorando? E o cara rindo e chorando dele, tem coisas que ele não vai lembrar, mas eu nunca vou esquecer.
8: Jamais.
9: Por exemplo, essas coisas assim, entendeu?
10: Mas eu acho que o dia que a gente for mãe e pai...
9: isso, cara.
8: Ele não vai lembrar, mas jamais vai esquecer.
9: A mãe dele jamais vai esquecer.
8: O Baguatec aqui. O Eric fez rinha de bebê com fantasia de Pokémon das crianças e a Odd lá em cima, tá ligado?
11: Vai, eu percebi que... Vai, eu sou pai.
9: Mas sério?
11: Eu não tenho vibe de pai, entendeu? Os pais todos lá tinham... Tu olhava porque tava batendo.
8: Esse
11: pai,
8: era pai.
9: É por isso que tá querendo comprar uma camisa polo.
11: Não, a camisa polo é que não é polo normal, é
10: aquelas polos.
11: É mais maluco.
8: Eric Clapton, não segue a luz. Não, não te deixa contagiar por isso aí.
11: É por causa de um chute. Não,

0: mais.
1: Eu sou de Tomara. Temos também na bancada ela, a nossa crespa maravilhosa. Palmas para a Ana Brandão, com 2 anos e 0 no final.
2: Muito bom dia.
1: As pessoas... Bah, que sem graça esse bom dia, cara.
2: Tu... Porque quando eu entendi, achei...
3: Ele tá tocando na gaita.
2: Ah, ele tá tocando a música.
4: Carlos da Sonza.
1: Menina,
4: ele é instrumentista.
2: Muito bom dia, 12:13. Que felicidade, né? Quarta-feira?
4: Hoje é quarta-feira.
0: Anote.
5: 12:13.
0: Repite, repite
5: agora. Olha o tom, olha o tom. Bom dia. 12:13. Que felicidade.
1: Não desliguei nada aí. Tá bom. E bora.
2: Eu não sei se vocês viram, mas esse final de semana vai chegar a 8 graus.
4: 8 graus?
1: 8 graus.
4: Em toda a região do Rio Grande do Sul.
1: É, vai ter uma. Como é que é? Bomba.
4: Opa!
1: Tempestade bomba, vai ser?
2: Vai ser,
4: porque. Dançar nesse.
2: Bom, mas faz sentido, né? Ontem estava muito quente sem nenhum vento.
5: Do nada, né?
0: Falta o Billy, Capu.
2: Cara, em julho.
1: Não te apresentei.
0: Agora sou eu.
1: Ah, não, então pronto, só um pouquinho, gente, só um pouquinho. Para tudo, porque alface ele, crespo. O homem que comanda a bagunça do cafezinho nas escolas, o que esse homem faz, ninguém faz. O que esse homem faz, o quão bagunceiro ele é, o quanto ele se identifica com a altura da galera, com, né? É uma coisa impressionante.
0: É difícil,
1: cara,
0: me separar da gurizada.
1: Ontem foi realmente. Meus parabéns, filho de hoje. Ah, você é um cara essencial demais no evento das escolas, porque tu sente parte integrante da escola, incrivelmente.
0: Eu sou representante dos alunos, como se eu fosse um grande líder do Grêmio Estudantil.
1: É tipo isso, cara, muito bom. Então, palmas para o Billy Joe.
0: Muito obrigado.
5: Um repetente, né?
1: E agora?
0: Preciso de um repetente.
1: Bora começar essa quarta-feira, dia 5, que é o Dia Nacional da Saúde.
5: Olha aí.
0: Saúde!
2: Importantíssimo.
0: E parabenizar quem tá mais cuidando da saúde, que é o Simon.
5: Ontem eu firmei 50, hein?
0: Ó! Oh.
5: 50 segundos. Não sei se é pesado, consciência de esterinha.
0: Achei que era 50 no supino.
1: A esterinha dele, sim.
4: Mas, tô ali. Correndo, caminhando, qual a velocidade?
5: Não, caminhando né, no pique.
2: Qual a velocidade da esteira?
0: No pique da cidade.
5: 5.8, 6.
0: Boa, é ontem ele firmou 50, semana que vem ele vai bater 1 minuto.
1: Vai pensar alto aqui, falei palavrão, desculpa. Lá foi.
2: E a musculação, como é que tá?
5: Não, a musculação não firmei ainda.
1: Não, uma coisa cada vez, pô.
5: Uma coisa cada vez, eu não tenho tempo mesmo.
0: Tu faz só aeróbico.
1: Uma por encarnação, né? Uma encarnação é corrida, outra encarnação é musculação.
4: Mas leva um tempo até o cara se sentir, tá, vamos lá, né?
1: Mas isso é das coisas mais
0: graves.
1: Geralmente
0: 3 meses até o teu corpo...
1: Não tem aquela galera que morre, às vezes, em maratona, porque acha que pode correr do nada e corre e morre, tá ligado?
5: É. Tem gente que fica jogando futebol de areia e do nada quebra os pés.
1: Quebra os pés, mas aí tu namora com o fisioterapeuta, vai ficar mais fácil. Tu
5: exato.
2: É que a vida
1: então tem que arrumar, tem que namorar uma pessoa.
5: Mais esteira.
1: Não, a pessoa não tem
4: que imagina que em casa com ela, ela...
2: Como é que é
1: a referência? Temos um áudio da esteira do Simon, que é bem bonitinho, né?
5: Sou muito otário.
1: Também hoje é o Dia Nacional da Cultura Caipira.
6: Sou caipira, pira, bora nossa. A cara da Aparecida.
0: Vamos lá, um abraço pro Júlio, né? Quem conhece a gaita já sabe quem tá chegando.
1: É o caipira. Tá, peraí. Dá um rapidão aqui. Top 5 caipiras do mundo.
0: Chico
1: limão.
0: Bento.
1: Chico Bento.
0: Da linha. Limão.
5: Cocoricó.
1: Quem?
0: Caipira de limão.
1: Boa! Tá, então temos duas já.
0: Júlio do Cocoricó. Pra mim esse é o top 1.
1: Chico Bento.
0: Chico Bento ou 2.
1: Caipira de limão.
4: O que fazia os filmes? Esqueci
5: o Espantalho da Alma Chips.
1: O Nerd da Capitinga era quem?
0: Nerd da Capitinga.
2: O filme do Auto da Compadecida que é super
1: Também.
4: Essa é a minha dúvida, né? Porque quando a gente tem
0: Nordestino é caipira.
4: É, quando tem o imaginário do caipira como a galera mais mineira ou do interior de São Paulo. Mas eu acho que o caipira, como imaginário, ele se expande muito mais. Porque a galera do interior do Rio Grande do Sul não é caipira, a palavra não é essa. Mas o que o caipira simboliza, que é o cara do interior do campo, acaba sendo...
1: É que aqui acaba a galera ter ideia do interior aqui meio que... Colono, porque é da imigração.
0: O Mazarope é um caipira.
4: Né? É, o Mazarope. Mazarope.
0: Mas a caipira. Aí eu ia falar o bicho do Fandangos, mas ele é um espantalho.
4: Aquele da novela Chocolate com Pimenta.
1: O da galinha.
0: É. Ah, então é da novela Crave a Rosa.
4: Esse é o Petrúquio.
0: O caipira é a pessoa que vive ou nasceu no meio rural, especialmente no interior do centro-sul do Brasil, como São Paulo, Minas Gerais, Goiás e Paraná. Esse tipo de humano possui forte identidade cultural, com modo simples, sotaque próprio e forte ligação com a terra. Então é isso.
4: Mas tu vê que a descrição ela encaixa com alguém do sertão.
0: Isso, que a gente chamou de colono, gringo e tal.
1: Gente, mas peraí, temos uma informação fortíssima.
4: Informação.
1: O Ed Lutz falou assim: ó, caipira de limão do restaurante do prédio 1 da Ubra.
4: Atenção.
1: Existe, Angélio, tu que mora aqui há 6 anos? Há 36 anos?
0: Eu não sabia que podia vender bebida.
1: Essa informação muito interessa.
4: De noite.
1: Essa informação muito me interessa.
4: Pra firmar a mão.
0: Vai, eu vou.
1: Existe caipira sem álcool? Não, né?
4: Existe.

0: Suco de limão, irmão.
1: Ah, então limonadinha, né?
2: E tem o prédio 1. O caipira pira nossa, né?
3: É um baita caipira.
0: Como é que pede lá, Edmo? Será que tem um código?
3: Pisca três vezes, dá uma mortal pra trás.
1: Como que aqui na região... Porque eu lembro lá em Caxias do Sul, na universidade, tem os bares ao redor da universidade que eles servem. E ele tem todos os nomes assim, ó. Diretoria. É todos os nomes assim, sabe?
3: Mas aqui o bar do sítio, acho que é o principal aqui.
1: É onde a galera... Se reúne.
3: Vai, ele tem um. Ali tem uma, ele trabalha brunda a cerveja junto com o copo congelado.
4: Ah,
3: o copo congelado tem seu valor.
4: Tem seu valor.
3: Pra tomar cerveja com um copinho, aquele mofado, tá? Copo mofado.
0: E o copinho aquele de junho.
3: E copo de boteco.
1: Dois graus em junho, copinho gelado.
2: Mas tem muita aula. Tem muita aula pra tomar caipira nos bares, assim. Por isso que eu repeti três vezes a sexta série.
3: Meu Deus, cara. Essa informação talvez seja um crime. Talvez, não sei. Talvez.
1: Ai, meu Deus.
2: É piada, gente.
3: Não tenha sido uma boa ideia. Manda a plaquinha. A gente manda a plaquinha mais porque aqui não é piada.
5: Burro do Billy tá passando.
3: Dia Nacional da Vigilância Sanitária. Importante isso aí.
2: Um beijo, Lineuzinho.
5: Ah, o Lineuzinho, cara.
3: Mas a gente já, volta e a gente fala aqui, né, de Lineu, algum bar.
5: Eu já contei a história da Grande Família, que eu me perdi no Projac. Eu contei, né, uma vez aqui, né?
1: Tu se perdeu no Projac?
5: Meu, aí eu fiquei, na época do Superstar, foi um dos últimos programas.
1: Ele foi tomar banho no box dele, quando viu, saiu no set da Grande Família. Tava só o táxi.
2: Tava só
1: onde é que eu tô? Eu tava procurando shampoo.
6: Sim, nós estamos gravando a Grande Família agora no seu box, bola. Seja bem-vindo. Participe dessa nova temporada.
4: Eu ouvi dizer que, dizem que o set do Projac é bem grande, né?
5: Filma.
4: Não é um terço do tamanho do box do Bola.
3: Era um box do Bola, ele vendeu pro Projac pra poder fazer.
2: Era pra ser ali, né? Só que
1: o Big
2: daí...
1: Brother é gravado lá, né?
3: É que antes a queda do box ela durava uns 3 segundos, era só uma larga. Agora, cara, ela tá virando uma.
5: Já estamos indo pro break já.
2: É que lá não é a Grande Família que foi gravada, foi a Mega Família.
3: Cara, foi Star Wars, né? Cara, eu tava.
2: Era a família do Mr.
5: Ainda
2: Catra.
5: Bem que a gente tá ao vivo, você tem sorte, senão ia sobrar.
3: Fala,
5: nas partes
3: cagalhão,
5: íntimas,
3: fala, cagalhão,
5: todo mundo
3: baixa,
5: aqui.
3: Cagalhão,
5: então, vocês me conhecem, sabe que eu jogo baixo.
0: Eu tô quieto,
5: Tá, fala, vamos lá. Não, mas vou falar, eu respeito todo mundo. Daí, era um dos últimos programas ao vivo que tinha na Globo, reality show. Então a gente ficava muito tempo lá dentro. Então chegava de manhã, ficava lá, daí a gente almoçou, daí tipo, meu, aquela coisa, vamos caminhar na rua ali, fica de bobeira, lagartear.
1: A gente pega esse azulejo, a gente vai reto esse azulejo aqui, passa o rejunte, dá uma voltinha no sabonete.
0: Cuidado com o ralo.
3: Ai, cara, vai, toca, não te
5: abala. Daí, a gente sentou numa calçada, que tinha um monte de degrau, e ficamos ali viajando. Tipo, ei, cara, daí a gente ficou olhando as ruas e eu, meu... Pá, mas a gente já veio aqui, ficamos nessa aqui, olhamos pra trás, pum, pastelaria do Beisola, aí na frente era a casa do Linel. Olha, a gente tá na Grande Família.
0: É no meio da rua, sim.
5: É uma cidade, mano.
3: Cara, mas eu fui na cenográfica das Chiquititas, lá quando tava no SBT, né? Quando eu fui lá, eu fazia cobertura e tal.
0: Aí,
3: tu entra, cara, e tem algumas que tem realmente dentro da casa mesmo, porque eles fazem também o cenário da frente e também o cenário pra gravação dentro. Ô, meu, é bizarro, velho. A gente não tem noção do que é.
5: E parece que é uma rua de verdade, porque, por exemplo, a casa do Linel, tipo, roupa pendurada. Tipo, na hora do sol, tipo, meu,
3: não, e como eles fabricam as falhas. Tipo assim, como é que eles fazem pra quebrar o gesso, pra botar um mofo na parede?
0: Tem igual uma casa duas coisas que eu quero muito conhecer. É isso aí, tipo, tem a fábrica de cenários aí do Projac e a parte...
5: Uma mulher solteira.
0: Não.
3: Igual a parte.
0: Da edição.
1: Baixa na madeira.
0: O sistema de som do
3: sabe o que foi mais legal? Eu tive, claro, o Projac, diz que o Projac é... O SBT, perdão, é metade, né? Do que é o...
0: Sim.
3: Mas tipo, metade é muita coisa, porque é gigantesco. Mas a parte mais legal, cara, é figurino, mano. Figurino e cenografia. Chega lá, um bolo de cenografia. E o bolo perfeito bate é plástico, tá ligado? Armas, coisa assim, muito
1: houve um tempo em que a Chiquititas era na Argentina, lembra? Que toda a produção era gravada lá.
4: Meu Mas Deus. A antiga. Não,
2: é
4: a nova.
2: É antiga.
3: Na real, teve um cross da Chiquititas que era outro nome depois.
1: Ah, Chiquitita.
3: Eu lembro que usaram o mesmo cenário, mas era outra coisa. Era tipo assim, uma evolução.
1: Não era mais orfanato?
5: Era outro nome.
3: Era
5: né?
3: Tipo Malhação e depois veio lá o Múltipla Escolha, sabe? Assim, que era uma continuação.
1: Era brasileiro, era brasileiro.
3: Não, mas coisa. E as mesmas roupas, a mesma escola, só que era outro nome. E eu lembro que foi nessa época que eu fui lá. Mas é muito a fuder, velho. Na boa, quem trabalha com isso aí é muito brabo. Os caras fazem negócio.
0: Eu acho muito bem.
4: É, direção de arte.
3: Simon, com retaliação, solta uns spoilers de filme do Miranda. Não faz isso.
5: Eu vou fazer isso hoje.
3: Não, faz isso.
5: Meu, quando é que a gente vai falar sobre isso? Eu preciso falar sobre isso.
1: Não, a gente não vai falar.
4: A gente pode falar só nas opiniões sem dar spoiler.
1: Claro, e não, isso pode.
4: Então vamos fazer isso.
3: Vamos acabar com o primeiro, então. E é o dia da farmácia.
0: Parabéns, São João.
3: Parabéns. São João, uma Panvel, tamo junto.
2: Vel. Um beijo pra farmácia que tá ajudando o Simon também, né?
5: Saúde Farma, muito obrigado.
3: Saúde
5: Farma.
0: E a academia?
5: Eu vou dar na tua cara.
3: Saúde Farma.
4: Eu queria zoar o Simon.
0: E a academia?
5: Tô indo. Ah, não, bela forma. Bela forma.
3: Tô indo. Tô academia, vai bem?
5: Meu, isso é muito engraçado. Semana passada eu fiquei os caras consertando o portão da minha casa. Eu consegui, tipo, o mínimo, que eles pediram pra ir no mínimo 3 vezes. Eu tô indo todo dia, mas eu não consegui semana passada. O que tem de mensagem, gente? Meu, tu não postou nada hoje.
0: Uh-huh. Ai, que bom.
5: Já começou? Vagabundo, tipo assim.
2: Agora tu não tá malhando mais só por ti.
3: Mas, ô, meu, como a pessoa tá rateando de não botar uma farmácia de aura, né?
2: Sim, Farmaura.
1: Até dura 2 meses mais, farmácia.
3: Ah, mas é o hype do bagulho.
5: Tu copiou a minha piada, até eu falei isso outra vez.
3: É? Sim. Mas olha só. Eu tava aqui?
2: Tava.
5: Ah, tá, meu, tá. Até o do cabeção, até o do chefinho, pode comprar.
3: Cara, mas talvez não tivesse.
2: Ou também a farmácia da mãe da Ana, que é a farmácia.
3: Farmácia!
1: Boa também.
0: Boa.
4: Obrigada.
3: Só que conhece, ela não entendeu, mas tudo bem, mas eu achei legal também.
4: Tá,
2: aproveitando
4: que aqui.
3: Tá, Ana, vai, Ana, começa a pauta.
4: O filme do Homem-Aranha.
5: Eu
4: sou o Eric. Só o Eric não assistiu.
1: Eu não vi, tu viu?
0: Não vi.
1: Ah,
0: não.
4: Pra quem, a gente não vai dar spoiler do filme, mas a gente vai falar a nossa opinião.
2: Mas o Tobey Maguire tava incrível nesse filme.
1: Eu vou ser juiz de spoiler.
3: Tá.
1: Se eu achar que é spoiler, eu vou falar.
2: Tá, corta.
4: A minha opinião sobre o filme.
2: Pé!
3: Já corta.
4: Eu acho que essa opinião eu posso dar, que é um spin-off.
3: Tá.
4: E que, na minha opinião,
2: spin-off.
4: Esse filme ele não acrescenta em nada. Porra. Na trilogia.
1: Nossa, assim como todos os outros 15 filmes total. Da Marvel.
5: Aliás, eu fiquei bravo que ele só foi feito pra isso, tipo assim.
3: Ele foi o início do
4: resto. Gente, não muda nada.
3: Pra mim,
4: não,
3: o filme...
4: Na continuação, ó, o último filme acabou de uma forma que dava, tipo, a entender que certas coisas estariam no filme.
5: Acho que tu não entendeu, não.
4: O último filme,
1: tu pode falar.
4: Não.
1: Do último filme, tu pode falar. Eu, como juiz, se quiser falar sobre o último filme, já
4: não, mas vai. Mas se eu falar o que tinha no último filme,
3: mas
4: que não
3: sem spoiler, sem spoiler, sem spoiler. Mas agora, sim, esse filme, na verdade, ele começa a próxima leva.
5: Claro.
4: Tá bom, mas vocês
0: ele
4: não
0: é acham que todo mundo ele é o começo de tudo.
4: Ia tá lá no filme?
3: Quem?
5: Não. Não.
3: Não.
2: Não.
4: Como não? Gente, o último filme acaba assim.
3: Tudo bem?
4: Olha, peraí.
1: Todos os finais de todos os últimos 8 filmes da Marvel terminavam de um jeito que nada foi
3: perfeito. Teve que o Shang-Chi apareceu. Nada a ver.
1: Teve aquele que terminou com o Celestial gigantesco. Isso. Meu Deus, quem que é ele? Não importa.
3: O Eternos terminou com o Harry Styles.
2: Não, é aquele. O Conselho dos Kang.
1: O Conselho dos Kang. Quem é o Kang? Kang.
4: Mas no último filme aparecia a junção.
1: Mas
3: não, sim.
1: Mas então, mas é isso que eu tô falando.
4: Então,
1: a questão é que tudo que eles fazem não significa nada. Eles podem só ignorar.
4: A maioria dos filmes
3: é que a partir de agora, pensa continua. Que o... Pra quem não tá ligado, quem não viu o filme, não é spoiler, tá? Mas mostra no trailer isso. Uhum. O Miranha, ele acontecem coisas corporais nele.
2: Uhum.
3: A partir dali... Não.
5: Aparece no trailer.
3: Tá no trailer.
2: Eu não vi o trailer, eu não vi nada.
3: Não.
1: O trailer,
5: spoiler de trailer é opcional.
3: Spoiler do que já tá público.
1: É opcional.
2: O tico dele cresce.
1: Só é público aquilo que o governo brasileiro coloca na voz do Brasil.
2: É que nasce mais dois par de braço e ele vira o Homem-Aranha com 8 patas.
4: A minha opinião é que o filme é muito bom, a história é muito boa.
3: Pra mim é o melhor filme.
4: Só que não é um filme que, tipo... Acontece algo demais, é tipo...
3: Do Tobey Maguire,
4: o filme.
1: Eu gostaria de só falar do melhor filme. Pra mim, o melhor filme de Homem-Aranha disparado é o Aranha Verso. O primeiro do Aranha Verso, que é o melhor filme.
2: Não me pegou muito.
5: O Aranha Verso é que aparece os três?
1: Não, o do Aranha Verso é aquele que...
2: É o do desenho, é o do
1: Miles
2: Morales.
1: É o do Miles Morales e aparece o...
3: Não, é brabo demais, cara. Aqui, ó, o pessoal falando no chat aqui, ó. Se tá no trailer, não é spoiler. A regra é clara. E se não viu nem o trailer, não devia estar na discussão. Mas eu também não vi o trailer.
1: Ô, Baguatec, tem um negócio aqui guardado pra ti.
2: Para mesmo!
1: Não, deixa eu abrir pra ele aqui. Não, eu tenho um negócio pra mostrar pra ele.
2: Calma,
5: Bilau.
3: Mas, resumindo, eu achei o segundo melhor filme da história do Homem-Aranha.
4: Quê? Tá louco?
5: É isso que eu ia falar.
3: Pra
5: esse é o meu
3: mim,
5: ponto.
3: O primeiro filme de todos, o melhor de todos, é o primeiro Homem-Aranha. Primeiro.
4: O último filme dele é muito mais legal que esse.
5: Tá, mano, com certeza.
4: Muito
2: que
4: mais
2: é
4: legal
2: com os três,
4: que
2: com os três aranha. Tá, eu vou concordar.
4: Okay. Muito mais legal.
3: Eu acho que foi só um open bar de fanfic.
5: Meu, a minha opinião é que venderam uma parada que não é... Eu vi muita coisa na internet, o pessoal falando, tipo, o melhor filme do Homem-Aranha, e não é nem perto.
4: Não é nem perto.
5: Do melhor,
4: tu entende
5: não é
4: que
5: perto.
4: Ele é muito bom.
3: Bom, o único bom é que a galera fala na internet, então eu não tô sozinho nessa.
5: É.
4: Não, mas, ele é bom.
5: Não, ele não é perto de ser o melhor, melhor filme do Homem-Aranha desse ator.
4: É?
5: Sim. Não é.
3: Nossa.
4: Gente, porque isso é um filme...
3: Qual que é o lado de
4: falando
3: beleza?
4: Falando sobre filme, história, o filme é bom, a história é cativante, mas quando tu pensa no personagem Homem-Aranha, tu fica...
3: É a primeira vez que ele é o Homem-Aranha.
5: Não, não, não. Deixa eu concluir.
3: Que ele não tem o Tony Stark pra dar não, as coisinhas que brilham dele. Ele não tem. Cara, ele não é guri, ele é o Homem-Aranha.
5: É o ponto que eu ia chegar.
3: Quebra pra ganhar dinheiro, pra poder morar no negócio.
5: Lembrando que eu tô fazendo essa crítica, mas eu não tô tirando o fato que o filme é muito tri.
3: Bom.
5: Entendeu? Vamos deixar bem claro. O filme é muito tri e essa é a parada. Pra quem gosta um pouco, eu não assisto todos de tudo pra entender o mundo Marvel. Mas, tipo assim, é nítido que fizeram essa parada que é tipo, é daqui pra frente.
3: Claro.
5: Entendeu? É. Esse Homem-Aranha que se tornou agora e o que ele apresentou no filme.
3: Mas é que os outros Homem-Aranha, os outros filmes do Tom Holland, eles estavam costurados junto com, claro, com o universo dos Vingadores. Agora acabou. Agora é outra pinta.
5: Não, literalmente, pra quem viu o último negócio, esqueceram dele. É. Lembrem disso. Agora ele é um cara solitário. Ele virou homenzinho.
3: Mas é que, pra quem lê...
4: Só que na história falta um detalhe.
3: Mas, pra quem lê quadrinho, aquele filme é um deleite.
5: Não, é um baita filme.
3: Se vocês acham que o último filme foi fanservice pra caramba, pra quem lê quadrinho, isso aqui é uma palhaçada. Tem seis capas de revista no meio do filme. Isso aí não é spoiler também,
5: tá? Pra encerrar aqui, e a cena do beijo? Aquilo ali ganhou tudo. A cena do beijo.
4: A gente falou sem spoiler.
5: Então, eu só vou largar no ar, entendeu? Não vou falar mais nada. A cena do beijo, pensa bem.
1: Ô, bola.
2: Tem uma cena do beijo. Sim.
5: É a melhor cena do filme.
1: Tá bom. Ô, bola, vou dar um negócio pra tu beijar aqui agora. Bola,
2: sério.
1: Ô, bola.
2: Júlio Lagarta!
1: Beija, beija,
5: beija.
2: Ah,
5: Júlio Lagarta! Essa
3: cena, pá. A hora do beijo grego é braba, velho.
5: Pô, que isso?
3: Porque é onde sai até, né?
2: Ele beija um grego, do nada.
4: Na minha opinião, o filme é muito bom, porém, deixou a desejar.
5: Ah, eu tô ficando com nojo de ti também. Tu tá que nem o Alejandro aqui. É sempre do contra, rara, na real.
4: Não é que é sempre do contra, mas é que, tipo assim, ó. Se tu, eu fui pensando...
3: Mais um dia normal, onde Ana consegue haters.
5: Tá, mas tu entende que tu tá baseando na tua...
4: Não é na trilogia, mas baseado na trilogia.
1: Mas não tem mais trilogia.
4: Mas é que tá faltando um detalhe que ele. Tipo assim,
1: tria de trailer, todos os filmes estão faltando. Todos os filmes da Marvel dos últimos 10 anos estão faltando.
4: É o detalhe, tipo.
2: Depois eu vou falar contigo, mas acho que o detalhe que tu acha que tá faltando, tem. Só não foi revelado.
5: Não
2: ainda.
5: Tem como não botar na Marvel a trilha com a.
4: Não tem.
5: Guria cantando
4: isso
5: lá.
4: Isso aí
5: como
4: é o bagulho que mostra no filme. É por isso que ele fica isso, assim.
1: É isso, galera. Eu acho que assim, a gente já discutiu sem falar nada.
5: Exato.
1: Eu acho que
3: é
1: já
3: difícil
1: tá...
3: discutir sem dar spoiler.
4: É muito difícil.
5: Tá, é unanimidade que é um baita super filme.
2: É um baita filme.
4: Vai ver. Mas na trilogia
0: tá, eu vou ver,
4: ele
0: então. Fica
5: mas não é o quarto filme, não é trilogia, cara. Tu não entendeu?
4: Na história do universo Marvel, fica perdido. Mas esse não, filme não, no universo Marvel não faz sentido.
5: Meu amor, trilogia é de três, outra já coisa, foi. É outra coisa.
3: Só pra meu, só pra meu.
4: Então, no
3: até,
4: universo Marvel não faz sentido.
3: Até começar, não, sentido. Até começar essa besteira de... Ai, o filme tal, tem que ter visto o antigo, tem que ligar com o próximo. Cara, olha os Batman. Nenhum filme tinha nada a ver com o outro,
4: mas
3: meu.
4: É uma história com início, meio e fim.
5: Meu, zerou o baile. Eu gostei disso também, porque, meu, zeramos o baile. Meu. Ele é sozinho, ninguém conhece ele.
2: Talvez,
5: e vambora. É daqui pra frente.
2: Esse por que filme todo filme não faça muita ligação com os anteriores?
5: Claro, zerou o baile.
2: Agora ele vai fazer muito sentido.
3: Daqui a 10 anos, é a base do que tá vindo dele.
1: Eles recitaram, né? A real é essa.
3: Mas, não, por que todo filme tem que ter ligação com o outro?
5: E também, Eric, também, tipo, toda a história, o enredo é aquela coisa depois do bagulho do Thanos, que não sei o quê, que o mundo tal, tal, tal. Então é outro mundo, é uma coisa já falando foi. Do passado, do que aconteceu, o bagulho do Thanos, já foi. Ele real, é um adulto.
3: E agora volta toda essa função com o Doomsday. Vai ser tudo. Ali sim. Meu, vai ser acho que 5 minutos de cena pra cada todo.
5: E o final também, o spoiler do final, todo mundo ficou pistola, é nada a ver, mas é tudo a ver
3: é
5: também.
3: É tudo a ver, é a porta abrindo pro resto do filme.
2: Enfim, no fim tem dois tipos de filme que eu tô gostando de classificar, é filme que vai ver no cinema e filme que, não, espera sair no streaming. Esse
3: é o que eu, é o que eu fiz com a Supergirl.
4: Esse eu acho que tu poderia ver no streaming.
5: Ah, não. Não, até é complicado, cara.
4: Esse é o filme que eu... Quando eu terminei, eu falei... Acabou? Era só isso? Sério?
5: Mas que guriazinha nojenta, né, meu?
3: A Vivi Mendes, cara, não dá pra levar a sério o que a Ana fala. Desculpa, Ana.
5: Não, ela tá demais.
3: A Vivi Mendes.
5: Demais.
3: Aí o Bagoteca, que eu tenho 12 filmes do Homem-Aranha. E ele aparece 18. Teologia foi pro passo. é real, cara.
1: Mas é isso. Tipo, não dá. É que a gente tá tentando avaliar a Marvel como se a Marvel soubesse o que ela tá fazendo. Ela tá fazendo enquanto ela tá descobrindo.
3: Ela tá tentando começar o que ela já fez.
1: Ela tá tentando corrigir o que ela fez. Ela não consegue.
4: É que eu acho que o trailer foi mentiroso.
1: Mas o trailer é propaganda.
4: Mas
1: é
4: aí que tá. Também.
5: Eu não aguento mais.
1: Sabe
5: pra
1: que...
5: mim, a gente muda assunto.
1: Eu acho.
3: Tá, então vamos lá. Nasceu hoje diretor de cinema, responsável pelo DCU e também fã do Jimi Hendrix. James Gunn.
0: João Arma.
2: James Gunn.
3: Não, é James, é outro James, acho, né? É.
1: Tem o... James. Ele tem uma animação que tá sendo muito boa.
5: James Oitão.
1: Essa é a primeira temporada já. Mas é... Não é do Esquadrão Suicida, mas é... Dessa pegada desses heróis, assim, sabe?
0: Uhum. Homem-Aranha.
1: Não, tá
0: que no... último filme é muito ruim.
1: Max, eu não lembro o nome agora.
3: Não precisa ser uma bosta.
1: Mas é muito massa, cara. Assistam essa série, que eu não lembro o nome, mas tá lá no Max.
2: Mas é do James Gunn.
1: Do James Gunn. Tanto é, que ele aparece na abertura. Ele desenhadinho, como se eu estivesse escrevendo o desenho. É massa.
3: Mas é tipo...
1: Comando Monstro, Comando... Monster Command, alguma coisa assim.
0: Também nasceu Comando hoje. Das criaturas?
1: Isso aí, Creature Command.
5: Ah,
1: criatura.
5: Outra coisa, sendo chato, voltando no Homem-Aranha. De novo, desculpa. Mas aí, cara, pegando, rebatendo a Ana aqui, que ela me deixou... pra quem gosta dos quadrinhos, eles se guiaram e é nítido. Eu nunca vi os quadrinhos, mas tu lembra das capas.
1: Mas 10 da esteira pra falar, bola? 10 da esteira.
5: Tu lembra das
3: quadrinho
5: capas?
3: Não, gibi.
5: Gibi.
2: Gibi.
5: As cenas... Para, cara! A cena de luta. A cena de luta são tudo combinando com as capas.
2: Foda!
3: Sim. Foi o que eu falei agora aqui. Foram 6 capas. Que eu, isso também pode, tá nos trailers.
4: Eu falei que o filme era ruim.
5: Tá chegando.
3: Não. Também nasceu o João Baroni. Batera do Paralamas do Sucesso.
0: Baita baterista.
3: Bah. O dono do bar número 1. Um.
5: Oh.
3: O que é bar número 1, Biri?
2: O Baroni.
3: Meu Deus.
1: Baroni.
3: Nasceu hoje Neil Armstrong. Astronauta, primeiro homem a pisar na Lua. Sendo também um fisiculturista. Por que, Biri?
2: Porque tem o Armstrong.
3: Puta.
1: É o novo. É o novo braço forte.
2: É o novo. Braço forte, mão amiga.
3: É o Neil, é o novo Armstrong.
1: Tem vários Armstrong, né? Tem o cara do jazz.
2: O Billy,
1: né?
2: Joe Armstrong, tem o Louis Armstrong.
1: É, uma família.
2: E tem um ciclista também.
1: Ah, é verdade.
2: Tem um ciclista.
1: Que eu acho que foi pego.
0: Eu achei que era uma piada. Eu já tava esperando.
1: Não, o ciclista realmente. Eu acho que ele foi pego na. Como é que
4: é? Ele botou.
0: É, tinha que ser leg strong, né? Pra ser ciclista.
2: Ah!
1: Meu! O cara veste vermelho, ele começa a vir, né?
3: Ele é o pêndulo ao contrário. É o pêndulo ao contrário. Se o preto bota vermelho, ele vira...
1: Vira a cara de sono que o Jess chegou hoje aqui pra falar com a gente. Se fala, Bajer,
3: tu fez a mão? Tu saiu ontem?
0: Não, eu tive que sair correndo num marido.
4: Ele saiu ontem.
2: De roupão da mulher e pantufa.
4: É. Ele saiu ontem só, capô.
3: É,
0: corria
3: e
0: até...
3: Ia ser engraçado chegar um dia de pantufa aqui só de cueca e roupão. O que foi? Não.
0: E machucado. E machucado.
3: É que é a terceira data.
4: Cheio de galho de árvore colado.
3: Aconteceu em Forqueta hoje.
2: Em Forqueta.
3: Em 1914, em Cleveland, nos Estados Unidos, o primeiro semáforo elétrico do mundo.
2: Oh. Se foi a sinaleira, né?
3: A famosa sinaleira.
1: Como é que...
3: Que loucura, né?
1: É louco, né? Como é que sincroniza isso aí, né? É coisa que eu fico pensando.
0: É brutal.
1: Assim,
0: não, peraí. Tem uns que...
2: Como sincroniza? Não, porque em gravata aí temos o problema de todas as sinaleiras numa avenida, elas não são sincronizadas.
3: Vai, fecha mais tempo.
2: Então, ou ela fecha uma aqui, aí abre outra lá, aí fecha na do meio, aí tipo...
3: Eu vi uma matéria essa semana sobre a cidade que tá usando o IA. Pra...
0: Sim.
3: Pra as câmeras veem o movimento, tá muito rápido, segura mais, tá muito devagar.
0: Não. Em Porto Alegre tem sistema no chão também, né? Em Porto Alegre tem negócio de sistema no chão, se o carro tá passando ali, ele deixa mais tempo.
1: Mas confiar, tem que confiar, meu IA.
3: Ah, mas é que eu acho mais lógico, depois assim, uma câmera tá prevendo que passou um monte de carro, dá, deixa mais, aqui tem menos carro, deixa mais.
0: Mas não, isso, por exemplo, tem gente pra atravessar, daí começa a fechar já pra...
1: É, mas e se tomar uma decisão errada, a culpa é de quem, entendeu?
3: Ah, não, e daí a gente para a cidade.
0: Não, mas ela... Mas que decisão errada, é só fechar o...
1: Abre as.
0: Ah, não. Tá. Sim. Ah, não,
5: meu, sinaleira é só a gente que fala.
1: Eu acho que sim.
4: É
0: que nem lomba.
1: Lomba.
5: Bah, eu lembro que eu tinha um primo meu que morou muito tempo aqui comigo, de São Paulo. Savieira, grande beijo. Ele dirigia o carro e eu falava assim pra ele, tipo, ah, não sei o que eu tô conversando, não, quebra-mola. Ele, eu não sei o que, quebra-mola. Dei, o que é quebra-mola, meu? Então, meu, a lombada dele. Sim. Fala lombada, então. O cara ficou muito...
3: Eu nem sabia. A seta, dá a seta. Que isso, mas é seta, mano. Dá o pisca.
1: Dá o
3: pisca. Ai, como é que é o que eles falam? Tem o nome que deu? Puta merda? Tem um outro nome lá. É.
0: Sério?
5: Puta, fucking shit. É.
3: Cara, eu não sei, mas tem um nome assim, tipo, técnico, sei lá.
1: Kenga merda.
3: Segurador, tô ajudando, sabe?
1: É a Kenga.
3: Não, mano, é um puta merda.
2: Claro. Alça de perigo.
3: Tu vai comprar no Mercado Livre, é puta merda o nome.
2: Alça de cagaço.
1: É. Tem coisas que não dá pra brigar com o nome.
5: Pesquisa aí qual é o nome original.
1: Qual é o nome?
3: Qual é o nome do cara da TI? Vai abrir a porta correndo aqui do lado.
1: Entra aí com o.
0: Vai, tá logado no
1: meio da Ubra Jornalismo.
5: Anda na bola.
1: E pesquisa.
2: O nome do puta merda.
0: Do carro.
2: Qual é o nome do puta merda?
4: Qual o nome original?
3: Não, é pior, eles chamam CNH de carta, bem lembrado, o Eduardo, qualquer que falou.
0: A alça de apoio no teto do carro.
2: Ah, para!
0: Popularmente chamado de PQP.
1: PQP.
3: Não, PQP não.
4: Não é PQP.
1: Mas faz sentido, acho que dá pra trocar pro PQP.
0: É alça de teto ou puxador de teto?
5: Estados Unidos?
4: Não, fora do estado, né?
1: Bala, meteu um gordo na tua cara.
3: Deixa só eu dar mais. Cara,
5: amanhã eu vou vir com uma música nova.
3: Eu não quero voltar no assunto, mas isso aqui foi boa, cara. O trailer foi mentiroso, diz a Ana. Lembrem ela que em breve começa a campanha eleitoral. É muito legal.
1: Infelizmente, trailer é propaganda. Tipo, o trailer é feito.
3: Eu vi um post muito bom ontem do cara, que o cara fez uma sequência de coisas trailer, que a galera mente nos trailers. Tipo assim, a roupa
1: não,
3: tá
1: eu,
3: outra.
1: Eu não vejo mais.
4: Mas não é sobre roupa, é isso que eu tô falando. Não é um detalhe. Não tô dizendo isso.
1: Mas o trailer, muitas vezes, aliás, a maioria das vezes, não é nem feito pelos caras que estão fazendo filme. O trailer é feito por uma agência de publicidade.
5: É feito pela IA.
1: A intenção do trailer é única e exclusivamente vender
3: ingresso.
1: E aí tem vários filmes que, tipo, mostra, dá um ênfase pra uma cena que quando tu assiste o filme era uma coisa de passagem, não tinha nada.
3: Ou, tipo, que nem a cena dos três Homem-Aranha que apareceu só um, depois apareceu três.
1: É mentira. Eu não vejo. Se eu quero ver o filme, eu não vejo o trailer. Uou! Se eu tô na dúvida, eu vejo
3: três.
5: É que nem a Missão Impossível, que ficou, o bagulho virou dois filmes e o que só vendia era a cena dele pulando o penhasco.
3: É. E a cena é uma...
5: Entendeu? O filme é de 3 horas e é 2 filmes. É,
1: mas nos Estados Unidos agora, rolou um processo e o cara ganhou baseado no trailer. Que tinha algum filme que no trailer aparecia a Ana de Armas e por algum motivo a cena dela foi cortada. Ela não apareceu no filme. E o cara processou porque, não, eu vi no trailer a Ana de Armas e ela não apareceu no filme.
3: Ganhou pila?
1: E ganhou uns pila. Como...
4: A Ana de Armas devia
5: tava
4: ter
5: de arma, Ana.
4: Sim.
1: É. Mas acontece, cara.
0: E a Ana de Armas apareceu desarmada, também foi pressionada.
5: E a Ana de Armas não tem como comprar um capacete.
1: E a Ana de Armas não é ela que tá namorando o ex da Ivete Sangalo?
3: Exatamente.
0: É.
3: Que foqueirinha que
1: tem. Então, Ana de Armas agora é
2: uma das maiores escalações de artistas pra filme foi a Ana de Armas no filme de John Wick.
3: Pô.
1: Ah, bailarina?
3: Tem lógica.
1: Massa.
3: O Eric, é armas, o Eric, né? Agora é o Gossip. Eric Gossip.
1: Gossip?
2: Gossip ou engole?
3: Gossip. Eita, que isso, ei! Assopra essa borra aí. Assopra.
2: Phil!
3: Assopra. Phil! A atriz americana Mary morreu hoje.
0: Morreu.
3: 62 por overdose de drogas, supostamente.
0: Muito supostamente.
5: Usou uma coisinha, né?
3: Exagerou na coisinha dela.
0: Colocaram na cozinha dela.
3: É, né? Dizem que é FBI que deu uma apagadinha.
2: Inclusive, o filme da Mary Monroe tem um novo agora com a Ana de Armas, é muito bom.
3: Ana de Armas, é mesmo?
2: Ela é, ela morou.
5: Assim, me
3: wonder. É isso, cara.
1: É isso?
3: É isso. Então tá, tchau pra vocês.
0: Muito obrigado, tchau.
2: Não aconteceu muita coisa, não.
3: Agora, seguiremos num assunto que eu acho que temos uma pessoa com lugar de fala nessa bancada pra falar sobre. Cientistas atualizam, duas na verdade, protocolo oficial para um possível primeiro contato com ETs. Temos dois, temos aqui e aqui.
5: Temos um ET.
3: E um cara que...
0: Não temos, não.
3: De vida com um ET.
0: Peraí. O ET é...
2: Ai.
3: Tira o tiririca e bota o bilão, pelo amor de Deus.
5: Como é que é?
0: Não. Eu não sei se tem. Pera.
3: Como não?
4: Como não?
3: Tava olhando com isso. Cientistas acabam de atualizar o protocolo internacional que orienta como agir diante de uma possível descoberta de ETs na Terra. É a primeira recomendação, é curiosa. Não sair anunciando pra todo mundo.
1: Ótimo.
3: Não sai avisando.
1: É importante.
3: Antes de qualquer divulgação, o suposto sinal precisa ter que passar por uma rigorosa verificação feita por diferentes equipes.
1: Estava errado o Mike Leão de largada já, então.
2: Sim.
3: Não pode, tem que chegar e avisar a polícia.
1: Não pode gravar TikTok, não pode falar, tem ET ali,
4: tá, mas
1: tem boi na linha.
4: Mas a polícia liga pra quem, tipo assim, eles, será que eles têm um protocolo?
3: Pro MIB, deve ter um departamento disso, né?
1: O departamento de
5: Tevaldo. Departamento de Tevaldo.
1: Chupa cabra, boa noite.
3: Não, mas é tipo assim, é porque pode causar uma... Que nem o cara da Guerra dos Mundos, né? Do livro Guerra dos Mundos, do livro que o cara leu um livro na rádio e uma galera se matou por isso.
1: Foi, ele leu Guerra dos Mundos de George Orwell.
4: Mas é que eu acho que hoje em dia é mais difícil, tipo o Mike Leão, por exemplo. Existem...
3: Acho que é mais fácil, gata.
4: De acreditar?
3: Sim, claro, pô, imagina. Antes a rádio tinha, sei lá, quantas pessoas... Assim,
5: com a internet vira um efeito dominó.
3: Exato.
1: Cara, eu li um negócio, uma hipótese que eu achei assustadora.
3: Os caras falam de efeito.
1: Que é hipótese... É de sem ciência. Tipo assim, o que ele quer dizer, tá, com essa hipótese, tá? É que hoje você não precisa mais que a IA seja... ela perca o controle inicial. Sabe, tipo assim, ela é essa super IA maluca que domine tudo. Então precisa. Sim. Só precisa que as pessoas acreditem que ela fez isso. Você entendeu?
0: Entendi.
1: Tipo assim, algum governo pode simplesmente dizer... Ó, desligar todas as luzes e falar... Ah, uma IA invadiu e desligou todas as luzes aqui. Uhum. Então nós vamos ter que passar essa lei que me dá mais dinheiro pra guerra. Essa lei que me dá... Entendeu?
0: Um boi de piranha a IA seria.
1: E me parece algo muito factível de acontecer.
0: Óbvio, total.
1: Simplesmente me dizerem assim, ó... E todos os aeroportos desligaram, caos total. Ai, não vai poder...
3: Por medo de IA, vou ter que...
1: Mas, a IA invadiu.
3: Mas já passamos por isso no mundo quando rolou o bug do milênio. Uma galera gastou uma grana com soluções pro bug do milênio e não precisava. tá ligado? Tipo assim, pessoas oferecendo serviços de soluções e empresas gastando milhares de dinheiros.
1: O medo do...
3: Por medo de dar um pau.
0: Não, e teve gente que vendeu casa, se mudou pro mato, porque disseram que ia ter uma guerra nuclear. Que
3: e aí, alguém
0: ganhou na mão de alguém faturou. Alguém faturou.
3: Mas, dito isso, outra orientação importante é não responder imediatamente a uma possível mensagem de extraterrestre.
5: Ah, eu falo não.
3: É o nosso erro aqui, né?
4: Mas aí, será como... Tipo, será que eles... Nunca tive contato, né? Mas será que eles se comunicam como, assim? Se eles fossem se comunicar...
1: Boa pergunta. Eu acho que
4: como
1: depende...
4: Como que eles comunicariam?
1: É que é muito louco, né? Quando a gente pensa em ET, normalmente a gente pensa em alguma coisa...
2: Um verde.
1: Que a gente, não, que a gente consegue imaginar, né? Que
2: com
1: é isso,
2: inteligência.
1: É uma pessoa...
3: ET pode ser uma gosma, verdinha, pode ser um...
1: Ou um
2: pode
1: animal,
2: ser uma ameba de Marte.
1: Mas é. Ou não, ele pode ser só um monte de poeira que tem consciência.
0: Ou pode ser já com forma humana.
4: Tá, mas o que seria se comunicar, tipo assim?
3: É, aqui vem só.
1: Aí é difícil. Awesome. Eu acho que isso, ó, se tu fizesse, ó... Ei! Já tá tentando comunicação.
5: Só subir.
3: As novas
1: eu
3: diretrizes.
1: Acho que o assobio e a sobrancelhada são universais.
5: Enego. Somente quem nego sabe.
3: As novas diretrizes também levam por conta os desafios da era da IA e das fake news, reforçando a transparência e cautela serão necessários e essenciais para um famoso primeiro contato, para que ele realmente aconteça. Essa é a questão. Sabe? Tipo assim, o problema é que nunca a gente vai achar que é real. Você sempre vai achar que é fakezão o negócio.
5: Eu sempre acho que é real.
1: É, mas os vídeos dos OVNIs, lembrando que OVNIs são objetos voadores não identificados. Não quer dizer que é ET. Exato. Só quer dizer que esse objeto tá voando, eu não sei o que é. É isso. Mas os vídeos que o governo americano liberou são umas coisas estranhas mesmo, né? E teoricamente são reais e oficiais.
5: E não foram identificados.
1: E não foram identificados.
4: Mas é que é
1: não
4: meio...
1: quer dizer que é ET, mas...
4: É que é bem tipo assim, o sistema é muito grande pra gente achar que de ser vivo só existe nós.
1: O universo?
4: É, o universo é muito grande.
1: Com certeza.
4: Então, com certeza, existem outros seres vivos e provavelmente eles estão estudando, assim como a gente tenta estudar eles estudam a gente.
0: A gente é o decimos dele.
1: Ou a gente não estuda. Não, quer dizer, a gente estuda uma ficção que a gente acha, né?
5: Exato.
3: Mas eles forem mais evoluídos, se eles forem menos evoluídos.
1: É. Mas e tem um lance, tipo assim, eu também acredito que, né, tenha. Só que eu acho que a distância que a gente tá um do outro é meio que se tem ou não tem, meio que não faz diferença.
5: É. Mas o que o Eric falou é uma coisa que eu sempre discuto com as pessoas quando a gente fala sobre isso. Beleza, vamos trabalhar com fatos.
1: Discute comigo.
5: Que é aquela questão assim, tipo, tá rolando algo no ar aí que a gente não sabe o que que é. O nome OVNIs vem disso. Tipo, eu não sei se é um ET, não sei se é uma nave em formato de redondo, eu não sei o que que é, mas existe algo que o mundo não sabe o que que é. E é provado
3: por vídeos. A gente tem essa coisa, cara, de ter a ideia do formato do bichinho verde com um disco que voa.
0: Sim.
3: Cara, o Michael falou, pode ser um pó. Pode ser uma ameba.
5: Nos caras
3: e eles
5: que
3: não
5: são...
3: tem que ser mais evoluídos, pode ser menos evoluídos.
5: No pessoal que mais assiste coisas e vídeos, agora tá tudo começando a ter... O pessoal começa a acreditar mais depois dessa parada dos Estados Unidos. Então voltou muitos vídeos, que é muito antigo, pro momento
3: também,
5: de agora.
3: Os Estados Unidos, ele mete essa marra aí porque ele tem essa ideia de que eles são salvadores do mundo e tal, blá, blá, blá. E que eles vão fazer o contato, eles vão salvar. Daqui a pouco, os caras estão ali no Acre, tá ligado?
5: A nave... O objeto que mais... O formato mais estranho que eles veem é charuto.
1: Um charuto?
0: Mas lembra aquele que apareceu, que acelerava, que freava, que girava?
4: Sério?
3: É um tarugão.
5: Formato de charuto é o mais tradicional.
3: Ah, agora!
0: Cocuzão.
1: Ele era assim, Gélis? Qual era o formato dele? Era cilíndrico?
5: Isso aí sou eu.
1: Era tipo na
0: parecia
1: assim?
0: Não, parecia charuto mesmo.
1: É, uma salsicha, então.
0: Um cocôzão, isso.
1: Uma salsicha.
0: Isso, só que ele diminuía...
1: O formato...
0: Ele diminuía a velocidade, ele aumentava. Tipo assim, meteoro mantém a velocidade constante, às vezes passando perto de uma gravidade, às vezes... Tá. Não, ele fazia coisas completamente diferentes de qualquer...
1: E da barré?
3: Ele passou
4: mas ele
3: reto,
4: acendia na frente ou atrás?
0: Hã?
4: Ele acendia na frente.
0: Não, não acendia, ele só tava voando.
3: Mas ele cagou pra gente, passou reto?
1: Peraí, se é charuto tem que acender, Gélis, vamos falar sério. Se é um charuto,
0: mas vem
1: charuto.
0: A
1: pergunta da Ana é válida.
3: Agora,
1: acendia na frente ou atrás?
3: Rapidão pra encerrar esse bloco então, cara. Fim top 5 ETs
0: charutos
3: da história.
0: O ET.
2: O ET, o Alf e o ET Teimoso.
3: Puta, o Alf é bom.
1: O ET Teimoso é bom.
5: Etevaldo.
2: O Etevaldo
3: é brabo.
4: O ET de Varginha.
1: ET de Varginha.
5: É real?
3: Não, mas chupacabra...
2: Ah, não, chupacabra não é ET.
1: Peraí. Ela falou ET de Varginha e ele me lança um... Peraí, é ET real?
5: Não,
1: tem informações, tem que falar agora.
5: Não, ET de Varginha é um estudo mundial sobre contato UFO.
1: Tá,
0: mas é ET.
3: Não ficção, quer dizer.
5: Não é ficção, não é um personagem.
2: Eu acho que o top 1 é o nosso ET Bilu.
1: A crença das pessoas não é ficção. o ET de Varginha como uma criatura. É!
3: Ele não, não, não, eu digo assim, mas é, é que o ET.
5: Não, personagem.
3: É opção, entendeu? O ET de Varginha.
1: Claro que ele é um personagem, a gente chama de ET de Varginha. É o RG,
3: não,
1: do cara,
3: gato,
1: é
3: mas tem o que as pessoas pensam como uma aparição e as coisas que um humano criou como fanfic.
4: Mas o tipo, ET Bilu, é tipo ET Bilu.
5: Eu acho não.
3: Que... não, ET Bilu não, ET Bilu viram mesmo.
4: Não, ele
3: assim,
4: existiu, mas tu entende alien, que o alien é alguém pensou. Esse, ai, o ET de Varginha, tipo...
5: Mas o nome ET de Varginha é por causa do... Da cidade, mas é um processo, né?
3: Sim.
5: É um
3: não,
5: um processo,
3: é coisas que o humano acha que viu ou coisas que o humano criou pra um filme,
1: então,
3: por exemplo.
1: Então não pode ser coisas que os ufólogos acham que é real.
5: Não, não é ufólogos.
2: Tá, deixa eu trazer mais...
5: Existe um... o processo ET de Varginha.
3: Tá, personagens e histórias. Vamos fazer assim?
2: Tá. Personagens. Tá, mas deixa eu pensar aqui também, trazer mais uma pro debate. A gente tá considerando um ET, o ET clássico, ou alguém que vem de outro planeta, tipo Superman?
1: Não, tem que ser clássico.
3: O ET clássico. Senão poderia ser... Eu acho que o Chupacabra não é.
2: Não, acho que o Chupacabra não, ele não é mitológico, tipo, e não é um ET.
3: Não é tipo um Saci da vida?
2: É, eu acho que ele é daqui.
3: Tá, então tá.
2: Ele é nosso.
5: Eu sou o Etevaldo.
1: O Chupacabra é... Existem... Primeiro que, assim, talvez...
3: Ai, vem cá, então.
1: Coisa do
3: pop. Vem cá, então.
5: É a mesma coisa do ET, entendeu?
1: Mas eu acho que ele é um ET.
2: Na minha vila tem um Chupacabra.
3: Para, merda.
5: Eu sou o Etevaldo.
3: É boa.
2: Tá.
3: É. Então, vamos lá. É o ET do filme do
0: Spielberg. Alf.
3: O Alf. O Fofão não era ET?
1: Não. O Fofão não era, assim, da Fofolândia. O nome do planeta do Fofão era Fofolândia.
2: Era Fofolândia. Ah, então, era um ET?
1: O Fofão era.
3: O He-Man é um ET?
1: Sim.
3: Tá, mas ele vai... O Etevaldo, a gente falou?
2: O nosso ET Bilu, pra mim, é o top
4: 1.
3: O Stitch.
1: O Stitch.
3: E o Alien?
1: O Alien.
2: Predador também é.
3: Ah, temos vários então, hein? Pode ver na tapa 10 já então.
1: Ah, tem uns muito bons, né, meu? Isso que é
2: tem
1: brabo.
2: Baitas ETs.
1: O Predador é o
2: ET. Tem o ET.
3: O ET Rodolfo? Boa.
2: O ET Rodolfo, bom.
1: Qual que é o ET que abduz pessoas, assim? Tem algum famoso que abduz?
5: Abdullah Salam.
2: O dos sinais.
3: O dos sinais é brabo.
1: Mas ele é mais profundo.
3: Não, mas ele é um bostão, né? Porque cuspe nele e morre.
2: É.
3: Tá ligado?
1: Mas especificamente como o de Passo Fundo dos Sinais é brabo.
2: Ah, o Marvin Marciano, pô.
3: Quem?
2: O Marvin Marciano.
1: Ah, do Looney Tunes.
2: É.
0: Claro.
2: E tem
1: tá ligado? Que ele se veste, parece um...
3: Tá, tem um negocinho...
5: E vai ter um filme, né, agora deles de novo. Eu vi que no trailer, quando eu vi o filme.
2: É o do... Coyote contra Acme.
0: Sim, cara.
1: Esse filme quase...
0: Deve ser muito...
1: Foi destruído, né, meu?
5: É?
1: É.
0: Pelo Coyote?
1: A empresa que fez o filme... Chegou na conclusão... Ele tem algum balanço fiscal nos Estados Unidos que eu não entendo como é que é. Que, tipo assim, às vezes pra uma produtora, pra um grande estúdio, é mais barato eu não lançar o filme e tipo assim, ó, impossibilitar ele ser lançado pra ter uns... sei lá, umas deduções fiscais do que lançar e ele não ir tão bem.
3: Foi assim. O caso da Batgirl?
1: Exatamente o caso da Batgirl. Foi na mesma época. E eles trancaram Batgirl e trancaram esse Acme aí, Coyote. Só que a repercussão foi tão grande, porque a galera quer assistir, porque é uma mistura de pessoas com desenho, né?
5: Eu ia perguntar, meu, tem gente que consome isso? Eu, quando eu vi o trailer, eu pensei, meu, será que tem gente que assiste?
3: Olha Space Jam, cara. Space Jam,
5: o
3: Scooby-Doo.
5: O primeiro, eu sou dessa era, mas eu não sei se ainda tem pessoas que curtem essa parada do desenho.
3: A gente achava ruim, o segundo,
4: Tom e Jerry não era mistura, o filme Tom e Jerry não era mistura de desenho.
2: O Bob Esponja também.
3: O Bob Esponja também.
0: O primeiro, Roger Rabbit.
5: Rabbit.
1: Aquele da cidade, lembra desse? A cidade.
0: Cidade de Deus.
1: Não, é um desenho de uma cidade.
3: Ah, esquecemos de um. Beijo italiano.
1: O bebê do
3: Chapolin. Boa, Rafael. Tamo junto.
2: Aí tem o ETzão também. Mas daí é outros filmes.
3: Ô, gente, agora que eu vi que horas são, cara.
0: Vamos lá.
3: 8 pra 1, vamos pro break,
2: Olha
3: Capidão.
2: Olha aí, louco, paizão.
3: 8 pra 1, vamos pro break, Capidão. Já voltamos com mais cafezinho. Não sai daí.
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9: 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Voltamos. Voltamos pra dar tchau praticamente, né? Aquela desse cafezinho. Mas é que foi tão bom o papo
2: bom
9: de...
2: demais.
9: Né? De saber qual é o ET mais importante. De saber que o Homem-Aranha é uma bosta. Entendeu?
4: Não, ninguém falou isso.
5: A Ana é muito polêmica.
9: A Ana adora criar hates de
4: não,
9: pessoas que
4: adoram cultura
9: pop.
4: Mas eu falei que eu gostei do filme. Eu
9: mas...
4: Mas... não, é meu favorito.
2: Surgiu aqui.
0: Mas eu achei estranho as teias só.
9: O que aquela MJ tá enchendo o saco lá no negócio?
2: Michael Jackson?
4: Tem. Não, pra mim a MJ brilhou no filme.
9: Ela é braba, né?
4: É muito
9: ela é uma baita atriz, né, meu? Fala, ela mete umas caras e tu diz, ah, entendi o que ela quis dizer, só com uma cara, sabe? Achei bem, acho bem...
2: Surgiu aqui uma dúvida nos comentários. Gelis, Jessica Rabbit foi a primeira crush casada tua?
0: Sim. Bah, pior.
9: Quem?
2: Mais que ele a disse
0: Jessica
2: Spiller.
0: Jessica Rabbit, da casado selada para o Rock.
9: Quem é? Ah!
0: A ruiva, aquela do vestido vermelho.
2: Coelho. Jessica Rabbit ela ou Letícia Spiller?
0: Hã?
2: Jessica Rabbit ou Letícia Spiller?
0: Pá, ô, tu quer, é complicado. Mãe do Eric.
5: Que isso, gente?
0: Aquele corte ficou muito engraçado.
9: Ó, o Andy falou assim, ó, cara, se o Predador é um ET, já entrega as taças pra ele. Porque o Predador é o melhor vilão da história do cinema. Nada vai ser maior que um ET de Dredd.
1: Aspas fortes.
0: É, aspas pior.
9: É, o ET de Dredd é forte.
0: Predador!
4: Aspas fortíssimas.
9: O Predador é ET.
0: É?
9: Mas é que
5: ele é ET.
9: Mas ele não é...
1: Ah, ele vem ele de planeta, vem de nave.
9: Ele é um pau todo mundo.
4: Qualquer ser que venha de fora da Terra é um ET.
1: É um extraterrestre.
9: Tipo, não, mas ele dá pau em qualquer ET que a gente falou. Mas ele não é o mais importante.
0: Mas não no Arnold Schwarzenegger.
9: Mas não é o ET.
1: Não, não, mas
0: não, sim, mas não dá pau em todo mundo.
3: É. Ah, sim. Não, mas digo assim, mas não é importante.
1: Os filmes novos do Predador estão muito legais, cara. Aquele Badlands ali, eu acho muito
0: O Alien massa. Versus Predador, eu perdi 2 horas de vida.
1: Nossa, daí...
3: É ruim?
0: Ah.
3: Eu não sou fã.
1: O 1 eu não lembro se é tão ruim. O 2 eu lembro que eu achei muito ruim quando assisti o 2.
0: Nossa.
1: O Alien versus Predador 2. O 1 eu não tenho muita memória.
3: É que eu não gosto de filmes que me deixam tenso.
1: É mesmo?
3: Resumindo, tem que foi quase nenhum filme.
1: O que tá vendo de Pixar... Impressionante.
3: É, não, é só, tipo, Harry Potter, coisa assim. Também,
4: mas tem Harry Potter, história. Tu fica tenso em Harry Potter.
3: Hã?
4: Tu não fica tenso,
1: né? É que ele já leu os livros.
3: Já sabia quando era. É bem isso mesmo, acontecer. Cara. Não, porque eu fico tensão mesmo. Tensão,
0: opa,
3: dá.
0: Opa, opa,
3: tensão.
0: Opa, opa.
3: Tensão!
0: Cara, mexe com a varinha.
5: Tensão no Harry Potter.
3: Acho que essa varinha.
0: A varinha do Harry.
3: Eu quero essa varinha aí, meu. Billy Joe, fala comigo. Qual escolheríamos hoje?
11: Ah, me pegou no contrapé! Mas vai ser em Canoas!
1: Mas é em Canoas!
3: Tá bom.
11: Você que estuda em Canoas!
3: Porque amanhã, puta!
11: Porque amanhã nós vamos pra Barra do Ribeiro!
3: É longe!
4: Não, hoje é.
11: Hoje é.
3: Salva nós,
0: hoje é quarta-feira.
4: Instituto Educacional Dr. Carlos Chagas.
3: Aí que eu me refiro, mano. Viu como é difícil ter informação, meu? Viu? Aprende com a moça aqui como é que faz.
1: Ela é ligeira, meu.
3: Na real, tu, como produtor, deveria saber de cor salteado esse tipo de coisa.
1: É.
11: Mas a gente tem datas marcadas até outubro e quer que eu saiba de cabeça.
3: Agora, tem algum recado final, Billy?
11: Ah, eu queria deixar um grande beijo pra todo mundo.
3: Não, tem show, porra.
11: Sexta-feira. É. Sexta-feira estaremos eu e Eric Clapton no Via Porcello.
3: Quinta.
1: Sexta também,
11: fazendo um show. Tá certo. E quinta-feira estaremos em Novo Hamburgo com o show de improviso.
1: Exatamente. Locadora de filmes improvisados. Vai ser muito legal. Nós vamos fazer filmes baseados em coisas que a gente vai conversar com a plateia. Vai ter filme de terror, comédia romântica. Tudo em cenas improvisadas. Vai ser muito divertido. Estão todos convidados.
11: E aí, sempre vai nesse show, porque é sempre um show novo, né?
1: É sempre um show diferente, é verdade.
11: Diferente.
3: É que nem aquele circo lá que tu falou que o cara faz um show diferente pro...
1: O tubinho.
3: São os nossos tubinhos.
5: Sexta-feira estarei em Santo Antônio da Patrulha, na FENACAN.
1: FENACAN. Feira Nacional da
3: Cana.
1: Cana.
3: Da cana de açúcar.
5: Aí já é demais, eu vou
3: o
5: lá.
3: Cancan. Tá o Cancan da dança, não?
4: Cancan.
5: Sábado estarei em Porto Alegre, no Barcelos.
11: Barcelos.
5: Domingo, Domingo estarei em Sapucaia, no rolê do Rafa.
3: Ah, coisa pertinho, tá delícia, hein?
11: Beijo,
0: só jogo rápido. FENACAN é Feira Nacional da Cana-de-Açúcar, Rapadura, Sonho e Arroz.
3: Faz uma, faz 5 já.
4: É.
5: Diabetes.
11: A gente só tem dinheiro pra uma festa esse ano, gente.
3: E se botar o nome de tudo, FENACAN, Arroz, não, bota só FENACAN, tá tudo certo.
1: Arroz.
3: É, Clepton, tem show também?
1: É, sim, né? Nesta quinta-feira.
3: Tá, não, o teu é o prêmio lá, pô.
1: Prêmio Best. Volta
3: no Eric aí.
5: O Eric tá nem um pouco afim de ganhar esse bagulho. Não.
1: Ah, cara, é difícil, né? Eu fui ler a lista dos que estão mais classificados lá, dos 20 mais classificados. Aí lá tem Tata Werneck.
3: Aí tá meio embaçada.
1: É meio complicado, né? De humorista. Mas é isso aí.
3: Mas todo ano tá indicado.
1: Todo ano tá indicado.
3: E mais de uma
11: falando em indicação, Capu? Não. Segurar a informação ainda.
1: Segura.
3: Não, deixa eu ver se não foi. Deixa eu ver se não foi.
11: Vamos ver. Ao vivo.
3: Era pra entrar meio-dia. Deixa eu ver se entrou.
1: Enquanto isso, na sala de justiça.
3: Porra, não entrou ainda, cara.
1: DJ Capu
3: ainda
1: não entrou?
3: Então, mas fica a dica pra galera. Dê uma olhadinha no meu Instagram, na sequência aí. Porque o amigo aqui foi indicado pra um negócio bem legal de música aí, bem legal. Um negócio meio que mundial.
11: A Califórnia da canção?
3: Meio que... Não, é nem Kikito.
1: Mundial?
3: É menor que Kikito. Menor. Mas quem, todo mundo conhece.
1: Quem tem mundial? O Grêmio.
3: O Grêmio. Agora reza a lenda que esse Grêmio. Prêmio... Claro, é o prêmio latino, tá? Esse que eu vou participar.
1: É o Grêmio.
3: Mas, por exemplo, o prêmio mundial, o Michael Jackson já ganhou.
1: Eu tô
3: na metade dele.
1: Até o Michael Jackson ganhou Palmeiras, nada.
3: O mundial não tem. Tá, mas daqui a pouquinho vai entrar no meu Instagram. Por favor, sigam lá o _ Capu pra saber novidades na sequência. Aninha, recado final?
4: Não, boa noite, bom dia.
11: Boa noite.
1: Eu vou naná.
11: Nenequinha pra você.
4: Boa tarde.
0: Pegar meu tete.
4: Boa tarde.
3: É, Géris, é isso?
0: Isso aí.
3: Então, um grande beijo na sua boca e tomara que eu ganhe o Grêmio. Pra quem quiser mais informações, corre no meu Instagram.
11: Dá-lhe,
3: Grêmio. Um grande beijo, até amanhã, Gremlin. Falou, aê.
11: O Gremlin.
12: Desculpe!

0: galera.
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1: Mix e o som do 50 Cent in the Club. 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
1: Acerte o nome da banda que eu traduzi pro gauchês.
2: Ok. Tá.
1: Vamos lá. Exauristes?
3: Ourichas.
2: Vazio. Exauristes, vazio.
1: Não.
2: Cansei.
1: Não. Kansas.
3: Nossa.
1: Então mais fácil, mais fácil então. Vai. Três oitãos e flor.
4: Guns N' Roses.
1: Aí. Guribão.
2: Guribão?
4: É. Bom Jovi.
1: Aê!
3: Bom Jovi.
1: Vocês dois.
4: YouTube.
1: Aham. Deslizamento.
2: Deslizamento.
4: Rolling Stones.
1: Aham. E o último, Desespero no Buchincho.
2: Panic at the Disco.
1: Aê!
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4: Oi, Mix, muito boa tarde, ótima quarta-feira e seguem os serviços no asfalto ali na região da Mariante, da Guete. Nesse momento, o trânsito é carregado na Mariante para quem está se deslocando no sentido Zona Norte, desde o viaduto Tiradentes até o início da Guete ali. Já no sentido oposto, na Silva Só, está bem carregado até chegar na Avenida Ipiranga. Agora, quem está se deslocando na Avenida Ipiranga, no sentido ao centro, bem nesse trecho ali entre a Silva Só e a João Pessoa, está bastante carregado e a alternativa é utilizar a Princesa Isabel. 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
4: Tô de volta aqui na Mix e a IPTC informa que desde ontem o trânsito na Avenida Sertório, no sentido bairro Centro, está bloqueado ali no cruzamento da Pan-Americana em função de obra do DEMAI. Durante a execução dos serviços, os veículos são desviados para o corredor de ônibus, garantindo a continuidade da circulação nesse trecho. A previsão é de que o bloqueio seja desfeito e o trânsito totalmente liberado nessa quarta-feira, dia 5. Os agentes da IPTC acompanham a operação no local para orientar os motoristas e minimizar os impactos no trânsito. 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Continua aqui na Mix, que daqui a pouco eu volto e te falo mais sobre o trânsito. Até logo.
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0: Nirvana de Mogi das Cruzes. Toca pra mim uma do Guns N' Roses.
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8: De volta aqui na Mix, te liga só que houve colisão entre dois carros na rua João Caetano, próximo da Carlos Gomes. O trânsito é carregado ali na região, mas não há necessidade de desvio porque é um trecho curto ali que está carregado. Os agentes da IPTC estão atendendo a ocorrência no local. E a IPTC informa que na Zona Sul foi realizada a inversão do fluxo viário na Venceslau Escobar, naquele trecho ali que corresponde ao bairro Sétimo Céu, para facilitar o fluxo na região. 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Daqui a pouco eu estou de volta com mais trânsito aqui na Mix.
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0: 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Primeiros erros.
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4: De volta aqui no Melhor Mix do Brasil para te falar sobre o trânsito. Te liga aí que houve colisão entre dois carros na rua João Caetano, próximo ali da Avenida Carlos Gomes. O trânsito é carregado na região, mas não há necessidade de desvio, porque o trecho é curto por ali. A gente da IPTC estão atendendo essa ocorrência. E a IPTC informa que foi realizada a inversão do fluxo viário na Venceslau Escobar, no trecho que corresponde ao bairro Sétimo Céu, para facilitar o fluxo na região da Zona Sul. 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Daqui a pouco eu estou de volta aqui na Mix para te atualizar com o trânsito. Fica por aí. Até mais.
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0: Butterflies. Daqui a pouquinho tem mais, segura aí.
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7: Tô de volta aqui no Melhor Mix do Brasil. Te liga aí que houve colisão entre dois carros na rua Ramiro Barcelos, próximo ali do Planetário, ali próximo da Ipiranga também, para quem tá se deslocando nesse sentido ao bairro. E colisão entre dois carros na Avenida Oswaldo Aranha, ali próximo do Túnel da Conceição, para quem tá indo no sentido ao centro, no bairro Bonfim. O trânsito flui sem problemas nesse trecho, mas tu já sabe, né? Se puder, evita essas regiões. Os agentes da IPTC estão atendendo as ocorrências. 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Daqui a pouco eu tô de volta aqui na Mix com mais trânsito. Fica por aí.
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0: curtiu a música número 1 de hoje, Alex Warren com Ordinary, aqui dentro do Top Mix.
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9: De volta aqui na Mix com o trânsito, e a IPTC realizou a abertura do acesso a Castelo Branco por trás da rodoviária, que facilita o fluxo na saída de Porto Alegre ali pela região central. Esse acesso fica aberto até pelo menos umas 7 horas da noite, e os agentes da IPTC estão no local para garantir a segurança e fluidez. Quem está se deslocando pela Avenida Ipiranga, no sentido bairro, pega fluxo carregado desde Azenha até chegar na São Manuel. Como alternativa para fugir do engarrafamento, o motorista pode utilizar Bento Gonçalves ou a Princesa Isabel. 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
4: Tô de volta aqui no Melhor Mix do Brasil para te atualizar sobre o trânsito e te liga aí que houve colisão entre dois carros na Avenida Gomes de Carvalho, próximo ao cruzamento ali com a Baltazar de Oliveira Garcia. Tem lentidão nesse trecho, no bairro Passo das Pedras. E colisão entre dois carros na Avenida Professor Oscar Pereira, próximo à Travessa Menino Deus, no bairro Cascata, para quem está se deslocando no sentido ao centro. Não há lentidão nesse trecho, os agentes da IPTC e SAMU atendendo as ocorrências. 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Daqui a pouco eu estou de volta com mais trânsito.
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0: Caco, faz o seguinte, chama a galera pro programa que eu vou procurar uma música que tem a ver com o nosso tema de hoje, mas não fala o tema, só dá um oi pro povo, vai.
2: Não vou falar o tema. Então eu vou dar um oi pro povo? Não vou falar o tema, você falou pra não falar, gizocracia, né? Tem que obedecer.
0: Eu tô preparando uma música aqui pra gente falar do tema.
2: Então você que tá escutando a gente pelo Brasil inteiro aqui, mais de 47 afiliadas, é o seguinte, vocês estão ligados que o Mix Tudo tá de casa nova, a gente quer vocês aqui pra fazer aquela resenha, enquanto toca a música, enquanto tá no intervalo, você pode trocar ideia aqui com a gente. Achou já?
0: Achei.
2: Mas não posso nem terminar o call, baby.
0: Pode terminar. Só pra
2: então
0: contar
2: beleza.
0: Que eu achei,
2: tá? Tá bom, você achou. Então, achei enquanto a Giza já achou e já preparou, é essa.
0: Então, beleza.
2: Tá bom. Faz o seguinte, pega o seu celular, o seu tablet, o seu computador aí. Importante lembrar que você não tá dirigindo. Entra no YouTube e digita @mix, tudo na Mix. Fez isso? Boa.
0: Vem cá me ver.
2: É, isso aí. Agora você vai fazer o seguinte. Você vai clicar nesse botão que tá escrito inscrito. Clicou? Boa, tem um sininho do lado. Isso, clica. Ativou a notificação. Agora tem outro link embaixo, que é da nossa live. E você pode colar com a gente agora, né, Kelly?
0: Ah, não. Eu duvido você entrar no nosso youtube.com/mixtudonamix. Eu sei que muita gente tá no trânsito. Isso não dá pra fazer na hora, principalmente quem tá dirigindo. A gente entende, tá? Mas pra quem tá de bobeira, não custa nada ir lá, se inscrever no canal e colar comigo, com o Caco, com a Yas, ver os bastidores aqui do programa, o estúdio, resenhar na live, porque hoje o assunto é... Ó, trilha sonora de um filmaço, ó. Ah, você tem palpite? Trilha sonora de qual filme?
2: Cara, isso me lembra um cara, bicho. Um cara que era meio renegado, assim, né, pelas pessoas.
0: Ele era renegado?
2: Ele era meio renegado. Mas, de repente, ganhou poderes.
0: Nossa, e muitos poderes, hein?
2: Cara, mano, tem a visão da aranha.
0: Homem-Aranha.
2: Esse mesmo.
0: Caco, você... Mano, foi animal. Você matou a charada.
2: Matei.
0: Essa música é trilha sonora da animação Homem-Aranha no Aranha Verso. Isso de 2018. Só que hoje, pra abrir o programa, você sabe que aqui o Mixo também é cultura. A gente tá por dentro das notícias e não só das fofocas, né? Ontem eu abri o programa falando do Neymar. Mas hoje eu tô falando de um grande homem. Homem-Aranha, um novo dia. Esse filme, Caco, já bateu um recorde de bilheteria. Você acredita, mano?
2: Eu acredito, inclusive, de um filme que muita gente duvidava que ia ser superado, né, Kelly?
0: Exato. Ele superou, gente, só pra vocês terem ideia, na estreia, Vingadores Ultimato, lá de 2019. Então,
2: filmão.
0: Esse filme que eu acabei de falar, Homem-Aranha, Um Novo Dia, ele já se tornou a maior estreia de todos os tempos nos Estados Unidos. Ô, galera, sabe por que a gente tá falando aqui? Não é merchan, não é dica de filme, não é nada. É porque a gente achou a história tão da hora que a gente resolveu fazer um tema sobre isso, porque eu acho que tem tudo a ver com a nossa personalidade e tudo que a gente tá escrevendo aqui no mundo. Basicamente, Caco, qual é a história? Pra galera entender, pra poder mandar áudio.
2: Qual é a história?
0: É, ó, o filme, ele mostra a vida de Peter Parker depois que todos esqueceram que ele era o Homem-Aranha. Isso é muito da hora. Então, o que que acontece? Durante o filme, ele fica tentando reviver lembranças com as pessoas que antes eram importantes pra ele. Falando sobre coisas que viveram juntos antes dele, né? Se tornar Homem-Aranha, enfim. Só que pra elas, essas memórias simplesmente não existem mais. Então, o filme, ele se passa em cima disso. Trazendo pra vida real, a gente criou o tema.
2: A gente criou o tema que... Queremos saber como é que você, meu querido e minha querida, que tá escutando a gente no Brasil inteiro, como vocês vão ser lembrados quando vocês não estiverem mais aqui?
0: Mano, não é profundo? Porque
2: é
0: assim,
2: muito profundo.
0: Que todo mundo quer deixar, né, o seu carimbo, o seu rastro no mundo. Todo mundo quer, né? Fazer alguma coisa, escrever um livro, fazer um filme, tratar bem as pessoas, evoluir, construir uma história, deixar uma herança, sei lá. Todo mundo tem um propósito,
2: todo
0: né?
2: Todo mundo tem um propósito.
0: Como você seria lembrado? Esse é o nosso assunto de hoje. Você tá fazendo alguma coisa pra ser lembrado nesse mundo?
2: Cê eu tô tentando fazer umas paradas aí, você também tá?
0: Sabe o que eu tava pensando aqui?
2: Sei não.
0: Será que um dia, quando eu não estiver mais aqui, a galera vai lembrar que existiu uma Giza, uma maluca num programa de rádio?
2: Que isso, vai ter uma estátua na Paulista aqui com você com o microfone.
0: Você tá exagerando. Pô, que vai?
2: Não, não tô, cara. Vai ter uma estátua sua aqui em São Paulo, você vai ver.
0: Isso aí é o que a gente quer. O que acontece, às vezes a gente morre, o povo nem lembra que a gente existe.
2: Ah, pelo amor.
0: Pois é, cara. Mas pelo menos a gente tá tentando deixar um legado, né?
2: É, lógico.
0: Todo mundo que tá ouvindo esse programa, independente de trabalhar com arte ou não, tá tentando deixar um legado. seja na educação dos seus filhos, seja na sua história de vida, seja no seu comportamento, seja na sua evolução. Então hoje é o dia de você dar um spoiler do legado que você quer deixar.
3: Opa!
0: Aê! Arroba Mix, tudo na Mix, manda um áudio lá, cara. Como que você acha que as pessoas lembrariam de você em clima de Homem-Aranha, um novo dia? E manda no meu também, no giza.on. E aproveita pra seguir o nosso apresentador também, ele também tem Instagram, tem TikTok igual a gente,
2: eu tenho Instagram, inclusive eu postei uma parada ontem que a galera duvidou que eu já fui ator um dia.
0: Você
2: é
0: atuou?
2: Sério, mano.
0: Sério?
2: Eu atuei umas paradas ali, fiz umas novelinhas. Mas a galera tem que colar lá no arroba Caco Gradino pra ver no Instagram e no TikTok.
0: Ah, eu também posto umas paradas lá, cara.
2: É.
0: Será que
2: aliás, você é atriz.
0: Eu sou atriz.
2: Você é formada, pô.
0: Formada em teatro.
2: Então.
0: Ô, Caco, mas eu tava pensando, será, até o Instagram hoje, né, a gente deixa tanta coisa ali. O que será? Que mensagem que a gente tá passando, né?
2: Pode crer.
0: A gente tá caindo no ridículo.
2: Não.
0: A gente tá sendo pessoas inspiradoras.
2: Acho
0: a gente tá alegrando uma galera. A gente tá trabalhando com a verdade. Qual é o legado? Se amanhã não existisse, o que as pessoas diriam de mim? Muito louco o tema de hoje. Eu tô doida pra responder algo.
2: Eu só vou falar uma parada. Uma das maiores comunicadoras que esse Brasil já viu. Pô, tô falando.
0: Eu não saco, eu nem tenho.
2: Não, mano, porque você não tem saco. Como é que eu vou puxar o quê?
0: Poxa,
2: tá doida?
0: Ter.
2: Não.
0: Qual te pega?
2: Não, é mó feio.
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1: Uma coisa que vocês... Gente, pelo amor de Deus, quem me conhece, Gizá, uma coisa que vocês vão lembrar, que eu vou deixar agora cravado na história do rádio brasileiro.
2: Olha, braba, hein?
1: Se eu não tiver mais aqui, falem isso. A Gizá não gostava dessa música.
2: Não gostava.

0: Mas enfim.
1: É, enfim. Ó, hoje a gente tá falando aqui sobre se você não estivesse mais aqui, como as pessoas lembrariam de você? E claro que a gente tá falando aqui de legado, de história, do que você quer passar pras próximas gerações, se você escreveu um livro, mas também vale característica, viu? A Yas falou aqui que ela colocou isso na pauta, eu achei muito interessante. Alguma parada que só você tem, tipo, mano, o Caco, mano, você lembra que o Caco tinha o cabelo do Zacarias? Tipo isso?
0: Ah, os caras vão pegar nessa, meu. Eu me dou o apelido aí e a galera não perdoa mais,
1: não,
0: né?
1: Eu só fui usar de exemplo.
0: Por isso que
1: não
0: eu tô de boné,
1: é
0: querida.
1: Não é isso, Caco, tem áudio, vamos lá. Manda áudio, vai.
2: Oi, meu nome é Ézio.
1: Oi, Ézio.
2: Adoro, sou fiel do programa.
1: Ah, que fofo.
0: Tamo junto.
2: Giza, Caco, vocês são demais. Aí é o seguinte, eu pretendo, acredito que serei lembrado pelo que eu faço na minha família, pelo carinho que eu tenho por todos, meus familiares, meus filhos, minha esposa, minha mãe, meus irmãos, meus cunhados, minha sogra. Eu faço o possível para ter, distribuir o meu carinho para eles e não espero nada em troca. E eu quero deixar a minha rede social sempre bem abastecida de informações e de lembranças minhas. Para além da minha memória, de tudo que eu faço pessoalmente, a minha vida social, meu filme da minha vida também seja lembrado através da minha rede social, que hoje tem isso. Muito bom, né? Beijo, gente.
1: Aí, ó. É o que eu falei da rede social mesmo.
0: Então, é meio como se ela fosse um diário, né? Que você vai postando ali coisas da sua vida, os momentos. É claro que a gente sempre coloca os momentos mais legais e às vezes as pessoas acabam colocando talvez umas coisas que são um pouco irreais, né?
1: Na maioria, né?
0: Na
1: gente,
0: maioria.
1: Pelo amor de Deus.
0: Mas eu acho que é muito legal porque ela funciona realmente como um, meio que um livro, né? Não vou falar que é uma biografia, mas enfim, porque ali você só vai mostrar aquilo que você quer. Aliás, se você for uma autobiografia, você também vai acabar escrevendo só aquilo que você quer. Enfim, não, mas pode ser um bom jeito de você deixar ali um pouco da sua história,
1: não,
0: né?
1: Não, eu acho que o Instagram, hoje eu falo, ele é meu álbum e o meu LinkedIn. É o meu álbum da minha história, da minha vida. E às vezes eu coloco também trabalhos ali. Mas tem muita gente, por conta do algoritmo, posta o que os outros querem ver. E não o que de fato é. E aí tudo bem, porque trabalha com isso. Mas, ó, no meu, lá no Giza.com, você vai ver o que é.
0: Ó, oh, mas
1: do
0: tem
1: Caco
0: uma coisa.
1: Também, arroba Caco Grandino.
0: É, mas tem uma coisa que também é legal. Como é que é aquela molecada que faz um perfil à parte, privado? Qual que é o nome que ele? Você que
1: tem,
0: é geração
1: Z? Antigamente, eu esqueci.
0: Como que chama?
1: Nossa, pera, deixa eu perguntar a jovem do programa.
0: Pra jovem do programa,
1: a nossa
0: vai.
1: Jovem do programa chama Yas.
0: É.
1: Ela não é uma Yas.
0: Ela tem
1: nossa
0: 22
1: produtora.
0: Anos, tá?
1: É, 22 anos ela vai saber. Como chama Yas?
3: Antigamente era Dix.
0: Dix?
3: E agora chama Daily.
0: Daily?
3: É tipo diário.
0: Nossa, vocês são muito modernos, cara. A gente chamava isso de diário. Então,
1: exatamente.
0: Que a galera faz um Instagram à parte aí pra fazer só, né, realmente como a vida da
1: tá
0: pessoa é. Não, outra ela vende o que ela quiser.
1: É, vende o peixe em
0: vende
1: um.
0: Vende o peixe, cara.
1: E vende a realidade em outro.
0: É,
1: cara,
0: tipo...
1: me segue lá, giza.on, tá? Eu tenho um Instagram, mas o meu Instagram eu posto o que eu quero, entendeu? Por isso que às vezes não vai. O Caco também, entendeu?
0: É.
1: Eu tô de boa do algoritmo. Agora, vamos lá, galera. Hoje, a gente tá muito feliz também, porque fazia muito tempo que a gente não tocava uma música dessa artista na programação. E agora tá chegando um feat pesado, Caco.
0: Pesadão.
1: Dessa artista e desse baita artista. Pensa.
0: Vixe.
1: Você tá curioso e curiosa pra saber, né?
0: Tô muito.
1: Então vamos lá, meu Brasil, vem comigo. Pela primeira vez, aqui na Mix, Anitta e Alexandre Carlo. Abre caminho.
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0: Blitz, Caco tudo.
1: Grandino, e aí?
0: Sou 11.
1: É
0: que eu tô com o nariz entupido, mas vamos lá.
1: Anitta e Alexandre Carlos.
0: Dá pra
1: abre
0: sentir.
1: Caminho?
0: É.
1: Pois é, foi
0: é
1: a primeira vez que a gente tocou aqui na programação da Mix. E a partir de agora vocês podem pedir, tá? Mais uma aqui na nossa programação. Vamos pro intervalo e a gente volta com show de áudio?
0: Não, quero ficar mais um pouco.
1: Não dá, Caco, não dá. Tem que ir pro intervalo.
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3: De volta aqui na Mix com o trânsito, que é bastante carregado para quem sai de Porto Alegre ali pelo centro, viu? Desde a Siqueira Campos, passando pelo viaduto da Júlio de Castilhos e vai assim carregado na Castelo Branco até chegar à Avenida Sertório. A Voluntários da Pátria também tem fluxo intenso, por isso a alternativa para o motorista é utilizar a Avenida Farrapos. Quem está se deslocando pela BR-116, trânsito carregado na região da Inconfidência até chegar no acesso a Boqueirão, BR-448, Rodovia do Parque, serve como alternativa nos dois sentidos entre Porto Alegre e Esteio. 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
1: Exatamente, Giza. Então amanhã a gente volta com mais dicas bem legais aqui pra todo mundo que tá sempre ligado no Mix Tudo.
0: Você tem noção de quantos caloteiros você converteu hoje? Você tem noção disso, Fabi? O Brasil vai receber! Hoje é dia de pagamento. Fabi deu uma dica melhor aqui, não é da sua conta. Beijo, Fabi, até amanhã.
1: Beijo, até amanhã.
0: Tchau.
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1: Como é que são os 10h30? Mano, eu esqueci de ligar meu microfone.
2: Você tá bem? Caiu o forninho aí?
1: O que aconteceu, cara?
2: Caiu o forninho,
1: eu
2: só pode ser.
1: Eu simplesmente falei mix e aí minha voz não saiu, eu liguei aqui.
2: Mas deu certo.
1: Mas eu gosto disso, o ao vivo, né, o improviso. Hoje a gente tá falando, aí ó, será que a galera, quando eu não tiver mais aqui, vai falar, mano, a gente era muito maluca?
2: Não, eu acho que você, assim, você tem uma espontaneidade, Kelly, que ela, assim, é impossível, impossível não ser você.
1: É, né?
2: Desse jeitinho aí.
1: Meu, eu tava falando aqui agora há pouco na live, né, pra galera, e conversando com o Caco, por isso que eu falo, colhem na live se der, no youtube.com/mixtudonamix. Hoje o tema é como você seria lembrado, né, se você não estivesse mais aqui, sei lá, o legado que você tá deixando, ou uma característica sua, assim, que é muito sua. E aí eu tava contando pra Yas, pro Caco, pra galera da live, que na minha cidade, que é uma cidade pequena, meu pai chama Vitor.
2: Vitão.
1: E aí a galera chama ele de Vitão. Então todo mundo fala assim, ah, Giza, a filha do Vitão, é. Aí o Caco foi e falou assim, não, no caso todos os filhos, né? São 4 filhos. Eu falei, exatamente, 4 filhos. Aí o Caco falou, fez filha, hein? Falei, Caco, imagina, a minha cidade já é pequena, já não tem tanta tecnologia hoje. Imagina na época, o que que você acha que o meu pai ia fazer? Filho. Né?
2: É.
1: Aí eu peguei, contei uma curiosidade aqui.
2: Qual
1: pra vocês.
2: É a curiosidade?
1: A curiosidade é que na minha cidade.
2: Fala o nome da sua
1: Santana
2: cidade.
1: Da Vargem,
2: Santana da Vargem.
1: Não tem motel.
2: Não tem?
1: Tem Matel.
2: Tem Matel. Pô, oh, mas tem, não tem uns motéis que você...
1: É, como não quartos... quer motel temático?
2: Então, que você abre o teto,
1: é,
2: que
1: lá não tem
2: cachoeira.
1: Teto. Não tem teto, tem árvores.
2: Tem árvores, cara. Pô, tem. É tema jungle?
1: Tem tudo.
2: Volta, vou
1: voltar. De áudio,
2: vai,
1: bora. Vou de áudio.
3: Fala, Giza, fala, Caco.
2: Salve.
3: Boa tarde, boa noite pra todos
1: noite.
3: Aí. Lua de Manaus, novamente.
1: Fala, meu amor.
3: É, cara... Eu apoio essa ideia de fazer uma estátua da Giza, hein?
1: Uma estátua?
3: Pô, o maior apoio, hein? É o seguinte, o meu legado que eu queria deixar, mesmo que fosse passado de um para um, seria que as pessoas fossem humildes. Então, assim como eu sou humilde e também ser um pacificador. Eu acho que seria o mais ideal, um dos legados mais ideais para deixar, né, nesse mundo que a gente vive tão ruim. E principalmente pra quem é motorista, né? É, a gente faz assim, principalmente um pacificador no trânsito, rapaz. Isso é o que mais pega. É isso aí. Esse seria meu pensamento de deixar meu legado. Valeu, galera.
1: Temos uma alma no programa, é isso, gente. Que bonitinho, né?
2: Demais.
1: Não, é isso aí, galera. Ó, mas a gente tá falando aqui de legado. Você vê que coisa bonita que ele tá querendo deixar no mundo? E você, o que que você tá deixando no mundo que as pessoas vão dizer? Poxa, o Caco era isso, mano. A Yas era isso. Você lembra daquela pessoa? Olha, Maria Luísa mandou aqui no meu, no @giza.on. Eu seria lembrada pela minha sensibilidade, pelo meu amor, pela minha família. E o amor pelo...
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1: Corinthians!
2: Ah, eu achei que era da gente que você tava falando.
1: Ah, eu também achei. Vou até pra música.
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1: Fiquei mal. 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

0: Gente, eu tô passada no dendê, cara. Também. O que acontece na live, a gente traz pro rádio. Vocês sabem disso, né? Nesse momento, enquanto a gente tocava Cake, I Never Dare. Não, Never Dare, no caso. Never Dare. A Yas, a nossa produtora, que não é uma IA, mas ela é muito inteligente, ela falou a primeira coisa na vida que eu questionei. Ué!
1: Ué, ué, ué! Ela não gosta de Chaves, cara.
0: Isso. Ela não gosta de Chaves, cara.
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6: De volta aqui no Melhor Mix do Brasil para te falar que o trânsito é bem carregado pela Avenida Ipiranga no sentido bairro, ali desde a Getúlio Vargas até chegar na São Manuel. O motorista pode usar como alternativa a Bento Gonçalves ou a Princesa Isabel. Zona Norte, Assis Brasil, com fluxo intenso no sentido bairro, desde o viaduto Obirici até chegar no Terminal Triângulo. Nos dois sentidos, o motorista enfrenta lentidão por ali, por isso a alternativa é utilizar a Avenida Sertório. 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Continua aqui na Mix, que daqui a pouco eu volto e te atualizo com o trânsito. Fica por aí, até mais.
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2: Falando do nosso tema hoje, como a gente seria lembrado caso a gente não estivesse mais aqui? Eu acho que a galera, mano, se você gosta do programa, a gente precisa ser lembrado por esse programa. Tem que falar assim, sabe aqueles dois malucos lá, a Giz e o Caco? Então eles conseguiram vários inscritos pro canal deles no YouTube. A gente ganhou um canal e não tem muita gente, viu? Vamos ser sinceros.
3: Ainda
2: tá
3: não.
2: Tá começando ainda.
3: A gente tem que falar com a verdade, né?
2: Quantos,
3: lógico.
2: Quantos inscritos tem, Caco?
3: Agora temos 2.000, peraí que tá atualizando aqui, mas acho que são 2.830.
2: Pouco.
3: Tá pouco.
2: Tá muito pouco.
3: Eu
2: assim,
3: acho que o Mix do
2: Você acha que a gente vai deixar legado história com 2.000 inscritos?
3: Lógico que não, a gente vai bater 1 milhão até o final do ano, você vai ver.
2: Só que inscrito também, galera. É só parte do que temos. Muita gente tá aqui ouvindo a gente no rádio e é gente pra caramba, viu?
3: Nossa
2: audiência só cresce. Inclusive, quero agradecer todo mundo que tá com a gente no Mix Tudo. Se a gente um dia for lembrado, né, no caso, se a gente for lembrado pelo programa, pelo Mix Tudo, Caco e eu, é graças a você.
3: A você, meu querido, que escuta a gente dessa moral todo
2: vocês
3: santo
2: são demais.
3: Dia.
2: Não é possível que a gente tá conectada nesse nível.
3: Peraí, o que aconteceu?
2: Mano, ela riu pra mim do que eu disse e nem sei o que aconteceu. Vamos ouvir o áudio, vai.
4: E aí, Caco? E aí, Giza?
3: E aí?
4: Eu acho que vocês vão ser super bem lembrados.
2: Mas não é possível.
4: Sinceramente, vocês são maravilhosos. É, aqui é Elaine, aqui da Parada Inglesa. E eu vou ser lembrada assim, ó. Eu acho que era aquela mulher de bom coração, gente boa e tal. Porque todo defunto é bem lembrado, né? Porém, eu acho que tinha gente assim, mais sincerídeo, que vai falar assim, nossa, aquela baixinha, arretada, chata pra caramba, birrenta, briguenta, é isso. Mas eu acho que todo mundo tem aqueles prós e contras, né, de ser... Eu espero ser bem lembrada, pelo menos pela família, né? Um grande beijo, uma super boa noite, muito obrigada por alegrar sempre as nossas noites, nosso retorno pra casa, beijo.
2: Que linda! Ô, Caco, você tem ideia que esse áudio que estava com a Yas, eu não sabia desse áudio, você não sabia. E a gente
3: não.
2: Entrou nesse assunto e a Yas olhou pra gente. Que é isso? Posso te falar?
3: Você tem um nome isso aí, cara. Chama Universo.
2: Universo, Caco, Yas e Giza dividem o mesmo neurônio. Esse é o Mix Tudo na Mix.
3: Pô, esse caramba, neurônio é potente, hein, cara.
2: É, mano, a gente tem o mesmo neurônio. Tem mais áudio, gente.
3: Bora.
2: Você será lembrado como, hein, na sua opinião?
5: Oi, Mix Tudo. Aqui é a Carol, aqui de Santo André. E eu acredito que, além da minha família, eu vou ser lembrada pelos meus alunos. Eu sou professora de matemática. Só que eles sempre falam que eu sou diferenciada, porque eu tento trazer uma leveza para os estudos, porque todo mundo odeia matemática, né? Mas aí eu tento trazer alegria, brincadeira, música, para que eles aprendam de uma forma diferente. Beijo!
2: É, eu concordo, sabe? Porque a gente muda o tempo todo. E o que já foi bom, hoje não funciona mais.
3: Exato.
2: Tudo precisa de um novo método, né? Um novo jeito. E as pessoas, elas vão se comunicando de formas diferentes. Se pegar aí, Caco, há 10 anos, mano, era tudo muito diferente.
3: Muito diferente. E ela falou uma parada que agora me veio uma reflexão. Como é que você consegue manter um monte de adolescente, criança, dentro da sala de aula, focada, prestando atenção em tempos como hoje, que tem tanta informação? Ou seja, a criança, antes de entrar na sala de aula, já viu 350 stories, não sei quantos reels, não sei quantos conteúdos. Imagina a cabeça da pessoa, como é que fica e como é que o professor consegue fazer a criança ou adolescente, quem quer que seja, parar e prestar atenção. É um baita desafio.
2: Não, real. O professor já chegou a um ponto que já tá fazendo milagre.
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1: Ô, Caco, eu tô um pouco preocupada, não vou negar.
0: Por quê?
1: Teve uma ouvinte aqui que mandou na live, a Mariana Novaes, que é muito doido quando... Ela falou quando chegou na live que, na boa, eu acho que é normal. Muita gente que ouve a gente pelas ruas desse Brasil, no carro, e não vê a nossa imagem, eles imaginam a gente de um jeito.
0: Completamente.
1: E se a gente tivesse que ser lembrado só pelo que a gente passa através da nossa voz, será que isso seria bom? Porque a galera que chega na live e fala assim, mano, vocês são muito diferentes. Eu fico pensando, qual é a percepção das pessoas que não conhecem a nossa face, a nossa fisionomia e só a nossa voz? Será que o povo me acha o quê? Ai, gente, eu tô preocupada agora.
0: Você lembra do Lombardi?
1: Alô, é o Lombardi?
0: É, ele mesmo, né? É, tinha o Sombra também do Ratinho. Aí eu fico imaginando, como é que as pessoas projetam a nossa imagem no seu imaginário, né? Como que a gente vai ser lembrado? Qual que é o rosto que vocês acham que a gente tem ouvindo a nossa voz?
1: É.
0: Pra tirar essa dúvida e não ficar só no seu imaginário, é fácil.
1: Vamos acabar com isso, gente.
0: É, cola aqui com a gente no YouTube.
1: Eu não sou o Lombardi, o Caco não é o Sombra.
0: E nem
1: agora
0: o Ratinho.
1: Agora temos imagens. E eu nem sei se o Caco que você escuta também é o mesmo Caco da tua imaginação.
0: Pode
1: e
0: ser do multiverso.
1: Sei. É, e eu nem sei se a Giza que vocês já acham que conhecem, sei lá, é a mesma que vocês vão ver aqui. Mas a gente tá na live, tá? youtube.com/mixtudonamix. E hoje meu cabelo, mano, tá terrível. Vou tirar
0: você tá parecendo uma calopsita,
1: tá
0: velho.
1: Tá terrível, tá terrível.
0: Mas você tá parecendo a Nina... Depois de tretar com o Tufão na Avenida Brasil.
1: Tá é, terrível, né?
0: Foi aquele bate-boca enlouquecido. Tá,
1: cara,
0: muito bom.
1: Eu tava vendo ele na live,
0: boa,
1: tava
0: né?
1: uma tragédia.
0: Você quer minha boa,
1: mano,
0: né?
1: Agora não dá mais, tá acabando o programa.
0: Não, ah, tá.
1: Vamos de áudio?
0: Vamos.
1: Meu Deus, eu tive que tirar o fone pra arrumar o cabelo. Ah, vai lá.
2: Fala, galera da minha. Oi. Aqui é a Tamires, de Carapicuíba. Sempre tô acompanhando vocês. Giza, um beijão. Caco, um forte abraço.
0: Abraço.
2: Eu acho que eu seria lembrada... depois que eu me for, pela pessoa que eu sou. Séria, honesta, acho que sincera também até demais, meio doidinha. Eu tenho muita...
1: Que isso?
0: Opa! Ah, escapou.
2: A emoção toma conta da ação. Então, eu acho que eu seria lembrada por isso.
1: Vazou alguma coisa. Põe de novo, volta.
0: Então,
1: volta
0: esse pedaço aí.
2: Esse pedaço.
0: Até o Rai saiu do estúdio aqui, que ele ouviu.
1: Vamos ver aqui.
2: Sincera também, até demais.
1: Sincera demais?
0: É.
2: Meio doidinha.
1: Meio doidinha?
2: Eu tenho muita...
1: Sincera demais, cara, e meio doidinha. Já era.

0: desmistificar a gente, às vezes, né? Porque a galera às vezes tem uma impressão que a gente não é da hora, ou sei lá, que a gente é meio maluco. Mas na hora que você colar na live, você vai ver a minha imagem e a imagem do carro. Então, tem uma galera que chegou aqui na live pela primeira vez, inclusive, galera se inscrevendo no nosso canal, que deixa a gente muito feliz, até porque a gente ganhou um canal e ele tá crescendo, tá novinho em folha. Tem poucos inscritos ainda, então a gente tá fazendo uma campanha aqui pra gente crescer, porque quanto mais pessoas a gente tiver, mais o YouTube entrega o nosso conteúdo também, com like, e é isso que a gente quer. A gente quer dominar o mundo, a gente quer ser lembrado.
1: A gente quer ser lembrado, mas você quer saber como é que o Giovanni do Nascimento mandou aqui? Qual que era a impressão que ele tinha da gente?
0: Pelo amor de Deus, cara, que você foi muito ruim. É melhor
1: não,
0: nem
1: falar. Não, ela falou aqui, eu imaginava a Giza gordinha, baixinha e lindinha e morena. E o Caco baixinho, gordinho e caraca. Cara, você achava que nós dois éramos dois gnômios?
0: Nossa, eu não acredito, cara.
1: Ele descreveu dois gnominhos.
0: Aí falaram que o Caco também imaginava o Caco de barba, mas aí é só deixar crescer. E que eu era loira. Meu Deus, falaram que a gente é até fofinho. Quem mais tá aqui pela primeira vez? Deixa eu dar um scroll aqui, Caco, pra atualizar, pra mandar
1: Nossa,
0: um beijo.
1: Nossa, tem muita gente chegando aqui, ó.
0: Fernanda Sefrin, acabou?
1: O Denis Arias, o Pierre Daniel, Paulo Fukawa chegou com a gente também, o Jefferson Leite também é novo aqui.
0: Nossa,
1: o
0: que da
1: Tuco
0: hora.
1: Colou com a gente. Cara, tem muita gente chegando
0: Ivanildo
1: aqui.
0: Ivanildo Silva, um beijo pra você. A Rubiara Sampaio também, que falou, cadê o cabelo crespo da Giza? A galera achava que eu tinha cabelo crespo, ó. E com cara de nerd, mano.
1: Não,
0: é assim,
1: você põe
0: vocês
1: um óculos,
0: imaginam?
1: Você fica uma nerdinha.
0: Gente, eu tô em choque com como as pessoas. Gente, a minha comunicação. Eu preciso fazer minha comunicação.
1: Ah, não,
0: bater
1: você não
0: com
1: entendeu.
0: A minha imagem.
1: Ele falou que ela achou que o seu cabelo era crespo e que eu tinha cara de nerd.
0: Ah, tá.
1: Não, se eu botar o óculos, fica tranquilo. Resolve esse problema aí, meu.
0: Mas sabe o que eu tô preocupada agora, real, cara?
1: Sei não.
0: Eu preciso alinhar minha comunicação com a imagem, porque não tá batendo. Olha lá, primeira vez aqui. 2987, Flamengo. Tamo junto, Flamengo. Caco, eu achava você diferente. Primeira vez na live, manda um alô pra Santarém. Beijo. Último áudio. Vamos lá que a gente tem que encerrar o programa, mas amanhã tem
2: mais. Fala,
0: pra Caco.
2: É, bem, acho que meu maior legado vai ser a busca incessante pela felicidade.
0: Legal.
2: A luta por aquilo que eu acredito. Quando muitos disseram que não era certo ser eu casei com o homem da minha vida, com o amor da minha vida, que é o Davi.
0: Uau.
2: Quando muitos disseram que nós nunca seríamos uma família, nós hoje temos três filhos, né, e são crianças incríveis e apaixonadas pela família que eles têm hoje. Então, eu nunca vou de encontro ao que as pessoas esperam, mas eu vou de encontro ao que vai me fazer feliz e sem fazer mal nenhum a ninguém. Aproveitar o momento, o espaço, para mandar um beijo pro meu amor Davi e um beijo pros meus filhos, Wesley, Nuno e Kemi. Valeu!
0: Aê!
1: Muito bom,
0: é isso aí, gente. Cada um traçando a sua própria rota, deixando o que você acha que deve deixar nessa vida, tentando melhorar cada vez mais, fazendo bem pras pessoas, olhando no olho, saindo das telas. Tem tanta coisa que a gente pode deixar aqui na Terra, sabe? Seja ensinamento, seja história, seja qualquer coisa. Mas faça o bem. Sempre isso, né, Capo?
1: Deixa a sua marca, que seja uma marca positiva, né?
0: Agora, vamos será combinar. Que a gente vai deixar nossa marca aqui no Mix Tudo?
1: Eu acho que a gente já tá deixando, hein?
0: Será, gente?
1: Eu acho.
0: Mano, me segue lá nas redes sociais, você que chegou na live pela primeira vez, você que tá ouvindo aqui também no carro, não consegue entrar na live. Eu tô no Instagram como giza.on. A gente tá trocando ideia lá, é a vida real, tá? giza.on.
1: É
0: isso. Do Caco.
1: Pra você me seguir, você cola no Instagram e no TikTok. Você vai digitar @CacoGrandino, CA seu Grandino. E a gente posta umas paradas lá e quem sabe vai ter um corte aí do pior volante do futebol brasileiro.
0: É o Caco.
1: Sou eu.
0: É isso aí, galera. E tem o nosso, que é o @Mix, tudo na Mix. Esse programa que tá fazendo história graças a vocês. É isso aí, gente. Vamos ser lembrado. Vamos sempre trocar aqui altas ideias, resenhar, trazer especialistas, trazer música. Esse programa, gente, eu juro pra vocês, ele começa de um jeito e a gente não sabe onde ele vai parar. Todos os dias é isso. Cola com a gente amanhã às 18 horas pela Rede Mix de Rádio. A gente não costuma fazer spoiler, mas amanhã a gente vai falar sobre músicas que envelheceram como vinho. Ou seja, amanhã o programa vai ser muito musical. A gente vai tocar alguns trechos. E se alguma música pra você envelheceu como vinho, já manda no @MixTudoNaMix, que a Yas vai anotar e a gente vai tocar trechinhos aqui amanhã, não é?
1: Fechado.
0: Fechado?
1: Ó, só que é o seguinte, não sai da Mix, porque daqui a pouquinho tem o quê, Keri?
0: Tem o Pede no Zap. Já peça sua música pro nosso querido Roberto Reis no 11 983408000. Falando em vinho, será que eu tô envelhecendo?

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4: Fala, Mix, tô de volta e a IPTC preparou um esquema especial de trânsito pro jogo entre Grêmio e Mirassol, que acontece hoje às 7h30 da noite na Arena do Grêmio. Tem bloqueio no acesso à Arena pela alça da BR-448, rodovia do Parque, pela rótula jornalista Paulo Santana, na junção das avenidas da J. Renner, Padre Leopoldo Brentano e Rua José Pedro Boécio. No final da partida, veículos estacionados nos setores E2 e E1 serão direcionados para a BR-448 sentido Canoas. Quem está estacionado no setor E1, portão 1 e 2, em direção a Voluntários. 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

0: dessas, foram três das mais pedidas por você em 2009. A qualquer momento tem mais.
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Mix, agora são 7h38, tema do filme do Teioso, do Miranha, como você preferir, do Homem-Aranha, aqui da animação Homem-Aranha no Aranha-Verso, do Post Malone Sunflower. E aí, tudo bem, queridos todos? Vamos fazer essa noite de quarta-feira melhor de todas, né? Espero que a sua quarta-feira tenha sido bacana. Se não foi, a gente vai fazer melhor. Foi! Então vamos continuar a festa, porque daqui a pouquinho, às 8, mais uma edição do Pad no Zap. Me ajuda a fazer a programação aqui da Mix? Manda aquela mensagem de voz pro nosso Zap, que é o 11 98340 8000. O número é até facinho de você decorar. Por esse número, que eu vou repetir já já, mande uma mensagem de voz dizendo quem é tu, de onde você tá ouvindo a Mix e esse som bacana pra quarta-feira à noite fica melhor. Seu som preferido, bota aqui na programação. 11 98340 8000. 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Custa nada, bota o dedo na sorte aí. Nome completo e hashtag KitMix. Zap da Mix, tá tudo aí. Então já manda mensagem de voz e também o seu nome completo.

0: Boa notícia pra você, Eric Souza. Obrigado pela sua participação, como todos que mandaram o nome, mas a hashtag Kit Mix. Esse kit com copo e eco bag já é seu, Eric. Que tem o final do telefone 6680. Parabéns, tá? Aguarda aí. Equipe da Mix Nota 1 milhão vai entrar em contato contigo.
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0: Foi confirmado oficialmente a segunda temporada de It, Bem-vindos a Derry. É a série que é derivada da história de It, a Coisa. E na primeira temporada, a trama se passava nos anos, ou melhor, nos anos 60. E contava a origem do famoso palhaço assassino, Pennywise. Já na segunda temporada da série, vai se passar em 1935. E a ideia da história é mostrar um pouco do período da Grande Depressão nos Estados Unidos. E segundo um dos produtores, a série vai mostrar a cidade de Derry sofrendo com desemprego e a pobreza, e as pessoas que vão fazer de tudo para tentar sobreviver em meio ao caos. O que isso tem a ver com Pennywise? Bom, você vai ter que assistir a segunda temporada. Enquanto ela não chega, né, que é It, Bem-vindos a Derry, né, não tem previsão de lançamento, nós aqui na Mix estamos com as parabólicas ligadas.
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6: Fala, Mix, estou de volta para o nosso último boletim de trânsito do dia e te liga só, quero te lembrar que os condutores que saem do túnel da Conceição e acessam a Avenida Alberto Bintz e podem ingressar na Avenida Farrapos pela Rua da Conceição. Para viabilizar esse trajeto, a IPTC modificou a sinalização viária ali no trecho que permite a travessia da Avenida Alberto Bintz, o que antes não era possível fazer de forma direta. Essa medida cria uma nova alternativa para o motorista que segue em direção à Zona Norte e deseja acessar a Farrapos. 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

0: programa feito por você. Deixa eu te contar. Todos os sons que a gente curte até as 9 da noite, que vamos curtir até as 9 da noite, são os que chegam no Zap da Mix. Quem faz a programação é você. Então bota essa música bacana, aquela sua preferida aqui. Pode ser aquela antiguinha. A gente abre aqui o baú da Mix um pouquinho antes do horário. Tem problema nenhum. Ah, é uma novidade, é um som novo, é alguma coisa. Bom, enfim, é a música que vai te fazer feliz. Conta pra mim nessa mensagem de voz, dizendo quem você é, de onde você tá ouvindo a Mix e esse som bacana pro 11 983 408 mil.
1: Salve, salve, galera. Salve. Aqui é o Felipe de Cotia. Tô aqui na correria da Uber à noite, que é o melhor horário. Tamo junto. Venho pedir. Tamo aí na atividade, Charlie Brown Jr. É nóis.
0: Tamo aí na atividade, Felipe. É você e a todos os motoristas e as motoristas por aplicativo no Brasil que estão na rodagem. Obrigado pela carona. Ó, 5 estrelas.
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1: Não peça o seu som no zap. Não paga nada pra você tocar sua música aqui na Mix. Só pedir pelo 11 983 408 mil. Nessa mensagem de voz, você todo dia manda uma, né? Abusa desse microfoninho aí do WhatsApp. Manda pro 11 983 408 mil. Teu nome, de onde você tá ouvindo a Mix. E esse som bacana, faça como o Reginaldo de Minas Gerais. O Igor tá em Natal, Rio Grande do Norte. A Raila está em Belém, no Pará. E tu, tá onde?
2: Boa noite, galera da Mix.
1: Boa.
2: É o João Luiz, de Porto Alegre.
1: Hoje
2: pra nós, Swing, do BTS. Eles estão chegando.
1: Estão chegando.
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0: são 8h24. 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
0: Literalmente falando, o YouTube com a Mary J. Blige no melhor mix do Brasil, onde você faz o show. O check-in que você faz com o áudio pro zap é o 11 983 408 mil. Apareça aqui na casa.
2: Boa noite, sou o Vinícius, Manaus. Eu queria ouvir Back to Back de Amy Winehouse.
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0: você. 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
0: Faz o show aqui, manda esse áudio bacana. Todo dia você manda um áudio pra alguém no zap. Vai, então manda pra gente. Não passa vontade. 11 983 40 8000.
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1: Como foi o primeiro dia de academia do Bola?
2: Foi intenso, fiz o meu cardio, né? Era pra ser o combo completo, puxar o ferro, mas eu não consegui.
3: Não foi puxar ferro mesmo?
2: Não, quase morri.
1: Mas ficou 30 minutos na esteira?
2: Fiquei.
4: Simon quase morreu e a esteira também.
2: 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Por exemplo, o Patrick falou que legal que a esteira aguentava um palho em cima. Meu amigo Billy que falou que a esteira estava gemendo.
4: Não, eu tenho aqui, então escutem o áudio da esteira.
1: Tá bom.
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0: Deixa eu falar, é uma diversão fazer esse programa aqui, o pede no zap com você, sabia? Então, é diversão, porque você toca a música que você quer, bota aqui na programação da Mix, mande o áudio pro 11 983 408 mil. Faz assim, ó.
2: Boa noite, Mix. Boa. Aqui é Ana Luísa de Maceió, Alagoas. Toca aí One Direction.
0: Receba.
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0: né? Quem não quer?
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0: Me põe no bolo, me põe na fila. Deixa eu mandar um abração aqui pro Thiago. Ele é motorista por aplicativo, tá na rodagem na cidade de Ponta Grossa, no Paraná, tá dando uma carona pro som da Mix. Obrigado, querido. Bom trabalho. Moisés Araújo tá em João Pessoa, na Paraíba. A Raquel tá em Arapiraca, nas Alagoas. E você, tá por onde? Me conta aí no 11 983 408 mil, pedindo uma música.
2: Beleza? Boa noite. Boa. Aqui é o Fabrício de Uberlândia, Minas Gerais. E o som da noite é Gunstar Paradise. Boa. Abração a todos e vamos que vamos.
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0: aqui.
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0: É assim que funciona a diversão de segunda a sexta. Você pede o teu som aqui no 11 983 408 mil. Não deixa pra amanhã, faz agora. Já manda o áudio. Passa com a Jéssica, que tá em Canela, Rio Grande do Sul. A Eliana tá em Itacoaxetuba. A Larissa tá em São Bernardo. O Edgar é motorista de táxi em Juiz de Fora. Motoristas de táxi no Brasil e as motoristas também. Obrigado aí pela carona na Mix na rodagem. Conta aí.
2: Boa noite, meu Boa. Nome é Leite, eu sou de Ribeirão Preto. E gostaria de ver a música do Gorillaz.
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1: Mix, falta um minuto para as 9 da noite. Fazendo check-out no programa de hoje, o som do Akon Don Mara. Se preocupa não, que amanhã, se você mandou o seu áudio hoje, a gente coloca na lista. Então, se você ainda não pediu sua música, aproveita pra gente tocar amanhã, no mesmo horário. Vou estar te esperando. O zap da Mix é o 11 983 40 8000. Apareça. 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

0: Está no ar a Voz do Brasil. As notícias do governo federal que movimentaram o país no dia de hoje.
1: Olá, boa noite.
2: Boa noite para você que nos acompanha em todo o país.
1: Quarta-feira, 5 de agosto de 2026.
2: Vamos ao destaque do dia.
1: Lei consolida regras para o transporte rodoviário de cargas no país.
2: E estabelece o pagamento do piso mínimo do frete a motoristas. Gabriela Noronha.
3: A lei estabelece prazo de até 30 dias úteis para o pagamento do frete. Também estão previstas punições mais duras para empresas que contratarem fretes abaixo do piso mínimo.
1: Educação.
2: Desempenho de mais de 30 milhões de estudantes brasileiros passa por avaliação.
1: Divulgados os dados do Índice de Desenvolvimento da Educação Básica. Jéssica Gonçalves.
4: O IDEB permite acompanhar o desenvolvimento da educação básica brasileira. Os dados indicam a evolução da aprendizagem e a estrutura da rede de ensino.
2: E professores podem participar do Banco de Avaliadores do Programa Nacional do Livro e do Material Didático.
1: Eles vão ajudar a escolher as obras que irão para as salas de aula da rede pública de ensino. Luciana Colares de Holanda.
5: Hoje são cerca de 20 mil profissionais cadastrados e os avaliadores são capacitados para atuar na avaliação das obras.
2: Hoje na apresentação da Voz do Brasil, Mariana Jungmann e Luciano Seixas.
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2: Agora é lei. Estão em vigor novas regras para o frete dos caminhoneiros.
1: A lei trata do pagamento mínimo pelo transporte e medidas de fiscalização e punição em caso de não cumprimento.
3: A nova lei consolida regras para o transporte rodoviário de cargas no país e estabelece o pagamento do piso mínimo do frete a motoristas, com metodologia de cálculo pela Agência Nacional de Transportes Terrestres, a ANTT. Guilherme Boulos, ministro da Secretaria-Geral da Presidência, falou sobre a medida.
6: O piso do frete é o valor mínimo que um caminhoneiro, sobretudo um caminhoneiro autônomo,